0: também não pode achar que tá tudo certo, né? A classificação, ela pode esconder muita coisa. Então, é um Grenal em péssima hora pra dupla, porque o torcedor que em outro momento, daqui a pouco, se fosse numa semifinal, né, lá na frente, em novembro, com as duas equipes numa situação menos perigosa da tabela, talvez o torcedor ia estar aqui hoje saindo e falando, ah, vamos ganhar deles já na quinta-feira. Não, o torcedor saiu daqui e disse, pô, o Grenal, eu não consigo pensar no Grenal porque tem jogo no final de semana, né? Então é um momento muito ruim pro Clássico.
1: É, eu acho que eu tô considerando esse Grenal é o Grenal do medo, né? Por quê? Porque quem ganha não se escapa e quem perde, bom, esse fica numa situação psicológica muito complicada, e o psicológico conta muito. Eu vi o Internacional ser rebaixado e no psicológico, ah, vai ganhar do Curitiba, não ganhava, a bola não entrava, fica tudo, a bola pesa, parece que pesa muito mais, a perna não acompanha. Quem perdeu o Grenal vai se complicar muito no Campeonato Brasileiro, e quem ganhar também não está salvo, a Nani tem razão. Então eu acho que vai ser o Grenal do medo, o Grenal que não vai, pô, muito, tomara que eu esteja redondamente enganado, mas vai ser um Grenal sem muito brilho.
2: Eu acho, né, Felipe, que tem alguma informação aí?
3: Não, eu ia entrar nesse debate, né, que o discurso público do Inter é de que o brasileiro é importante, que a Copa do Brasil não é o momento. Mas o que a gente viu em campo foi o contrário, né? Foram pendurados limpando a barra para ficar fora da próxima rodada do Brasileirão, que vai cair entre os Grenais, o jogo contra o Bahia, e o goleiro que bateu de cabeça na trave não teve ativada a concussão cerebral para poder jogar o Grenal.
2: Verdade. Aliás, né, Felipe e Rodrigo, acho que o Inter tem duas dúvidas pro Grenal de quinta-feira. Pode ter mais, né? Mas acho que duas tem. A primeira é o goleiro, tem que ver como é que vai ser a recuperação do Matheus Cunha. Eu acho que não ter ativado aí o protocolo de concussão já é um bom sinal de que ele pode ter recuperação até quinta-feira.
3: Mas seria uma boa entrevista aqui na Zona Mista, Matheus Cunha, hein?
2: É.
3: Chegar aqui e dizer, ó, tô no Grenal, gente, tá tudo bem comigo.
2: É. Mas deixa eu só falar das duas dúvidas aqui, Rodrigo.
4: Ah, perdão, Gabardo,
2: que eu citei,
4: desculpa.
2: Matheus Cunha ou Antony, né? Acho que é a primeira dúvida que surge. E a outra é a que você, Rodrigo, levantou. Sanabria ou Carbonero? Acho que essas duas dúvidas já tem, né?
4: Concordo totalmente contigo sobre o centroavante. Se tu me perguntasse isso antes do jogo, eu ia dizer não. Sanabria, ele tá chegando, não joga desde maio, tá sem ritmo, vai começar no banco. Mas eu vi hoje o Juninho, que é zagueiro, ser transformado em centroavante. Como é que eu vou me surpreender do Sanabria nesse desespero que o Inter tá para fazer gol e para achar um centroavante? Como é que eu vou me surpreender em ver o Sanabria estrear como titular? Eu projeto sim essa possibilidade de o Sanabria começar o jogo no lugar do Carbonero. O que eu queria esclarecer, Gabardo, eu disse na transmissão e disse há pouco que a TV havia informado na transmissão que havia sido ativado o protocolo de concussão. Essa informação veio do médico do Atlético Mineiro. Claro, quem tem que falar pelo departamento médico do Inter é o Inter, mas foi assim que surgiu esse rumor, esse ruído ao longo do jogo, desmentido pelo Inter. O Inter confirma que não houve protocolo de concussão, mesmo que o Matheus Cunha tenha sido substituído após um choque de cabeça na trave, não foi ativado o protocolo. Então, ele estando bem, pode jogar o Grenal.
2: Importante esclarecimento do repórter Rodrigo Oliveira. 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Bertoncelo, Campeonato Brasileiro, tem novo líder?
5: Tem, 38 minutos do primeiro tempo, lá no Mineirão, o Cruzeiro está perdendo para o Flamengo pelo placar de 1-0, gol marcado pelo Pedro, 15 gols do Pedro neste campeonato. Flamengo chega aos mesmos 48 pontos do Palmeiras, vai ter um jogo a menos, né? O Palmeiras joga amanhã contra o Vasco, mas o Flamengo ainda tem um jogo atrasado contra o Mirassol no Maracanã, e pelo saldo, nesse momento, o Flamengo assume a liderança da competição, Gabardo.
2: Olha o Flamengo chegando aí, hein? Olha o Flamengo chegando. A diferença que o Palmeiras tinha parecia e era realmente muito importante, mas o Palmeiras foi tropeçando, o Flamengo ganhando, E neste momento, o Flamengo, pelos critérios, está na frente do Palmeiras.
5: E até o Flamengo agora vai folgar a semana toda, né? Não tem a Copa, né? E aí ele vai se preparar para o jogo do próximo domingo contra o Botafogo no Maracanã, às 4 horas. Então o Flamengo, enquanto o Palmeiras vai ter que dividir atenções no clássico contra o Santos, o Flamengo trabalha a semana toda para jogar em casa no Maracanã contra o Botafogo.
2: É isso aí. Daqui a pouco, entrevista de Paulo Pezzolano, depois de Inter 0,
1: Atlético 0. Tá demorado o Pezzolano, vocês não estão desconfiados de nada aí? Não pode estar acontecendo um xixi, sei lá, uma coisa desse tipo aí, meu.
2: Eu acho que pode, né, Guerrinha? Mas tá demorado mesmo,
1: tá demorado,
2: né?
1: O Pezzolano não é de esperar muito tempo.
6: Eu concordo contigo, Guerrinha. Assim, se a gente comparar com a média dos treinadores, tá tudo certo, mas é que o Pezzolano costuma vir rápido, né?
1: Pois é.
2: Bom, antes de um Grenal, pode ser, né? Que já tem aí alguma reunião, né? Pra tratar já da projeção da semana, o que que pode acontecer, evidente, pode ter a cobrança pelo resultado que foi ruim, então, né? Neste momento, tem reunião, tem conversa, como sempre ocorre, né? No vestiário do estádio Beira-Rio, depois da partida do empate contra o Atlético Mineiro. 0-0, não foi um bom resultado, Rodrigo.
6: Outra dúvida que eu tenho, a gente fez um diagnóstico quase consensual de que acabou a situação do Alejandro, né? Pô, precisa de um centroavante. O treinador coloca o Juninho, zagueiro improvisado, e não coloca o Alejandro. Mas eu vou colocar uma outra hipótese. Será que o Alejandro, que foi bem defendido pelo Pezzolano na última coletiva, ele não pode ser utilizado nos jogos fora de casa, sendo preservado apenas no Beira-Rio, onde a vaia da torcida criaria um clima tenso?
2: Eu acho que pode, mas se o Sanabria entrar bem no time, né? Dificilmente o Alejandro vai voltar a ter oportunidade. Eu acho que pode sim, daqui a pouco nos jogos fora de casa ser uma alternativa, porque realmente aqui no Beira-Rio não tem ambiente para ele. É, o Alejandro é empréstimo, né? No final do ano, vai embora?
6: Vai.
0: É, a meta dele era 15 gols, né?
2: Pois é, tem quantos, Bertoncelo?
0: Vai ser meio difícil.
5: O Alejandro pelo Inter tem apenas 4 gols marcados, Gabarto.
2: É, diria que é impossível bater a meta, né?
5: Tá, o Bernabé com 9, Alan Patrick Carboneiro com 6, Vitinho com 5. Até o Vitinho tem mais gols, né? E o Alejandro com 4 gols.
2: É, vai ser difícil ele entrar em campo. Imagina fazer 11 gols para bater essa meta aí. Mas é o ponto que o Rodrigo tocou, é importante, né? Daqui a pouco nos jogos fora do Beira-Rio pode ser uma alternativa. Mas acho que depende muito também do tipo de aproveitamento que vai ter o Sanabria e a resposta que ele der. Porque se ele for bem, já a partir de quinta-feira, se tiver oportunidade para jogar, ele vai entrar e vai ficar, né? Vai ser o centroavante titular do Inter até o final da temporada.
0: E Gabardo, para mim tem um erro da direção do Inter de ter liberado o João Bezerra para a seleção sub-17. Né? A gente sabe que tem uma visibilidade ali da seleção, da categoria, mas a prioridade do Inter tem que ser o profissional. O João Bezerra vinha entrando, né? Menos do que eu gostaria, mas ele vinha entrando. Ele entrou contra o Palmeiras fora de casa, e aí ele não tá nos jogos em casa, quando o Inter não tem ainda um centroavante novo. Eu acho que o Inter falhou aí.
2: Sobre isso, né, Nani? Ele tá na Granja Comari, teve um amistoso contra a Venezuela durante a semana e mais um amanhã, lá na Granja Comari, de novo contra a Venezuela. E tem uma Copa do Mundo pela frente, Copa do Mundo sub-17, em novembro, no Catar. E ele vai ficar, se for convocado, como deve ser, ele vai ficar um mês fora, né? Então nem dá pra contar muito com ele nesse restante de temporada, porque se ele for convocado, vai ser um longo tempo afastado na Copa do Mundo sub-17. Tem mais essa ainda, hein? Bom, aguardamos a entrevista coletiva do técnico do Inter, Paulo Pezzolano, depois de Inter 0, Atlético Mineiro 0. Na zona mista, Felipe Duarte, também não passou ninguém por enquanto, né?
3: Nada por enquanto, Gabardo. Portas fechadas lá no vestiário.
2: Portas fechadas dos vestiários, daqui a pouco a cotação GZH com as notas dos jogadores do Inter com Rafael Divério. Vamos ver as notas dos jogadores do Inter neste empate contra o Galo aqui no estádio Beira-Rio. Bom, Bertoncelo, então agora é o seguinte, né? Quinta-feira, Grenal, aqui no Beira-Rio, Copa do Brasil. Domingo, qual é o horário do jogo em Salvador contra o Bahia?
5: Bom, o jogo contra o Bahia 7:30 na Fonte Nova, no próximo domingo, dia 30, Gabarto.
2: Bom, e aí depois o Grenal da outra quinta-feira na Arena, 8:00 da noite.
5: Isso mesmo, repete o horário, mas aí com o mando gremista, na outra quinta-feira, dia 3 de setembro, o Grenal que vale vaga para as semifinais. E aí, Gabardo, o Inter volta a campo pelo Brasileirão no dia 6 de setembro, um domingo no estádio Beira-Rio contra o Santos.
2: Bom, confronto direto, né?
5: Imagina, né? Com o Neymar, será?
2: Ah, eu acho que sim. Logo depois do segundo Grenal.
5: Exato. acaba ali a disputa por uma vaga na Copa do Brasil, e aí o Inter volta a focar no brasileiro contra o Santos no estádio Beira-Rio.
2: Bom, tem alguns jogadores do Inter que passaram, né? Por uma saída lateral, não passaram aqui pela zona mista, já estão ali nos elevadores, indo embora, tem Bernabé, tem outros jogadores que já estão deixando o Beira-Rio sem passar aqui pela zona mista, né? Daqui a pouco a gente confere se tem mais algum jogador lá. Mas já tem uma turma que está indo embora depois deste empate contra o Atlético Mineiro.
5: Até essa tabela, esse calendário, né? Até deixa eu repetir aqui. Bom, tem os Grenais, o Bahia, entre eles pelo Brasileirão, o Santos no pós-segundo Grenal. E aí é o seguinte, tá? Tem duas semanas ou meio de semanas, dia 9 e dia 16 de setembro, que estão reservadas para Libertadores e Sul-Americana. Então o Inter, que foca no brasileiro, tem Chapecoense fora e São Paulo fora. E aí, Gabardo, tem a Super Data FIFA. A partir do dia 21 de setembro, para os amistosos de seleções. E aí uma data FIFA de quase 20 dias, 21 de setembro até o dia 6 de outubro, mais uma mini pré-temporada antes da volta ao Campeonato Brasileiro.
2: Ah, tem isso. O Bertoncelo, qual foi a última vez que o Inter ganhou uma partida?
5: Dia 16 de maio, contra o Vasco no estádio Beira-Rio pelo placar de 4-1, 8 jogos atrás.
2: Pô, estamos quase em setembro. Claro que teve o período de parada para a Copa do Mundo, né? 40 dias de Copa do Mundo e mais aquele período ali de preparação. É muito tempo, né? Nós já estamos quase em setembro e a última vitória do Inter foi em maio.
5: É isso. Depois disso, tá? E até era um momento bom, né? Que o Inter vinha de vitórias em casa contra Fluminense, contra o Vasco. Depois ele teve duas derrotas seguidas antes da Copa, duas fora, né? Contra o Vitória no Barradão e contra o Bragantino em Bragança. Parou. Voltou pós-Copa, derrota para o Cruzeiro, derrota para o Atlético Paranaense, e aí, como o Diverio havia falado antes, né? 4 empates consecutivos: Flamengo, Palmeiras, Remo e Atlético Mineiro.
2: É a sequência negativa do Inter no Campeonato Brasileiro e por isso que a situação é extremamente delicada nesta luta contra o rebaixamento. Tá demorando para ter o início da entrevista do técnico Paulo Pezzolano. Bertoncelo, os jogos de amanhã do Campeonato Brasileiro.
5: Com destaque para o Grêmio, fora de casa enfrenta o Bragantino às 4 horas em Bragança Paulista. No mesmo horário, 4 horas, tem Palmeiras e Vasco no Nubank Park em São Paulo, e o Bavi, clássico Bavi, Vitória e Bahia no Barradão. Às 6:30, duas partidas. A Chapecoense recebe o São Paulo na Arena Condá e tem Santos e Mirassol na Vila Belmiro. 7:30, Coritiba contra o Corinthians no estádio Couto Pereira. Essa rodada só acaba na segunda-feira. Tem jogo às 8 horas entre Botafogo e Atlético Paranaense.
2: É a rodada do Campeonato Brasileiro. Ô Guerrinha, Nani, vocês acham que depois desse resultado que tá, se for confirmado, né? Porque é uma vitória maiúscula, que o Flamengo tá conquistando mais uma contra o Cruzeiro fora de casa. Flamengo, por esse poder de recuperação, né? Que está demonstrando, do Campeonato Brasileiro, passa a ser o favorito para conquistar a competição?
1: Ah, eu acho que sim. O Flamengo está mais regular do que o Palmeiras. Antes o Palmeiras era mais regular. O Palmeiras fazia 1-0, tu sabia que ele não perdia mais. Hoje o Palmeiras está tendo dificuldade para ganhar os seus jogos. Ele andou empatando, inclusive picharam os muros lá pedindo a saída do Abel, né? Que isso aí não pode acontecer. O cara ganhou tudo com o Palmeiras, pediram a cabeça dele. Agora, o time está jogando muito pouco, não sei se é alguma crise interna, alguma bronca de vestiário, mas está jogando menos do que jogava. E o Flamengo ao contrário, o Flamengo se encontrou, o Flamengo deslanchou, começou a ganhar partidas importantes. Hoje mais uma, se ganhar do Cruzeiro, fica junto com o Palmeiras, que joga amanhã contra o Vasco, também deve ganhar, tudo bem. Passa, mas aí tem o confronto direto, eu não sei onde é que é Cruzeiro, Flamengo e...
0: Em São Paulo. O Palmeiras venceu no Maracanã.
1: É, aí a vantagem do Palmeiras, mas eu acho que o Flamengo é o favorito para ser campeão.
0: O Flamengo se encontrou no momento certo, né, na temporada, porque vinha vencendo.
2: Pezzolano.
0: Vai lá.
2: Vai começar a entrevista do técnico do Inter, Paulo Pezzolano, Rodrigo Oliveira, depois de Inter 0, Atlético Mineiro 0.
6: Camisa branca, jaqueta do Inter, acompanhado pelo executivo Fabinho Soldado, pelo vice Vitor Grumber, pelo presidente Alessandro Barcelos. Vamos ouvir a primeira pergunta do colega.
7: Leonardo Moll, Rádio Bandeirantes. O jogo de hoje, ele é marcado mais uma vez por chances desperdiçadas, mas um jogo de igual para igual contra um Atlético Mineiro que chega com uma motivação menor em relação às outras obrigações que tem, as outras responsabilidades na temporada. Como é que foi a conversa depois do jogo? Até porque foi uma espera maior, pelo menos em relação ao fim do jogo e a chegada tua para entrevista coletiva. Como foi a tua conversa com os jogadores, a cobrança depois de mais um resultado negativo no estádio Beira-Rio, para tentar retomar a motivação, retomar a concentração para a sequência agora, a Copa do Brasil, o Clássico Grenal e também a sequência no Campeonato Brasileiro, onde o Inter não pode se distanciar nem abrir mão em relação à prioridade que é o Grenal nesse momento. Obrigado.
8: Boa noite para todos. A motivación tiene que estar, es Grenal, estamos en casa, eso tiene que estar automático, ¿sí? Con la camisa que representamos y todo. Más, lo que se faló, a ver, estar olhando para frente, hay que olhar el próximo juego, ¿sí? Y asumir responsabilidad. Y la responsabilidad mía, pronto. Yo necesito tirar cosas mejor de ellos y nada, y voy a intentar hacerlo ya no Grenal, ¿sí? Asumir mi responsabilidad. Los jugadores están dando todo el 100%, están dando todo lo que pueden. Entonces ahora la responsabilidad es mía de arrumar y de tirar cosas más de ellos. ¿Para qué? Para ganar el próximo juego, ¿sí? Que para nosotros es sumamente importante.
9: Pesolano, Rodrigo Oliveira, Rádio Gaúcha. Uma situação inusitada do jogo de hoje foi o Juninho, que é um zagueiro, ter terminado como centroavante. E isso tem a ver com o principal problema do Inter, foi a bola não entrou.
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1: Matheus Fernandes.
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0: É, coisa boa. Valeu, gente. 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
1: Meia-noite e 58.
2: É, tem coisas que a gente promete, mas não cumpre.

0: mais pisa.
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0: 2:42.
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2: Conta 10 segundos no relógio aí.

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2: 2:56.

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1: Rio Preto! Cheguei, Arnaldo e Zé Neto e Cristiano, junto e misturado, hein?

0: Bom demais!
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0: 3:43.
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0: 35 e 36.
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2: Olá, muito bom dia para você. 6:06, manhã de domingo, 23 de agosto de 2026, domingão, temperatura na marca dos 4 graus. Tá frio, né, gente? Tá frio. 4 graus a temperatura nesta manhã. Você ligado comigo a partir de agora, nós vamos juntos até as 8:30 da manhã. Um bom dia para você. Manhã gelada. Olha só, para você ter uma ideia, a linha Santo Isidoro, Putinga, 5 horas da manhã, hoje temperatura em 0 grau. 0 grau na linha Santo Isidoro em Putinga. É, olha só, para você ter uma ideia, nas cidades mais altas do vale, no caso de Putinga, Ilópolis, Arvorezinha, Antagorda, aí em Teutônia também, que faz muito frio, próximo à Lagoa da Harmonia, aí na Lagoa da Harmonia, né? Também, pontos mais altos aí do vale, onde as temperaturas chegaram a 0 grau nesta madrugada. A partir de agora, nós vamos junto com vocês, já mandando meu bom dia pro Colasso lá em Mussum, tá indo trabalhar, bom dia, Colasso. O Nelson Ferla e também a Joana Maria, um abraço para vocês, aí em Coronel Pilar. Estão na frente do fogão a lenha já, rapaz. Olha aí, mandou a foto do fogão a lenha. Um abraço aí pro Nelson e também pra Joana Maria. E um bom dia também, muito frio. Aí, pessoal da Linha Alegre, né? A Luciane e o Marcos, o rei e a rainha da uva. Tá frio por aí, né? É, Marcão, te cuida aí, rapaz. Um abraço. O Marcão, quando faz muito frio, ele vai embaixo dos pareiral de uva, né? É. A uva já vem quentinha. Um abraço, Marcão. Um abraço, Luciane. Obrigado pela companhia. Ótimo domingo pra vocês. Tá começando o domingão, gente. Nós vamos juntos, então, 6:09. Um bom dia pra você que, a partir de agora, acorda com o domingão, acorda com a Rádio Encantado. Ótimo domingo. Vamos lá, volume no rádio. Tá começando. José de Camargo e Luciano, sem medo de ser feliz. Bom dia! Manhã gelada, 4 graus.

0: Tá aí, Alan e Aladinha, 2 graus, Leandro e Leonardo, em nome do amor, Zezé de Camargo e Luciano, sem medo de ser feliz. Bom dia pra vocês, agora 6:21, ótimo domingo. 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E um grave acidente deixou 2 mortos na RS-332 na cidade de Arvorezinha na noite de ontem. O grave acidente deixou 2 vítimas fatais e 1 pessoa presa às ferragens. Na noite de ontem, na RS-332, próximo ao trevo de acesso da cidade de Arvorezinha. Segundo informações, um Ford Escort seguia no sentido Ilópolis-Arvorezinha quando colidiu frontalmente com um VW Saveiro que trafegava no sentido contrário e teria invadido a pista. As 2 vítimas fatais estavam no Escort e um 3º ocupante do veículo ficou preso às ferragens e precisou ser retirado com o auxílio de um desencarcerador. Até o momento, a morte dele não foi confirmada. O condutor da Saveiro foi socorrido com vida e encaminhado para o atendimento médico. O estado de saúde dele ainda não foi informado. Equipes do Corpo de Bombeiros, SAMU e Comando Rodoviário da Brigada Militar atenderam aí a esta ocorrência que aconteceu durante a madrugada, próximo ao trevo de acesso na cidade de Arvorezinha, e vitimou aí 2 vítimas fatais e 1 terceira pessoa em estado gravíssimo. A informação nesta manhã de domingo, temperatura 4 graus, a máxima hoje não deve subir muito, teremos aí 15 a 16 graus durante a tarde, o tempo segue firme, um reforço de ar seco e frio de origem polar intensifica a sensação de frio, sobretudo no começo do dia. Com isso, há condições para a formação de geada em grande parte da região. Ao longo do período, o sol predomina, acompanhado de poucas nuvens. Apesar da presença do sol, as temperaturas não se elevam muito e a tarde será fria e amena. Esse frio deve permanecer no vale, pelo menos até quarta-feira teremos aí temperaturas baixas. Neste momento 4 graus, amanhã a mínima deve ser de 5, na quarta-feira a mínima deve ser de 10 graus. Quinta-feira já começa a melhorar e aí vem a instabilidade, onde teremos chuva quinta, sexta e sábado na próxima semana. As informações do tempo, conforme o Núcleo de Informações Hidrometeorológicas da Univates. 6:24, amanhã é de domingo. Na interatividade dos nossos ouvintes, bom dia pro Álvaro Belotti, um abraço pro Miguel Duarte, também tá ligado com a gente, o Claudiomiro Correia da Silva. Fala, Claudiomiro.
1: Bom dia, Daniel, aqui é o Claudiomiro do bairro Santo Antão, da Severina Augusto Preto. Eu queria pedir uma música para nós ouvir, eu e a minha esposa Helenice, que nós estamos tomando um chima e temos ouvindo o teu programa. Eu queria a música Relógio Quebrado. Um ótimo domingo, um abraço aí pra vocês, sua família, e um bom domingo pra vocês. Um abraço aí.
0: Tá. Valeu. Bom. Um abraço, Claudio Miro, pessoal do bairro Santo Antão. Nelson Ferla, bom dia, um abraço, bom domingo. Minha amiga Odete da Lavecchia, bom dia, Odete.
2: Bom dia.
0: Alô? Oi, Odete.
2: Bom dia, Daniel. Aqui é a Odete Maria da Lavec. Estou curtindo o programa. Eu gostaria de pedir a música Escolta dos Vagalumes, com Rick Renner. E um abraço para você. Tenha um bom dia.
0: Valeu. Um abraço para Circe Giovanella, também está ouvindo a gente. Meu amigo Antônio Marques da Silva. Uma música para nós. Quero oferecer para minha esposa Estanil Ribeiro. Valeu, meu amigo Antônio Marques. Grande, Tonho. Obrigado pela companhia. Um abraço para a esposa também, Estanil. Ótimo domingo pra vocês. Obrigado pela companhia. Eudório Sampaio, os 4 cantos da casa, 6:26.

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0: Muito bem, tá aí Rick Renner, escolta de Vagalumes, Lourenço e Lorival, Canga do Tempo, Nestor e Nestorzinho, né? Relógio quebrado. 6:52, 4 graus a temperatura amanhã de domingo. Bom dia pra você. Um abraço pro Isidoro e pra Hildegard Kummer. Mandou a foto, tá na frente do fogão a lenha. O Isidoro, né? Com uma chaleira azul. É, uma chaleira azul. E aquele chimarrão bem tupetudo, né? Um abraço aí pro Isidoro e também pra dona Hildegard Kummer lá na Constância. Bom dia pra minha amiga Beth Peretti aí no bairro Santo Antão, também tá com a gente. Bom dia, Beth. O Elton Lapi mandou a foto da lareira, rapaz. Olha ali, tá bombando a lareira lá no Elton, né? Carlos Maziero lá na Santa Lúcia em Mussum, um abraço pro Carlos. Renoir Pese, bom dia. Nelson Ferla, um abraço pro Adão Ferla. Então tá, um abraço aí pro Adão Ferla. Obrigado pela companhia. O Davi Saldanha e a Margarete. O Davi vai estar de aniversário amanhã, segunda-feira. E um abraço pro Marlon, né? Que é filho da Margarete. Obrigado pela companhia, pessoal. Tá lá no Jardim do Trabalhador, na frente do fogão a lenha, tomando chimarrão e ouvindo a gente. Circe Giovanella, bom dia.
1: Doni.
0: Oi.
1: Poderia ouvir a Estrada da Vida com o milionário José Rico? Uhum. Se for possível, muito obrigada. Tenha um ótimo domingo. Abraço.
0: Valeu, abraço, Circe. Miguel Duarte agradecendo pela música. Já estamos nos preparativos para a festa do picão. Meu amigo Rogério Lorenzão. Um abraço, Rogério. Mandou a foto do frango recheado já na forma, rapaz. Olha aí, hein? É, lá no Picão, rapaz, vai ter festa hoje com Zé Elias e banda, o espetáculo. É, um abraço aí pra toda a turma do Picão. Ana Fussinger.
2: Bom dia, Daniel.
0: Bom dia.
2: Bom programa, foi na escuta, eu e a minha filha Fabielle, aqui na escuta do seu programa na Linha Brasil.
0: Que bom.
2: Beijos.
0: Beijo.
2: A gente tem um carinho imenso por vocês ali da rádio, todos vocês locutores. Sou muito importante, principalmente para mim.
0: Um abraço, Ana. Obrigado, você e sua família aí pela audiência. Antenor da La Libera, bom dia. Bom dia, uma boa moda de viola para nós aqui em Mussum, Miguel Martins. Grande Miguel Martins, esse é gente boa, rapaz. Um abração aí pro Miguel, né? Trabalhador, lutador, obrigado pela companhia. Forte abraço aí pro Miguel Martins lá de Mussum. Gustavo e a Roseli Boaro. Estão trabalhando na festa do picão hoje, preparativos, né? O pessoal já tava estourando foguete.

hoje pela manhã cedo, né? É, lá no Picão, rapaz. O foguete já tava bombando lá, né? A Valéria, a Ana e o Valério, né? É, a Ana e o Valério Pascoaleto lá em Vespasiano também acompanhando a gente. Bom dia pro Flavinho de Souza. Tá na frente do fogão a lenha também, o Flavinho? Ô, Flavinho, rapaz. Esse é dos bons também, né? Um abraço aí pro meu amigo Flavinho de Souza. Quem mais aqui? Um abraço pra Risoleta e pro Daldon lá em Roca Salles. Ótimo domingo. E um bom dia pra minha amiga Luciana Marques também. Bom dia, Luciana. Um abraço pra ti. Vamos lá, 5 faltando pra 7. 4 graus a temperatura, Gian Giovanni. Nem dormindo consigo te esquecer.

0: Correio Paraná, de lá pra cá.
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0: 7:03 no domingão. Bom dia pra você. Alô, Anadir e o Leodacir, doutor Ricardo, bom dia pra vocês. O Fidelis Baldissera oferece música pra todo o pessoal de doutor Ricardo e pro padre Alberto Tremeia em especial. A Tere da Silva pede proteção pro filho Michel, pro neto Michel, que vai jogar pelo CFM em Ilópolis. Então, um abraço aí pro Michel, recebendo proteção divina da vovó Tere da Silva. Eliane Giacomoli pra amiga Luciana Marques. O Jair Buki e a esposa Nadir na frente do fogão a lenha lá em Progresso. Diz que tá muito frio em Progresso, hein? Muito frio na cidade de Progresso. O Gilmar Pedersini, bom dia. Gema Bronca na cidade alta em Mussum. O Nestor Scheibe, um abraço pro Nestor. Toca pra nós a música Dois Corações e uma História. Tá apaixonado, Nestor, né? Eu e a Fê estamos tomando aquele chimarrão, né? Naquele clima bem romântico, pra pedir Dois Corações e uma História. Às 7:04 da manhã, o homem tá muito apaixonado, né? É o casal apaixonado. É uma loucura, né? O Nestor e a Nanda lá no Lambari, né? Obrigado pela companhia. Buenas em Vespasiano, a geada está graúda aqui, tchê. Preparando os cavalos para cavalgar hoje. Bota uma moda das boas, meu amigo Miro Molinari, tradicionalista, que só ele, né? Um abraço, Miro. Boa cavalgada para ti e para todo o pessoal aí. Bom dia, Daniel. Aqui é a Valéria e o Egídio da Cascata Bombinha, Vespasiano, é na linha 28 de setembro, né? Estamos à escuta do programa Tomando Chimarrão. Aqui tá 1 grau, muito frio. Manda uma música pra nossa amiga Tita, que com certeza está na escuta do teu programa. E um abraço a todos aí da rádio. Um abraço aí pro Egídio, pra Valéria, pro Dudu, pra toda a turma lá da Cascata Bombinha. E bom dia pra Tita, né? A Cleonilce da Silva também tá ligada com a gente. 7:05. Ed Brito e Samuel andando a esmo. Bom dia, 4 graus a temperatura. Manhã gelada de domingo.

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1: Vamos lá, 7:13, 7:13, 3,5 a temperatura. A temperatura tá mais baixa agora do que hoje pela manhã, por volta das 5:30, 5:45, quando eu cheguei aqui na rádio, hein? Já tava 4 graus, agora tá 3,5 a temperatura nesta manhã de domingo. Você ligado com a gente, ótimo amanhecer. Você que acorda com o Domingão, nós vamos juntos até as 8:30 da manhã. A Lídia Estefenon na Cidade Alta em Mussum, manda um abraço pro Paulo Cetolin. Um abraço aí pro Paulo Cetolin da linha Auxiliadora. Manda uma música pra mim, o Itamar Elvanger, que hoje estou de aniversário. E já na lida, na escuta da melhor. Tá preparando um costelão, rapaz, olha aí. Parabéns pro Itamar Elvanger, que tá de aniversário hoje. Preparando um costelão nos preparativos pro aniversário, né? Paulo Furlaneto, bom dia.
2: Bom dia, é o Paulo Furlaneto de Três Pinheiros.
1: Uhum.
2: Aqui também tá muito frio, a sensação é 0 graus.
1: Tá bom.
2: Quero mandar uma música pra Daiane,
1: tá,
2: e pra Amanda Boaro,
1: tá,
2: as minhas duas sobrinhas queridas.
1: Beleza.
2: E pra vocês aí da Rádio Encantado. E que manda o sol logo, que aqui tá um gelo de frio.
1: Tá bom, Paulo Furlaneto, te cuida no frio aí, tá bom? É. Chega a estar com a língua dura, Paulão, é? Se enrolou todo aí, mas um abraço pras sobrinhas então, pra Amanda, né? Amanda Boaro lá, né? Filha da Roseli Boaro, do Gustavo também. Um abração pra família Furlaneto aí na linha Três Pinheiros. Bom dia, meu amigo, tomando chimarrão e ouvindo Gilmar Espader. Bom dia, Gilmar, a Nelda, minha amiga Nelda, e o Bino, Fronquete. Albino Fronquete e a dona Nelda tomando chimarrão lá em Mussum. Sueli Dutra, bom dia, Sueli.
3: Bom dia, Daniel.
1: Oi.
3: Quero oferecer uma música das boas para vocês da rádio.
1: Uhum.
3: Para meus amigos de Rock Salles, para os meus amigos do Encantado.
1: Uhum.
3: Para minhas amigas de Mussum.
1: Tá.
3: Meus amigos e amigas de Mussum.
1: E aí?
3: Pra ajuda, Roca Salles, com um pessoal especial também. Tá. Pra minha prima Helena, pra minhas irmãs de Encantado.
1: Uhum. E aí?
3: Pra todos que estiverem escutando e pra turma do Santo Agostinho dos Idosos.
1: Beleza?
3: E um amigo especial. Um abraço pra
1: amigo
3: vocês.
1: Especial. Tá bom. E aí?
3: Daniel, esqueci de te perguntar.
1: Tá.
3: Liga pro Dilamar pra saber como é que ele tá nesse corpo. Esse frio todo. Pra ele não esquecer de botar um poncho, irmão, porque senão ele não vai resistir esse frio, hein?
1: Não, mas...
3: É ele que a amiga dele se preocupa com ele, que ele se tape bem.
1: O Dilamar
3: frio aí.
1: O Dilamar aguenta, viu, Sueli? É. O Dilamar não te preocupa que quando ele sente muito frio, ele bota a nega em cima dele. É, questão de 5, 10 minutos, o Dilamar tá pegando fogo, viu? Não te preocupa, Sueli, tá? O cobertor do Dilamar é grande, viu? É. Tá bom, Sueli? Pode ficar tranquila que a nega aquece o Dilamar lá, né? Grande Dilamar dos Passos. Bom dia, manda uma música pra família Guxini no Parobé. Aqui 2 graus na Parobé. Roca Salles 2 graus, hein? É, Ademir Guxini, te cuida. Fala, Jorge Kel.
4: Ô Daniel, bom dia, é o Jorge Quilo aqui de Roca Salles.
1: Sim.
4: Eu queria ouvir a música com Chico Amado e Xodó, Telefone no Ar, e oferecer pra todos que estão escutando e pro pessoal do Picão que vai ter festa, tá? Um abraço pra ti e um bom domingo aí, valeu.
1: Valeu, Jorge, tem festa no Picão hoje, hein? Linha Marquês do Erval Picão, o pessoal já mandou foto do frango recheado. Zé Elias e banda hoje, hein? Lá no Picão. A Marinês Martini na escuta em Selim Progresso, toca pra nós Aparecida do Norte com Tonico e Tinoco. Vai a todos na comunidade São João Batista, aqui de Selim Progresso. Obrigado, fique na paz. Um abraço para Marinês e o Valmor Martini Turcati. Paulo Gritti em Mussum, alô Silvana Barossi. Altair Giroldi, manda uma música para minha irmã Beatriz e para o meu cunhado Sabiado Pinheirinho, meu irmão Valmor Fontana. E também para a cunhada Clecir de Roca Salles. Beleza. Abração a Inês Colacioli também ouvindo a gente lá em Coronel Pilar, Nelson Felicetti, bom dia.
5: Bom dia, Daniel. Nelson Felicetti da linha Fernando Lato, abraço. Manda uma música pra todos, Felicetti. Obrigado.
1: Valeu, Nelson, bom dia pra ti. Bom dia, Vespasiano Correia na Borges de Medeiros, 0 grau, boa geada e a menor temperatura do ano. Me informando aqui o meu amigo Lucimar Capitânio, hein? Vespasiano Correia, 0 grau. É, rapaz, a temperatura menor do ano, a menor temperatura do ano até agora em Vespasiano Correia. 0 grau, rapaz, em Vespasiano. Tá frio, hein? Aqui 3,5 graus, hein? 3,5 graus a temperatura. Alô, pessoal do Mercado Pio também com a gente. Um abraço pra toda a turma no Mercado Pio. Pessoal, já lá se preparando com aquela carne especial pra você. O Pio, o Jefinho, o Léo, né? O Jefinho já tá lá no pão, né? É, já tá preparando aquele pãozinho quentinho. E o Pio e o Léo lá já estão no corte da carne, né? Já estão na desossa. Um abraço pra toda a turma aí no Mercado Pio. Bom domingo, bom trabalho pra vocês, né? Mercado Pio, rapaz. Parabéns aqui pra minha esposa Michele, tá de aniversário hoje, completando 35 anos, recebendo a homenagem minha e de toda a família, né? Parabéns aí pra Michele Lorenzon da Silva. Minha esposa tá de aniversário hoje. Já passei lá no Mercado Pio ontem, já garanti a carne, né? Hoje vai ter o churrasco pra ela, né? Claro que vai. Vamos lá! Renê e Adriano, eu não contava com isso. 7:19, bom dia!

Aí, Alain Aladim, o primeiro em sua vida, Cleiton Camargo, Anjo da Madrugada, Christian Ralph, Entre Ele e Eu, Zezé de Camargo e Luciano, Quando Acordo com Você, Renê e Adriano, Eu Não Contava com Isso. 21 faltando para as 8, temperatura 3,5 graus, na manhã de domingo, manhã gelada de domingo, hein? Você ligado com a gente. Bom dia, o Ivanir e a Rosane Boni, da linha Três Pinheiros, Roca Salles, tomando chimarrão e escutando a Rádio Encantado. Tá muito frio aqui. É, tá frio, né? O Marcel Dalazen tomando chimarrão com o pai Telmo e com a mãe Cleonilce, pessoal lá na Barra do Guaporé. Um abração pro meu amigo Marcel e também pro Telmo e pra Cleonilce Dalazen. Leonilda da Paixão em Estrela, 3 graus em Estrela, Leonilda. Te cuida aí, viu? É, não vai enrugar nesse frio aí, né? Tá bom, Leonilda da Paixão? Se agarra no seu paixão aí, se esquenta, viu? Bom dia, amigos, aqui em Santo Isidoro, Putinga, também está 0 grau, bastante geada. Ótimo domingo a todos, o Leandro Meneghetti, geada pegando lá em Putinga, hein? 0 grau, rapaz, olha só. A Ivete Toriani também tá ouvindo o programa, um abraço. O Nadir Barossi queria oferecer a próxima música pro meu cunhado Paulo e a minha irmã Silvana. Tá bom, o Paulo Gritti e a Silvana, né? Quem tá oferecendo é o Nadir Barossi, o prefeito lá do bairro Fátima e Mussum. Bom dia, Daniel, mateando aqui 1 grau, manhã gelada. Bom domingo a todos, meu amigo Sérgio Sebem. Um abraço pessoal no bar e Mercado Zanon também ouvindo a gente. Bom dia, bom domingo. Leontina Zanella, oferecendo música da Nossa Senhora Aparecida para todos os doentes que estão ouvindo o programa. Um abraço, Leontina. O Armindo e a Dona Terezinha lá no Jardim da Fonte. A Dona Terezinha vai estar de aniversário dia 30 de agosto, próximo domingo, né? Próximo domingo vai estar de aniversário. Parabéns aí para Dona Tere. Um abraço, seu Armindo. O Ari Piscinini, pro Paulo Schwapp, pro Giovanni, pro filho Giovanni, pra Tárcia, pra Nora, né? E pra esposa Marlene, pro Darcy Benini e toda a família. Um abraço aí pro seu Ari Piscinini, em Roca Salles, ouvindo o programa. 19 faltando pras 8. Chitãozinho e Chororó, quem é você?

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1: Vamos lá, de volta aqui no Domingão, agora 7:52, nós vamos juntos até as 8:30, bom dia para vocês. 3,5 graus a temperatura, amanhã gelada de domingo, você acompanhando a gente, nosso Domingão, para você que tá interagindo com a gente, mandando um abraço aqui pro meu amigo, o Rafael de Moura, o Fá, na escuta do programa, ao lado do Fogão a Lenha, mandou a foto aqui do Fogão a Lenha, né? Manda uma do Adalberto e Adriano, obrigado e bom domingo. Valeu, Fá, obrigado, dona Aida Patucci, lá em Mussum, no bairro Fátima. Obrigado pela sintonia, bom domingo também para dona Aida, tá acompanhando a gente. Alexandre Bratti e a esposa Fátima aí da indústria Teixo IP, bom dia pro Alexandre. Ótimo domingo também, tá ligado com a gente, acompanhando aqui o nosso programa. 7:53, a máxima hoje, neste domingo, deve atingir 15 graus, o tempo segue firme, um reforço de ar seco e frio de origem polar intensifica a sensação de frio, sobretudo no começo do dia. E com isso há condições para a formação de geada em grande parte da região. Ao longo do período, o sol predomina, acompanhado de poucas nuvens. Apesar da presença do sol, as temperaturas não se elevam muito e a tarde será fria e amena. Neste momento, 3,5 graus é a temperatura. Ginigeno, Nossa Senhora Aparecida, 6 para as 8.

Então, Zeme Chororó, com Leandro e Leonardo, Colcha de Retalhos, Mato Grosso e Matias, Retrato de Mãe, Ginigeno, Nossa Senhora Aparecida, 3,5 graus a temperatura. Atualizando aqui as informações sobre o grave acidente que aconteceu na cidade de Arvorezinha, na madrugada de sábado para domingo, né, próximo do trevo de acesso à cidade de Arvorezinha. Foram identificadas as 3 vítimas do grave acidente na RS-332. Alan Gabriel Roveda, de 26 anos, Daniel Ribeiro Mendes, de 43 anos, e Henrique Parisotto. Eles faleceram no local do acidente. As 3 vítimas eram moradores de Antagorda e ocupavam um veículo Ford Escort. O condutor da Saveiro, de 49 anos, foi socorrido com vida e encaminhado para o atendimento médico. Durante o atendimento, ele apresentava sinais de embriaguez. O local ficou isolado em meia pista, permanecendo sobre preservação para a realização da perícia. Portanto, 3 vítimas fatais do acidente em Arvorezinha eram moradores de Antagorda: Alan Gabriel Roveda, de 26 anos, Daniel Ribeiro Mendes, de 43, e Henrique Parisotto, que não foi divulgado aí a idade do Henrique. O condutor da Saveiro, de 49 anos, foi socorrido com vida e encaminhado para o atendimento médico, e durante o atendimento ele apresentava sinais de embriaguez. Esse grave acidente que aconteceu nesta madrugada na cidade de Arvorezinha. 8:07, 8:07, 3,5 graus a temperatura. Um abraço pro Romildo Dalmoro aí no bairro Lambari ouvindo a gente. Roberta Miranda.

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Tá aí, Adalberto e Adriano, ainda amo você. 8 horas e 25 minutos, fechando por aqui o nosso domingão. 3,5 graus a temperatura. Bom dia, Daniel, só na audiência. Jorge Namir de Freitas. Queria mandar um abraço para todos que estiveram no Paliosa sexta-feira. Foi pouco tempo, estava encantado, só gratidão. Um abraço. Jorge Namir de Freitas, lá em Santa Cruz do Sul, ouvindo a gente. Abraço por Paliosa também, para toda a turma aí do Paliosa. Gente, vou fechar o domingão com César e Paulinho, pés descalços. Na sequência, a missa direto da paróquia São Pedro e depois o Bigulim com a voz da Itália. Bom domingo, um grande abraço a todos.

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0: Do Pai, do Filho, do Espírito Santo. Amém. A vós, irmãos, paz e fé da parte de Deus, o Pai, e do Senhor Jesus Cristo.
1: Bendito seja Deus que nos reuniu no amor de Cristo. Irmãos e irmãs, Jesus questiona os discípulos: quem dizeis que eu sou? A resposta de Pedro expressa a fé de toda a igreja: tu és o Messias, o Filho do Deus vivo, que une o céu e a terra. Dentro do mesmo vocacional, recordamos hoje os cristãos leigos e leigas que são sal da terra e luz do mundo na sociedade e na comunidade cristã.
0: Em Jesus Cristo justo, que intercede por nós e nos reconcilia com o Pai, abramos o nosso espírito ao arrependimento, para sermos dignos de nos aproximar da mesa do Senhor.

Deus Todo-Poderoso, tenha compaixão de nós, perdoe os nossos pecados e nos conduza à vida eterna. Amém.

0: Oremos. Ó Deus, que unis os corações de vossos fiéis num único desejo, concedei ao vosso povo amar o que ordenais e esperar o que prometeis, para que na instabilidade deste mundo nossos corações sejam ancorados lá onde se encontraram as verdadeiras alegrias. Por nosso Senhor Jesus Cristo, vosso Filho, que é Deus e convosco vive e reina na unidade do Espírito Santo por todos os séculos dos séculos.
1: Amém.
0: Amém.
1: Amém. Do livro do profeta Isaías. Assim diz o Senhor a Sobna, o administrador do palácio: eu vou te destituir do posto que ocupas e demitir-te do teu cargo. Acontecerá que nesse dia chamarei meu servo Eliacim, filho de Elcias, e o vestirei com a tua túnica e colocarei nele a tua faixa. Porei em suas mãos a tua autoridade. Ele será um pai para os habitantes de Jerusalém e para a casa de Judá. Eu o farei levar aos ombros a chave da casa de Davi. Ele abrirá e ninguém poderá fechar. Ele fechará e ninguém poderá abrir. Hei de fixá-lo como estaca em lugar seguro, e aí ele terá o trono de glória na casa de seu pai. Palavra do Senhor.
2: Graças a Deus.

Ó Senhor, de coração eu vos dou graças, porque ouvistes as palavras dos meus lábios. Perante os vossos anjos vou cantar-vos, e ante o vosso templo vou prostrar-me.

Eu agradeço o vosso amor, vossa verdade, porque fizestes muito mais que prometestes. Naquele dia em que gritei, vós me escutastes e aumentastes o vigor da minha alma.

Altíssimo é o Senhor, mas olha os pobres de longe, reconhece os orgulhosos. Ó Senhor, vossa bondade é para sempre. Eu vos peço, não deixeis inacabada esta obra que fizeram vossas mãos.

0: Ó profundidade da riqueza, da sabedoria e da ciência de Deus. Como são inescrutáveis os seus juízos e impenetráveis os seus caminhos. De fato, quem conheceu o pensamento do Senhor, ou quem foi seu conselheiro, ou quem se antecipou em dar-lhe alguma coisa de maneira a ter direito a uma retribuição? Na verdade, tudo é dele, por ele e para ele. A ele a glória para sempre. Amém. Palavra do Senhor.
1: Graças.

0: O Senhor esteja convosco.
1: Ele está no meio de nós.
0: Proclamação do Evangelho de Jesus Cristo segundo Mateus.
1: Glória a vós, Senhor.
0: Naquele tempo, Jesus foi à região de Cesareia de Filipe e aí perguntou a seus discípulos: quem dizem os homens ser o Filho do Homem? Eles responderam: alguns dizem que é João Batista, outros que é Elias, outros ainda que é Jeremias ou alguns dos profetas. Então Jesus lhes perguntou: e vós, quem dizeis que eu sou? Simão Pedro respondeu: tu és o Messias, o Filho do Deus vivo. Respondendo Jesus lhe disse: feliz és tu, Simão, filho de Jonas, porque não foi um ser humano que te revelou isso, mas o meu Pai que está no céu. Por isso eu te digo que tu és Pedro, e sobre esta pedra construirei a minha igreja, e o poder do inferno nunca poderá vencê-la. Eu te darei as chaves do reino dos céus. Tudo o que tu ligares na terra será ligado nos céus. Tudo o que tu desligares na terra será desligado nos céus. Jesus então ordenou aos discípulos que não dissessem a ninguém que ele era o Messias. Palavra da salvação.
1: Glória a vós, Senhor.

são como um jardim. Jardim é bonito, né? E o jardim, ele se forma e ele embeleza, ele dá vida. Por quê? O jardim é formado por muitas e variedades de flores. E o leigo, a leiga, cada um é uma flor. É um tipo de flor. Cada um é diferente, mas que tem a mesma missão dentro da igreja. E o folheto dizia de que o leigo, a leiga, é como o sal da terra, como a luz do mundo. Então eu dizia que o jardim, ele é composto de várias, diferentes, mas que tem a mesma função: embelezar, dar vida, dar sentido à vida. Então o leigo dentro da igreja, dentro da comunidade, através de suas funções, de suas tarefas dentro da igreja, ele é isso. É uma flor. Que vocês continuem sendo e fazendo parte deste jardim que é a igreja. O leigo também nós chamamos de, vamos dizer, de pedra viva, pedra fundamental que constrói a igreja. E a construção, ela é feita de tijolos, né? E cada leigo, cada leiga é um tijolo. E todo tijolo, seja embaixo, no meio, em cima, ele é importante. Cada leigo, cada leiga tem uma função dentro da igreja. E cada função, ela é importante para manter o edifício forte. Então, meus queridos leigos, parabéns pelo dia de hoje. Que vocês ocupem com alegria esse lugar dentro da comunidade, dentro da igreja. E há muitas, muitas funções. Os que animam, os leigos e leigas que animam as celebrações, as equipes de liturgia, todos e todas que fazem parte de grupos de pastorais, de movimentos, são leigos e leigas que fortalecem sempre mais a igreja. Então, parabéns a vocês, que continuem fortes e firmes, porque a igreja necessita de leigos e leigas que, através da vivência cristã, busquem

0: buscam a santidade. Tá bom? Vamos ficar de pé e vamos renovar a nossa fé rezando o creio. Creio em Deus, Pai Todo-Poderoso, Criador do céu e da terra. Em Jesus Cristo, seu único Filho, nosso Senhor,
1: que foi concebido pelo poder do Espírito Santo, nasceu da Virgem Maria, padeceu sob Pôncio Pilatos, foi crucificado, morto e sepultado, desceu à mansão dos mortos, ressuscitou ao terceiro dia, subiu aos céus, está sentado à direita de Deus Pai Todo-Poderoso, donde há de vir a julgar os vivos e os mortos. Creio no Espírito Santo, na Santa Igreja Católica, na comunhão dos santos, na remissão dos pecados, na vida eterna,
2: da carne, na vida eterna. Amém. Irmãos e irmãs, elevemos a Deus os nossos pedidos, confiantes na sua bondade, digamos: pela vossa misericórdia, ouvi-nos, Senhor.
3: Pela Santa Igreja, edificada sobre a fé de Pedro, para que seja fiel à sua missão evangelizadora, digamos:
4: pela vossa misericórdia, ouvi-nos, Senhor.
3: Pelos missionários e missionárias, para que levem aos que ainda não reconhecem Jesus como Cristo o testemunho da fé cristã, digamos:
4: pela vossa misericórdia, ouvi-nos, Senhor.
3: Pelos cristãos de nossa comunidade, leigos e leigas, para que testemunhem no dia a dia a fé recebida no batismo, digamos:
4: pela vossa misericórdia, ouvi-nos, Senhor.
3: Pelo mês vocacional, para que impulsione as nossas comunidades ao maior empenho na animação vocacional, digamos:
4: pela vossa misericórdia, ouvi-nos, Senhor.
2: E rezemos juntos a oração pelas vocações. Jesus, Mestre divino, que chamastes os apóstolos a vos seguirem, continuai a passar pelos nossos caminhos, pelas nossas famílias, pelas nossas escolas,
4: e continuai a repetir o convite a muitos de vossos jovens.
2: Dai coragem às pessoas convidadas, dai força para que vos sejam fiéis, como apóstolos leigos, como sacerdotes, como religiosos e religiosas, para o bem do povo de Deus e de toda a humanidade. Amém. Lembrai-vos, ó Pai, do vosso povo e ouvi as nossas súplicas que humildemente colocamos diante do vosso altar. Por Cristo nosso Senhor.
4: Amém.

0: E rezemos para que este nosso sacrifício seja aceito por Deus Pai Todo-Poderoso.
1: Receba, Senhor, por tuas mãos este sacrifício, para a glória do seu nome, para o nosso bem e de toda a sua santa Igreja.
0: Senhor, pelo único sacrifício do vosso Filho, adquiristes para vós um povo de adoção filial. Concedei-nos benigno na vossa Igreja os dons da unidade e da paz. Por Cristo nosso Senhor.
1: Amém.
0: O Senhor esteja convosco.
1: Ele está no meio de nós.
0: Corações ao alto.
1: O nosso coração está em Deus.
0: Demos graças ao Senhor nosso Deus.
1: É nosso dever e nossa salvação.
0: Na verdade, é digno e justo, é nosso dever e salvação dar-vos graças sempre e em todo lugar, Senhor Pai Santo, Deus Eterno e Todo-Poderoso. Em vós vivemos, nos movemos e existimos. E ainda em nossa condição corporal, não só sentimos todos os dias as provas de vosso amor de Pai, mas também já possuímos o penhor da eternidade. Pois, tendo recebido as primícias do Espírito, pelo qual ressuscitaste Jesus dentre os mortos, esperamos a plena realização do mistério pascal. Por isso também nós vos louvamos com todos os anjos, cantando em alegre celebração a uma só voz.

0: Na verdade, vós sois santo, Deus do universo, e tudo o que criastes proclama o vosso louvor. Porque por Jesus Cristo, vosso Filho e Senhor nosso, e pela força do Espírito Santo, dais vida e santidade a todas as coisas, e não cessais de reunir para vós um povo que vos ofereça em toda parte, do nascer ao pôr do sol, um sacrifício perfeito. Por isso, Pai, nós vos suplicamos, santificai pelo Espírito Santo as oferendas que vos apresentamos para serem consagradas, a fim de que se tornem o corpo e o sangue de vosso Filho, nosso Senhor Jesus Cristo, que nos mandou celebrar estes mistérios.
1: Enviai o vosso Espírito Santo.
0: Na noite em que ia ser entregue, Jesus tomou o pão, pronunciou a bênção de ação de graças, partiu e o deu a seus discípulos, dizendo: tomai todos e comei. Isto é o meu corpo, que será entregue por vós.

Do mesmo modo, no fim da ceia, ele tomou o cálice em suas mãos, pronunciou a bênção de ação de graças e o deu a seus discípulos, dizendo: tomai todos e bebei. Este é o cálice do meu sangue, o sangue da nova e eterna aliança, que será derramado por vós e por todos para a remissão dos pecados. Fazei isto em memória de mim.

0: Mistério da fé.
1: Anunciamos, Senhor, a vossa morte e proclamamos a vossa ressurreição. Vinde, Senhor Jesus.
0: Celebrando agora, ó Pai, o memorial da paixão redentora do vosso Filho, da sua gloriosa ressurreição e ascensão ao céu, e enquanto esperamos sua nova vinda, nós vos oferecemos em ação de graças este sacrifício vivo e santo.
1: Aceitai, ó Senhor, a nossa oferta.
0: E olhai com bondade a oblação da vossa Igreja e reconhecei nela o sacrifício que nos reconciliou convosco. Concedei que, alimentando-nos com o corpo e o sangue do vosso Filho, repletos do Espírito Santo, nos tornemos em Cristo um só corpo e um só Espírito.
1: O Espírito nos una num só corpo.
0: Que o mesmo Espírito faça de nós uma eterna oferenda para alcançarmos a herança com os vossos eleitos. A Santíssima Virgem Maria, Mãe de Deus, São José, seu esposo, os vossos santos apóstolos e gloriosos mártires. Recordando o nosso padroeiro, São Pedro, e todos os santos que não cessa de interceder por nós na vossa presença.
1: Fazei de nós uma perfeita oferenda.
0: Nós vos suplicamos, Senhor, que este sacrifício da nossa reconciliação estenda a paz e a salvação ao mundo inteiro. Confirmai na fé e na caridade a vossa Igreja que caminha neste mundo, com o vosso servo Papa Leão, o nosso Bispo Itacir, com os bispos do mundo inteiro, os presbíteros e diáconos, os outros ministros e o povo por vós redimido. Atendei propício às preces desta família que reunistes em vossa presença. Reconduzi a vós, Pai de misericórdia, todos os vossos filhos e filhas dispersos pelo mundo inteiro.
1: Lembrai-vos, ó Pai, da vossa Igreja.
0: E acolhei com bondade no vosso reino os nossos irmãos e irmãs que partiram desta vida. Todos os falecidos que hoje rezamos e recordamos, de modo particular, um ano de falecimento de João Manuel de Lázari. E de todos os que morreram na vossa amizade, unidos a eles, esperamos também nós saciar-nos eternamente da vossa glória, por Cristo Senhor nosso. Por ele dais ao mundo todo o bem e toda a graça. Por Cristo, com Cristo e em Cristo, a vós, Deus Pai Todo-Poderoso, na unidade do Espírito Santo, toda a honra e toda a glória por todos os séculos dos séculos.
2: Amém. Amém.
0: E rezemos confiantes a oração que o Senhor nos ensinou, recordando hoje todos os leigos e leigas. Pai nosso, que estais no céu, santificado seja o vosso nome. Venha a nós o vosso reino. Seja feita a vossa vontade, assim na terra como no céu. O pão nosso de cada dia nos dai hoje. Perdoai as nossas ofensas, assim como nós perdoamos a quem nos tem ofendido, e não nos deixeis cair em tentação, mas livrai-nos do mal. E livrai-nos de todos os males, ó Pai, dai-nos hoje a vossa paz. Por isso rezemos pedindo pela paz. Senhor Jesus Cristo, dissestes aos vossos apóstolos: eu vos deixo a paz, eu vos dou a minha paz. Não olheis os nossos pecados, mas a fé que anima a vossa Igreja. dá-lhe segundo o vosso desejo a paz e a unidade. Vós que sois Deus, com o Pai e o Espírito Santo. Amém. E que a paz do Senhor esteja sempre convosco.
1: O amor de Cristo nos uniu.
0: E como irmãos e irmãs, saudemo-nos na paz do Senhor.
2: Cordeiro de Deus, que tirais o pecado do mundo, tende piedade de nós. Cordeiro de Deus, que tirais o pecado do mundo, tende piedade de nós. Cordeiro de Deus, que tirais o pecado do mundo, dai-nos a paz.
0: Felizes somos nós convidados a participar do banquete do Senhor. Eis o Cordeiro de Deus, aquele que tira o pecado do mundo.
1: Senhor, eu não sou digno de que entreis em minha morada, mas dizei uma palavra e serei salvo.
0: Que o corpo e o sangue de Cristo nos guardem para a vida eterna.
1: Amém. Vamos nos aproximar do altar para receber Cristo, alimento para a nossa vida espiritual. Mas vamos abrir nosso coração para que Ele entre e faça de nosso coração, de nosso corpo, a sua morada. Mas vamos fazer isso com muita alegria, cantando.

0: Graças e louvores se dêem a todo momento. Glória ao Pai, ao Filho e ao Espírito Santo.
1: Como era no princípio, agora e sempre. Amém.
0: Oração. Senhor, nós vos pedimos, realizai plenamente em nós a obra redentora da vossa misericórdia. Em vossa bondade, levai-nos a tão alta perfeição que, reconfortados por vossa graça, em tudo possamos agradar-vos. Por Cristo nosso Senhor.
1: Amém. A partir deste final de semana e também nas quintas-feiras na Missa da Saúde, vai ser colocado uma caixa para arrecadar alimentos não perecíveis e será repassado para a Cáritas. A Cáritas é um movimento da Igreja Católica que ajuda as pessoas e famílias carentes. Também aceita doação de roupas, móveis, utensílios domésticos e está localizada na rua Monsenhor Scalabrini, número 141. Atenção, a renovação da revista Deus Conosco será até o dia 31 de agosto na secretaria. O grupo Convívio Damasco da Igreja Matriz convida a colaborar no segundo pastel do convívio. A ficha será no valor de R$10 e a retirada será no dia 12 de setembro no Salão Paroquial das 11 horas às 14 horas. Aos jovens, no dia 25, 26 e 27 de setembro vai haver um encontro internacional da Juves, Juventude Scalabriniana, a ser realizado na comunidade São Carlos do Jacarezinho. Reservem esta data para participar. Oportunamente serão dadas mais informações. Atenção, lideranças pastorais e coordenações das comunidades. No dia 26 de setembro, no sábado à tarde, precisamos fazer uma grande assembleia paroquial para conhecer e encaminhar o novo plano diocesano de pastoral. É importante participar porque vai exigir atualizações e ajustes em nossas estruturas paroquiais. Reservem esta data para participar.

0: O Senhor esteja convosco.
1: Ele está no meio de nós.
0: Abençoe-vos, ó Deus Todo-Poderoso, Pai, Filho e Espírito Santo.
1: Amém.
0: E vamos em paz e que o Senhor nos acompanhe.
1: Graças a Deus.
0: Obrigado pela participação. Tenha um bom domingo e uma boa semana.

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1: Caros irmãos e irmãs, refletindo sobre a misericórdia, esta virtude tão grande, tão importante, que todos nós devemos colocar em prática. O nome de Deus é a misericórdia. É a mensagem de Jesus. Esta, a misericórdia, é a mensagem mais forte de Jesus. Não podemos nos julgar superior. Devemos nos apresentar diante de Deus com um coração misericordioso. Sabemos então da história do bom samaritano que acolheu aquele homem ferido ao longo do caminho. Olhemos também a história do Sirineu. Jesus, depois de ter sido preso, coroado de espinhos, açoitado, todo sangrando, deram uma cruz para ele carregar até o Monte Calvário. E Jesus ia tropeçando, caindo, as chicotadas dos soldados, o sofrimento horrível. Apareceu um senhor, Sirineu. Sirineu, vendo aquele sofrimento de Jesus, foi, aliviou Jesus e carregou a cruz no lugar de Jesus. Que gesto bonito! Que gesto de amor, de caridade, de misericórdia. E quando nós lembramos o Sirineu, não vamos só lembrar. Vamos nós ser Sirineu, ser um exemplo de libertar o peso da cruz de tantas pessoas. Às vezes até o pai e a mãe, com suas cruzes, ser um Sirineu que ajude. Ser um Sirineu junto àquele que está desempregado, que está na cadeia, que está sofrendo disso ou daquilo, ser Sirineu. Então não só recordar o fato, mas ser. E aquela mulher, ao longo do caminho do Calvário, ela se aproximou de Jesus, com uma toalha enxugou o rosto de Jesus, a Verônica. Que gesto bonito! Até um alívio Jesus teve com todo aquele sangue que estava no seu rosto. E Jesus deixou estampado numa toalha o seu rosto. Nosso dia a dia, em casa, na rua, vizinhos, andando na comunidade, no trabalho, na igreja, ter o espírito de ser Verônica, Verônica, ajudando, aliviando os sofrimentos de tantos e tantos. E ser também Cristófolo. Olha o que fez São Cristóvão, aquele rio tão violento, ele ajudava pessoas a cruzar o rio que necessitavam de ir para o outro lado. E lá, uma criança pesadíssima. Foi muito esforço de Cristóvão para levar aquela criança para o outro lado. Muito, muito pesada. Depois viu que era Jesus. Todo aquele peso, ele carregou Jesus até o outro lado do rio. Esse exemplo quer dizer para nós, cada um e cada uma, ser Cristófolo, ser Cristóvão, ajudar a carregar a cruz dos outros, a carregar. E quando se ajuda o outro, ajuda-se Jesus. Como Jesus fica feliz nos braços de um e de outro, aliviando os sofrimentos. Então, ser samaritano, ser Cirineu, ser Verônica, ser Cristóvão e ser Maria. Maria, Nossa Senhora, não só olhar para ela, não só olhar a figura, mas ser um coração de Maria, de mãe, de irmã, de estar ao lado, de ser pai, ser mãe, junto a todas as pessoas. Sim, vamos viver esse clima de amor, de misericórdia, de perdão. Por que distinguir o tratamento com alguém que tem um câncer, com aquele que está preso, aquele que é bêbado, o que é drogado, é doente, precisa de misericórdia? O melhor remédio é o afeto, é o amor. Sim, o melhor remédio é o afeto, que o afeto cura as pessoas mais sofridas, mais doentes. Sejamos afetivos, sejamos amorosos para com todos. Com a bênção de Deus, Pai, Filho e Espírito Santo. Amém.
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0: 11:58.
1: 13 graus. 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
1: Estimados fãs e amigos gauchada de todo o Brasil, já ao lado de vocês para mais um programa, o que sempre me emociona e realiza. Abraço os gaúchos a quem vive aqui no Rio Grande, Santa Catarina, no Paraná e em tantos outros lugares do nosso querido país. Através dessa emissora que é nossa parceira ou a quem nos acompanha também pela internet. Sejam todos bem-vindos à nossa companhia. Hoje vou trazer umas pílulas a vocês, que são doces, mas não trazem açúcar em si. São pílulas para envelhecer feliz em família. Já tenho feito isso em muitos programas. Quem nos acompanha com assiduidade sabe que eu me utilizo dos ensinamentos do grande médico gaúcho, Dr. Fernando Lucchesi, em um dos seus livros. Também repassarei algumas dicas que imagino possam ser úteis às pessoas. Exemplo: o que se deve evitar para se ter uma boa saúde. Também algumas coisas que devemos esquecer em nossas vidas. Ou falar de alguns alimentos necessários. E para que riam um pouco, selecionei umas boazinhas, são 10, bem curtinhas, piadinhas de salão, tudo para diverti-los. Meu amigo Ganso e eu rodaremos muitas músicas dos serranos e como faixa especial destacarei História de um Namor, na orquestra de Francis Goya. E no momento nobre estarei recebendo com muito carinho, com muito respeito, o talentoso acordeonista Juliano Borges, que estará acompanhado do Dr. Douglas dos Anjos, excelente violonista e meu colega advogado, ambos atualmente morando em Osório. Eles estarão conosco aqui no momento nobre dessa edição. E mais ainda, não só executaremos ou pedirei que eles tragam aí as músicas gravadas em CD, mas também vocês vão ouvir música ao vivo aqui no programa, como às vezes acontece. Tudo isso no momento nobre para vocês. 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
1: Agora vem a boa música do programa para vocês. Primeiro, ouviremos Festa do Morro Feio e depois Canto Alegretense. Vai lá, Ganso!

Ouvimos dos irmãos Bertucci, Festa do Morro Feio, e depois do Nico Fagundes e do Bagre Fagundes, Canto Alegretense, ambas na interpretação dos Serranos. Agora um breve intervalo, quando ouvirão as mensagens dos apoiadores locais, e logo estaremos com vocês, dando sequência a esta edição. Até já, nobres e prestigiados ouvintes, permaneçam conosco, é uma honra tê-los na audiência.

0: Meio-dia e 14.
1: 13 graus.
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0: De volta, agradável companhia de todos vocês, queridos ouvintes, com o programa Encontro com os Serranos. 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
0: 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De volta com o nosso encontro, as pílulas que são doces, mas que não trazem açúcar em si. Pílulas para envelhecer feliz em família. Origem do livro do Dr. Fernando Luchesi. Fale diariamente com seus filhos. Mantenha a família em torno de si. Faça seu testamento, seja justo. Dê presentes aos seus familiares. Surpreenda a seus filhos e netos. O filho de quem você deve gostar mais é o que mais precisa de você no momento. More sozinho ou com seu filho. Faça o que lhe dá mais alegria, o que lhe deixa mais feliz. Aceite as birutices da sua nora. Ela também ama seu filho. Aceite o temperamento estranho de seu genro. Ele também ama sua filha. O casamento pode tornar-se uma fábrica de mágoas. Cuide do seu. Um casamento feliz, hoje, é quase uma questão de sorte. Quanto mais durar, mais sorte você tem. Se você mora sozinho, deixe sempre uma chave com seu filho para que possa entrar em sua casa caso você precise de ajuda. Não se tranque no banheiro. Você poderá precisar de ajuda e causará dificuldades a todos se estiver trancado. Tente olhar pelo lado melhor. Você é o mais experiente e o mais respeitado da sua família. Sua idade é apenas uma contingência. Nunca diga a seus filhos e netos: infelizmente não verei sua fortuna ou seu casamento, pois poderei morrer antes. Se a sua família não aprendeu a respeitar os idosos, ela não será também um bom ambiente para os jovens. O amor não pode ser subentendido ou imaginado. Diga à sua família o quanto você a ama. Diga ao seu companheiro o quanto você o ama. Diga a seu filho: eu te amo. Diga ao seu pai ou à sua mãe, enquanto eles ainda estão vivos: eu te amo. Diga a seus filhos: eu preciso de vocês. Não tenha medo de dizer: preciso de ajuda. Não tenha medo de demonstrar seus sentimentos ou suas limitações. Só os jovens são durões. por pura insegurança. Você já adquiriu a segurança natural que sua idade confere. Torne-se uma manteiga. Assim nos ensinou, mais uma vez, Dr. Fernando Lucchesi, consagrado e famoso médico gaúcho. Agora é a vez de trazermos mais músicas a vocês que nos acompanham. Meu amigo Ganso, roda aí Doutor e Domador e depois um grito a Gildo de Freitas. Vai lá, Ganso!

saudamos para vocês da Marinê Siqueira e do Celso Brás, doutor e domador. E na sequência, de Osmar de Souza e de minha autoria, Edson Dutra, e também de Daniel Hack, com a música original do próprio Gildo, a obra Um Grito a Gildo de Freitas. Um pequeno intervalo e logo a sequência desta edição para vocês. Até já.

0: 12:33.
1: 15 graus.
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Regressando com o nosso encontro, a agradabilíssima companhia dos nossos fãs e amigos, por essa que é a sua rádio favorita, sua rádio do coração. 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Aqui no nosso encontro, agora, dicas que achei serem muito úteis a vocês, queridos ouvintes. Achei muito legal e criativo. Verifique sempre pressão arterial, glicose, triglicerídeos e colesterol. Reduza ao máximo sal, açúcar, farináceos, produtos processados. Alimentos necessários: verduras, legumes, feijão, nozes, ovos, óleo de coco, castanhas e frutas. Três coisas que você deve esquecer: sua idade, seu passado. Claro, e aí eu aduzo as coisas ruins, obviamente. Prossigo. Suas queixas. Três coisas essenciais: amigos, pensamentos positivos, casa arrumada e aconchegante. Três coisas fundamentais: sorrir, rir sempre, atividade física, controle de peso. Seis coisas indispensáveis: não espere ter sede para beber água, não espere ter sono para dormir, não espere se cansar para descansar, não espere ficar doente para fazer exames médicos, não espere receber milagres para confiar em Deus, e não espere ter problemas para seguir confiante. Vamos trazer mais música a vocês que estão aí a nos prestigiar. Agora, a vaneira Não Dou Sangue Pra Mutuca e depois Terol do Tio Domingos. Vai lá, Ganso!

Rodamos para vocês do Paulo Garcia, A Vaneira Não Dou Sangue para Mutuca. E depois, da autoria de Frutoso, Luiz Araújo, e de minha autoria, Edson Dutra, Terol do Tio Domingos, uma música solada que nós resgatamos agora em nosso mais recente DVD, Os Serranos nos Galpões das Estâncias. Música que teve a parceria e a participação dos talentosos colegas do Grupo Cordiona. Pequeno intervalo e logo teremos a sequência do programa. Permaneçam conosco, prezados ouvintes. É sempre uma honra tê-los na sintonia.

0: 12:47.
1: 15 graus.
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0: De volta com o nosso encontro sob o prestígio da companhia de todos os nossos queridos ouvintes. 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
0: 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Meus caros ouvintes, agora vamos trazer umas boazinhas para vocês, tudo para diverti-los. Se um dia você ficar trancado do lado de fora, converse com a fechadura, pois comunicação é a chave. Se um vinho tinto se tornar um vinho branco, ele morre na hora, porque agora ele será extinto. Qual a peça mais velha do carro? Se você respondeu o volante, está errado. São os faraóis. Nara chegou tarde em casa e o jantar tinha acabado. Qual era a receita? Macarrão acabou Nara. Carbonara acabou Nara. Por que Minas Gerais não tem praia? Porque quando o primeiro mineiro foi abençoar as terras, ele disse: livrai-nos do mar. Amém. Os mineiros queridos, irmãos mineiros do mar.

0: isso aqui de uma criatividade muito grande. Ganso, eu acho que foi nesse horário que eu pedi em namoro a dona Raquel, viu, Ganso? Eu tô me lembrando, era quase 1 da tarde, eu tava louco de fome, mas cheguei na casa dela, bati lá e digo, quando deu 1 hora, pedi-la em namoro e ela aceitou, viu, Ganso? Porque era hora. O que o Batman tem no coração? Batimentos. Compreendeu, Ganso? Batimentos. Por que o Brasil era mais cheiroso em 1500? Porque aquela época ele era uma colônia. Fica mais cheiroso, evidentemente. Essas as boazinhas do programa de hoje. Agora é o momento de trazermos a faixa especial, esse clássico da música mundial, que é História de um Amor, com a orquestra de Francis Goya. E depois, o chamamê, Noite de Inverno com Meu Pai. Vai lá, Ganso!
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rodamos como faixa especial com orquestra de Francis Goya, História de um Namor, e do Ângelo Baldez Alves e do Enio Medeiros, o Chamamé Noite de Inverno, com meu pai na interpretação dos Serranos. Depois de ouvirmos as músicas anunciadas, teremos agora um pequeno intervalo e logo estaremos adentrando ao momento nobre com Juliano Borges e Douglas dos Anjos. Até já, meus ouvintes.

0: 1 e 2.
1: 15 graus.
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0: O programa Encontro com Serranos volta à audiência de todos que nos prestigiam com essa amável sintonia. 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
0: De volta com o programa, agora no Momento Nobre, recebo com muito carinho e com muito respeito a esse talentoso acordeonista, nosso colega, brilhante acordeonista, Juliano Borges. Seja bem-vindo, meu querido amigo e irmão.
2: Que prazer, meu irmão Edson Dutra, mais uma vez aqui no teu programa, tocando uma gaita desta feita e contando um pouquinho da nossa vida.
0: Pois não, já estás aí de gaita em punho, vais tocar uma música aos nossos ouvintes ao vivo e a cores.
2: Essa que maravilha.
0: E tu te fazes acompanhar do Dr. Douglas dos Anjos, e eu peço que tu passe o microfone para que ele cumprimente os ouvintes do Encontro com os Serranos. Dr. Douglas.
3: Dr. Edson Dutra, é um prazer estarmos aqui acompanhando esse irmão de vida, de fole, de estrada, o Juliano Borges. É um prazer, com certeza, estarmos aqui.
0: Pois não, tu que és advogado lá em Cidreira?
3: Sim, eu sou advogado do município de Cidreira, daquela terra de areia, sal
0: e hospitalidade.
3: E uma hospitalidade muito grande, com
0: Tocamos
3: certeza.
0: Tocamos muitos eventos por lá. Leve meu abraço àquela gente boa lá, tá, doutor?
3: Muito obrigado, doutor Edson.
0: Valeu. Juliano, antes de tocares uma música ao vivo aos nossos ouvintes aí, nos conte como é que está a tua carreira solo, aí de 4 CDs, como é que as pessoas encontram esses CDs, o que consta, eu sei o que consta, mas por favor, músicas bonitas, evidentemente, e tu tens planos aí de fazer novos CDs solos, como é que as pessoas encontram o teu CD nas plataformas, essas coisas todas, nos fale, por favor.
2: Exatamente. Edson, eu lancei meu primeiro trabalho solo em 2020 e de lá pra cá eu venho tentando a cada ano, a cada 2 anos, lançar um novo trabalho. Então estou com 2 trabalhos em andamento, que serão lançados na sequência. E os amigos encontram, sim, em todas as plataformas digitais, nos nossos canais também, como o canal do YouTube, na minha rede social, no Instagram, no Facebook, as pessoas também encontram.
0: Spotify também?
2: Spotify, todos os canais digitais, né? Todas as plataformas digitais encontram os nossos trabalhos para ouvir e baixarem.
0: Tá certo. Tu tens ainda a participação em 5 DVDs com o João Luiz Correia, mas antes tu tocaste em 2 grandes grupos, né?
2: Grupo Manotaço e comecei lá atrás com os Monarcas, né? Meu querido, saudoso tio Gildinho.
0: Sim.
2: Então, ainda quando o guri fez parte dos Monarcas, depois uma passagem pelo Grupo Manotaço, onde gravei 2 trabalhos também.
0: Tá certo.
2: E aí, por 20 anos, fiz parte do Grupo Gamberismo, juntamente com o meu conterrâneo João Luiz Correia.
0: Tá certo. Vamos brindar aos nossos ouvintes aí, ao vivo, com uma música. Podes anunciá-la, por favor?
2: Chimarrão da Saudade é uma música que está no meu álbum mais recente, do meu Jeito de Tocar, volume 3.
0: Isso aí.
2: Assim, ó.

Serranos, Juliano Borges na cordona, Douglas dos Anjos no violão, ao vivo para vocês que acompanham o encontro com os Serranos, por mais de 280 emissoras.

0: Que sonoridade, hein? Que linda essa chamarrita. Parabéns.
1: Obrigado, amigo.
0: Parabéns. Uma melodia suave, isso, bonita, nossa, né? A primeira parte mesmo é maravilhosa.
1: Isso aqui,
0: a primeira
1: isso
0: parte,
1: aqui,
0: né?
1: Edson, eu fazia uma live tempo da pandemia.
0: Sim.
1: E aí eu fiz um improviso na abertura da live porque eu cheguei atrasado. Não deu tempo de programar nada e eu fiz um improviso ali.
0: Naquela época era tudo difícil, né? Tudo era ruim.
1: Tudo no improviso, difícil, né? Tudo no improviso. Eu levei a filha pra escola e cheguei atrasado em cima da hora, peguei a gaita e saí tocando alguma coisa.
0: Certo.
1: Ficou registrado ali no dia seguinte, o meu pai me chamou, me ligou e disse: como é que é o nome daquela música que tu tocou no início da live ontem? E eu fiquei me batendo ali, que música. Daí eu lembrei, disse: não, pai, não é música. Eu fiz um improviso ali, diz ele, me arrepia quando eu escuto. Ele disse: eu já escutei um monte de vezes. Daí eu pensei, então, dá uma música. O velhinho gostou, né, meu
0: foi
1: querido.
0: Foi por insistência e orientação do pai.
1: E aí saiu o Chimarrão da Saudade.
0: Que foi o teu primeiro professor.
1: Meu primeiro professor, minha inspiração, meu mestre, a minha direção de vida até
0: coisa
1: hoje.
0: Linda, né? Coisa linda de ver e ouvir. Juliano, vamos rodar mais uma música agora. Anuncia uma música aí para que nós possamos rodar aos nossos ouvintes aí.
1: Então vamos trazer do meu primeiro trabalho um shot que eu fiz chamado Cavernoso.
0: Cavernoso.
1: É um shot para gurizada, buena de gaita, esquentar os dedos.
0: Tá. Agora tu faz o seguinte: tu tens de dizer assim, alto e bom som: vai lá, ganso, senão ele não roda.
1: Vai lá, Dom.

Ouvimos com o Juliano Borges, do seu primeiro CD, o Shot Cavernoso. Um pequeno intervalo e logo voltaremos à agradável sintonia de todas as senhoras e senhores. Até já, meus ouvintes.

0: e 18.
1: 15 graus.
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0: voltando à agradável companhia dos nossos fãs e amigos com o programa Encontro com os Serranos. 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
0: De volta com o programa, vocês que estão nos prestigiando aí, a nossa gratidão. Estou aqui proseando com Juliano Borges, que se faz acompanhar hoje do Douglas dos Anjos, advogado militante lá da boa terra de Cidreira, linda praia do nosso Rio Grande, e que visitam aqui o programa, os nossos estúdios. Juliano, nos fale da tua maestria no acordeão. Quantos alunos tu tens, como desenvolveste esse método, quanto tempo faz que tu estás nessa lida?
2: Edson, eu tô na lida de professor já há muitos anos. Eu trouxe esse trabalho paralelo à estrada, quando eu viajava, mas claro, me dediquei realmente a partir de 2020, quando eu parei com as viagens. E o Maestria no Acordeon é um curso recente, é um curso que a gente construiu há menos de um ano, e já estamos com mais de 1000 alunos de todo o Brasil, de fora do Brasil também. Estamos com uma turma grande. E como que o pessoal faz para encontrar o nosso curso? Através do meu site, www.julianoborges.com.br. Bota lá, entra lá no site, tá explicado tudo certinho lá, e nós ensinamos desde o iniciante, sim, até o avançado.
0: Tá certo. O telefone para que as pessoas possam contatá-lo.
2: 51-981-57-5015. Repetindo, 51-981-57-5015. Nesse contato aí você fala direto com esse Tauro do Rio Grande.
0: Tá bem. Nos coloque também a questão da venda dos acordeões aí. Como é que tu começaste com essa lida de vender acordeão? Tinha uma, vendeu pra alguém, deu um lucrinho, como é que é? Eu posso buscar esse lado aí também, pra sentar minha família? Foi assim uma coisa, tu te programaste, não, vou abrir, vou vender 3 carros que eu tenho e vou comprar tudo em gaita, como é que foi isso aí?
2: Na verdade começou meio natural e meio dessa forma.
0: Porque
2: mesmo.
0: Porque não existe gaita nas lojas, tu vai procurar aí, pode procurar as lojas maiores que tem. Antigamente tinha gaita nas lojas, sabia que tinha?
2: Sim, tempo que nós tínhamos.
0: Eu comprei todo esse time.
2: Exatamente.
0: Aqui nas lojas
2: de Porto Alegre. Quando nós tínhamos as fábricas aqui no Rio Grande do Sul, ou no Brasil.
0: Sim.
2: Você tinha a opção de chegar numa loja e comprar uma gaita.
0: Isso. Né?
2: E isso aí foi mudando com o passar do tempo. E nós entramos neste ramo da internet, e em especial na pandemia, foi quando cresceram muito as vendas pela internet, foi aonde realmente aconteceu a JB Acordeões, que é a minha empresa de acordeões. Então lá a gente vende desde o acordeão mais simples ao acordeão mais top, em especial da linha italiana, que é o que mais a gente tem variedade.
0: Tem mais mercado.
2: Exatamente. Mas começou mais ou menos dessa forma mesmo, Edson, porque eu sempre tive várias gaitas de baile.
0: Sim.
2: Desafinava uma, tinha que ter a outra,
0: claro,
2: de reserva, né?
0: Claro.
2: Então aconteceu várias vezes durante o baile, né? Chegar uma pessoa ali e diz, não sabe quem tem uma gaita para vender. Não, mas eu tenho. E a partir dali eu comecei a entender que esse mercado, ele é muito aquecido, ele era muito aquecido.
0: Sim.
2: Aqui dentro do Brasil, né?
0: Certo.
2: E então me despertou de montar algo nesse segmento.
0: Tu vende só para o Rio Grande do Sul ou para o país?
2: Nós vendemos para o Brasil todo. Não vendemos para fora do Brasil, apesar de termos procura em função da burocracia, até mesmo, sim, do risco, né?
0: Com certeza.
2: Mas vendemos para todo o Brasil, tá, todos os estados.
0: Ótimo. Vamos passar mais uma vez o teu telefone e anunciar mais uma música.
2: 51 98157 5015, repetindo, 51 98157 5015.
0: Tá certo. Vamos rodar mais duas músicas. Pode anunciar aí, por favor.
2: Vamos lá, então. Casca Grossa é uma marca velha baileira, para quem dançava os fandangos comigo quando eu era animador de baile. E Nó de Pinho.
0: Nó de Pinho?
2: Nó de Pinho. Oh, é um short, beleza, que tá gravado também num trabalho meu. De Campo e Cidade é o nome do CD. E tá gravado esse instrumental. Então, Casca Grossa e Nó de Pinho. Vai lá, ganso, porque se não gritar ele não roda, né?
0: Isso aí.

0: Ouvimos aqui no Encontro com Serranos com Juliano Borges, de CDs que ele gravou, dos quatro que ele gravou, que vocês encontrarão aí nas plataformas digitais, Casca Grossa e depois Nó de Pim. Estamos concluindo essa edição, peço que tu te despeça dos nossos ouvintes e receba de pronto já a minha gratidão pela presença aqui e também peço que o Dr. Douglas dos Anjos, que te acompanhou na primeira música, também se despeça dos ouvintes.
1: Meu irmão, sem palavras, que Deus te abençoe. Amém. Sempre por essa hospitalidade e por abrir as portas do teu programa, da tua casa, para que esse parceiro velho possa vir tocar uma gaita e trazer um dedo de prosa e um abraço apertado.
0: Igual de sempre, muito sucesso.
1: Obrigado.
0: Doutor Douglas.
2: Um abraço, doutor Edson Dutra, e a todos os ouvintes, e um grande abraço a todos.
0: Muito obrigado a vocês, que tenham um feliz regresso à boa terra de Osório e que tenham cada vez mais saúde e sucesso. Amém. Meus queridos ouvintes, muito obrigado pela audiência de todos, obrigado ao parceiro Ganso e agradeço às empresas que localmente anunciam e aquelas que são nossas parceiras por aqui. 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
0: 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Mais uma vez, nossa gratidão a toda a nossa audiência e até a próxima semana com mais uma edição do nosso encontro de gauchismo, de civismo, de cultura, o Encontro com os Serranos. Até lá, gauchada do Rio Grande, do Brasil e do mundo.
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0: 2:05.
1: 16 graus.
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0: 2:37.
1: 17 graus.
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0: 3 e 9.
1: 17 graus.
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1: Linguiça do Rosário aqui, como é conhecido, né? A linguiça do Rosário, ela tá espalhada por várias lanchonetes. Você quer ir fazer um lanche com a linguiça do Rosário, ela tem em outras lanchonetes, mas a própria lancheria do Rosário, a linguiça do Rosário que tinha no Anabia Bichedi, não veio aqui pro Cícero de Souza Marques.
2: Fica para depois do jogo.
1: Vai ter que ser depois do jogo.
2: Vai ficar para depois do jogo.
1: Aí vai ser a janta, vai ser forte.
2: 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Ah, e olha, a turma lá, né? Manhago, Jason, vão com apetite pro jogo, pra janta depois do jogo.
1: Coitado da pessoa que tá no quarto ao lado do hotel.
2: 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Bom, vamos lá, tá chegando a hora, faltam 2 minutos para terminar o pré-jornada. Kek, tá preocupada, tá confiante com essa escalação?
3: Ah, tô preocupada. Eu prefiro mil vezes o Carlos Vinícius, tá? Sei que ele tá numa seca de gols, não marca 5 jogos, mas eu acho que o treinador tem obrigação de fazer a bola chegar nele. E sei também que perdeu um gol feito contra o São Paulo, mas ainda é a pessoa que eu deposito mais esperança de gols. Não é à toa que ele tem 18 e o segundo colocado tem apenas 8.
2: E vamos ver o que o Krovinovic pode apresentar começando o jogo,
3: pois,
2: né?
3: Pois é, tu tem um meia de criação, teoricamente, agora no time, e aí tira o cara que pode fazer gol. Não gostei da escalação. O nosso produtor aqui, o Leonardo Bender, pediu pra eu ler um superchat que chegou agora há pouco,
2: favor,
3: no nosso YouTube de Gaúcho Esportes, do Paulo Superchat, tá? Ele tá dizendo que o Carlos Vinícius não tá jogando nada, sem a bola é um jogador inútil e com a bola também não está resolvendo. Bright White precisa jogar, daqui a pouco fazer uns gols e aparece um louco pra contratar, disse o Paulo no superchat que mandou.
2: CCD, vamos lá, vamos pro jogo, né?
4: Vamos pro jogo, uma nova tentativa, mais uma tentativa, eu tenho curiosidade de saber quantas tentativas já. Ele falou isso na última coletiva, ele disse que ia mudar. Ele mudou e tirou o centroavante. Eu não sei, só sei que ele tá trabalhando numa linha.
5: Ele tirou o centroavante e promoveu a volta do TT, hein?
4: Isso. Yeah. Ele mexeu efetivamente como ele tinha programado mexer. Não faço a leitura ainda da preservação, mas tenho curiosidade de ver como que o Grêmio vai jogar essa partida. Assustador é a distância do treinador com relação ao que o Grêmio está pensando. E eu falo isso em relação aos jogadores que o Grêmio claramente quer tirar daqui.
2: Leonardo, vamos pro jogo? O que dá para esperar do Grêmio
5: hoje? Vamos pro jogo, competição. O Grêmio, com a volta do Marlon, o Grêmio ganha mais força. O Diego Caio tem um lateral que é da posição, tem muita energia. O Vila Sante agrega bastante pro Grêmio. Esses dois jogadores não estavam, né, Gabardo, no último jogo. Então, são jogadores que agregam. O TT precisa dizer a que veio. E acho que o Bright White vai dar uma dinâmica diferente ao ataque em relação ao Carlos Vinícius. É preciso tentar, porque do jeito que estava, do jeito que a gente viu o Grêmio jogar na semana passada, fica impossível, né?
2: Sinal já marcou 13:15, vem aí o futebol da Gaúcha, com Gustavo Manhago no comando para Bragantino e Grêmio. O Grêmio precisa muito do resultado antes do Grenal de quinta-feira pela Copa do Brasil. 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O pré-jornada fica por aqui. Vem aí, Gustavo Manhago e o futebol da Gaúcha para Bragantino e Grêmio.
0: Pré-jornada. Aquecendo a galera pro futebol da Gaúcha. 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
1: Torcida gaúcha, torcida brasileira. Futebol da Gaúcha em domingo de Brasileirão. Estamos em Bragança Paulista. Cidade que fica aqui na Serra da Mantiqueira, 185 mil habitantes, 90 quilômetros de São Paulo, capital, terra do Bragantino e de um desafio enorme para o Grêmio no Campeonato Brasileiro. Vencer pela primeira vez fora de casa neste campeonato. O Grêmio tem um dos piores desempenhos como visitante no Brasileirão 2026. E hoje, vencendo aqui, teria a chance de quebrar o tabu nesta temporada e de se afastar da zona de rebaixamento, porque, mais uma vez, os resultados da rodada iniciada ontem ajudaram. O Inter não passou de um empate em casa contra o Atlético Mineiro, o Remo perdeu para o Fluminense e o Grêmio pode hoje abrir com uma vitória uma folga considerável para a zona de rebaixamento e aí passar a se dedicar à Copa do Brasil e os dois grenais que vêm pela frente. Outro tabu também a ser quebrado, vencer pela primeira vez em Bragança Paulista. Na história do Campeonato Brasileiro, o Grêmio que enfrenta o Bragantino desde 1990 nunca ganhou por aqui. O Estádio Velho, o Nabi Abichedi, que chegou a ser Marcelo Stefani, e também no estádio agora, o estádio temporário, estádio municipal de Bragança Paulista, o Cícero de Souza Marques. Lindo domingo de sol e céu azul em Bragança Paulista, o Grêmio aquecendo no gramado, o Bragantino também chegando e a gente abrindo o Futebol da Gaúcha para mais uma rodada de Campeonato Brasileiro. Em Bragança Paulista, no Cícero de Souza Marques, no Futebol da Gaúcha.

0: 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E os destaques do futebol da Gaúcha. 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Jason Lisboa.
1: Em busca da primeira vitória longe de Porto Alegre neste campeonato brasileiro, o técnico Luiz Castro mexe na escalação do Grêmio. Conta com retornos importantes. Marlon e Vija Santi estão de volta e que no ataque, TT ganha a disputa de Pavon e Carlos Vinícius, que não marca há 5 jogos, vai pro banco de reservas. Bright White é a surpresa, a novidade no time titular do Grêmio.
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1: Que quer apagar a eliminação na Copa Sul-Americana e voltar a vencer também no Campeonato Brasileiro. O técnico é um velho conhecido, Wagner Mancini, que manda a campo a escalação do Bragantino com Thiago Volpi, ex-goleiro do Grêmio, de volta também ao time titular.
0: 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Destaques da Central de Esportes da Gaúcho Futebol no domingo, Lucas Arruda.
2: A 24ª rodada do Brasileirão, Gustavo Manhago, que tem jogos importantes neste domingo, ao mesmo tempo de Bragantino e Grêmio. Vou ficar de olho na situação do Nubank Park para Palmeiras, líder da competição, e o Vasco da Gama, que está na zona de rebaixamento. Às 6:30, bom, na Vila Belmiro tem a expectativa por Neymar, Santos contra o Mirassol, dois adversários que estão nas proximidades do Grêmio. A rodada, Manhago, que começou ontem com o empate do Inter 0-0 com o Atlético Mineiro e termina somente amanhã com Botafogo e Atlético Paranaense.
0: 24 graus a temperatura aqui em Bragança Paulista, Bragantino e Grêmio, agora os dois times no campo, aquecendo para o jogo que começa às 4. 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E agora, vamos lá escalar o Grêmio do Luiz Castro, que tem novidades para encarar o Bragantino, time banco, com Jason Lisboa.

Papo no gol, Everton número 1, Diego Caíto tem a 27. Wallace é o camisa 82. O seu companheiro Wagner Leonardo na zaga tem a 3. E na esquerda, Marlon, camisa 23. O meio-campo abre com Noriega, número 8. Vija Sancho, capitão paraguaio, tem a 20. Ele faz sua estreia como titular. Krovinovic veste a 10. No ataque, TT tem a camisa número 21. Amuso é o número 9 e Bright White, camisa 22. No banco de reservas, à disposição de Luiz Castro, Grando para o gol, Balbuena, Pavão, Marcos Rocha, Danilo Barbosa, Matheus Nascimento, Gabriel Mec, Luiz Eduardo, Pedro Gabriel, Giovanni Cabral, Carlos Vinícius e Enamorado. Time e banco do Grêmio. 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

Grêmio e Bragantino. 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E agora, a escalação do Bragantino.

0: por Wagner Mancini, o Bragantino vai a campo com o ex-goleiro do Grêmio, Thiago Volpe, veste a 18. Agustin Santana tem a 23. Pedro Henrique, número 14. Gustavo Marques, zagueiro capitão, 16. Juninho Capixaba tem a 29. O meu campo abre com Eric Ramirez, 7. Rodriguinho tem a número 20. Lucas Barbosa é o camisa 21. Herrera tem a número 32. Vinicinho é o 17. E o centroavante paraguaio Isidro Pita tem a número 9. No banco de reservas à disposição de Mancini, Cleiton para o gol, Guzmán, Alex e Vinícius, Fabinho, Gabriel, Sacha, Nátio Sosa, Gustavo Neves, Mosquera, Andrés Hurtado, Matheus Fernandes e Yuri Alves. Time e banco do Bragantino na informação Grupo IESA.
1: 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Vamos à arbitragem agora, Jason.
0: Apita o jogo, Felipe Fernandes de Lima, árbitro mineiro. Seus auxiliares, também de Minas, Guilherme Dias Camilo, e de Santa Catarina, Henrique Ribeiro. O quarto árbitro é Tarcísio Nascimento Matos, do Tocantins. No VAR, o paranaense Rodolfo Toschi Marques é o time da arbitragem na informação CMPC.
1: 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Leonardo Oliveira é o comentarista do futebol da Gaúcha para mais um jogo do Grêmio fora de casa e os tabus que precisam ser quebrados aqui em Bragança Paulista. Leonardo,
2: boa tarde, Manhã Gol, boa tarde aos amigos da Gaúcha, de Gaúcha Esportes. Os tabus que precisam ser quebrados e um Grêmio que precisa ganhar, um Grêmio que precisa reagir, precisa se descolar dessa parte baixa da tabela. O Campeonato Brasileiro começa a chegar a uma reta final e a gente sabe que a reta final do Campeonato Brasileiro há um certo desequilíbrio, porque tem muita gente que se desinteressa pelo campeonato, que começa a focar em outras competições, e aquilo que era para ser equilibrado, justo, já não é tão justo. Então não pode terceirizar, não pode ficar na mão dos outros, e é preciso reagir. O Grêmio precisa reagir. Sai Carlos Vinícius, entra Bright White, uma tentativa de mais movimentação no ataque, de mais conexões. Sai Pavon, esse preservado para o Grenal, nitidamente. Entra TT, que até agora não disse a que veio, precisa dar uma resposta. O Luiz Castro vai tentando encontrar caminhos, encontrar soluções. Dois canhotos na zaga, dois zagueiros destros no banco, e assim o Grêmio vai tentando construir o seu time, fortalecer uma ideia, aliás, uma ideia que ele ainda procura, Manhã Gol, e uma ideia ela só se sustenta com vitórias, com bons resultados, e é isso que o Grêmio está precisando, Manhã Gol, contra um Bragantino que se faz muito forte, muito intenso dentro dos seus domínios.
1: O Pavon, tu acredita que está sendo preservado?
2: Sim, sim.
1: E o Carlos Vinícius, não?
2: O Carlos Vinícius, não. O Carlos Vinícius é opção técnica. Depois do jogo, o Luiz Castro disse que faria mudanças no time, que ele tem mexido na estrutura do time quando o time não dá a resposta, e se é mais uma vez é preciso mexer nessa estrutura. E ele está mexendo na estrutura, porque embora ocupem a mesma faixa de campo, são jogadores de características completamente diferentes. Carlos Vinícius, não, ele espera. O Bright White tenta fazer acontecer. Um centroavante que busca mais o jogo, que busca mais a tabela, que muitas vezes faz, às vezes, até de um meio atacante. O Carlos Vinícius não. O time precisa produzir para ele. E o time do Grêmio tem produzido bem pouco. Então a ideia é de ter mais diversidade na frente, de ter mais conexões na frente, mais troca de passe, mais dinâmica. Vamos ver se o Bright White consegue entregar tudo isso que deveria estar no escopo dele.
1: 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E agora o CCD. César Cidade Dias fala desse jogo do Grêmio contra o Bragantino aqui, a tão sonhada vitória fora de casa, CCD.
3: É verdade, mais do que isso, com um ato de, eu diria até de surpresa, né, do treinador do Grêmio, que mexe numa estrutura que ninguém discutia, que é no centroavante, no homem da frente, no goleador. É algo que se discute, a gente tem que dizer isso, já ouvi essa discussão mais de uma vez interna. E hoje ele coloca isso. O Bright White é um jogador que o Grêmio, de alguma maneira, já tinha declarado que não queria contar com ele. Mas o treinador tinha prometido mudanças em relação ao que o Grêmio fez no último jogo. E a mudança é, curiosamente, mexer em uma das peças que ninguém discutia. Que o Grêmio tenha sorte, que o Grêmio consiga vencer. E vencendo o jogo, a tabela amanhã fica outra. Outra tabela. O Grêmio passa a ter uma coisa que não teve até o momento, que é um pouquinho de gordura. Eu espero que o treinador dessa vez acerte. Algo que a gente não tem visto nos últimos jogos.
1: Exatamente isso, César, porque o Carlos Vinícius e o Everton são os dois indiscutíveis desse time do Grêmio, né?
3: Não são indiscutíveis, pelo visto, não internamente, né?
1: Exato.
3: Mas eu tô contigo, do ponto de vista público ou do torcedor, eles são a diferença. O treinador mexe com isso, mas como o futebol ele não é um esporte individual, quem sabe o Grêmio não melhora. A nossa função aqui, muitas vezes, é torcer para que dê certo. Agora, que ele tá se arriscando, eu não tenho nenhuma dúvida que ele tá se arriscando.
1: 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Bom, Jason, e esses jogadores que ficaram de fora hoje, em tese, estão, né, habilitados para o Clássico Grenal, mas alguém que fica de fora e que vai voltar normalmente a partir do Clássico na próxima quinta-feira?
0: Olha, o retorno que quer o técnico Luiz Castro é pra zaga, né? O Gustavo Martins, que ficou fora por conta de um edema. Edema não é lesão, né? O edema muscular é o anúncio de que se forçar, o cara vai ter um problema. Então ele foi retirado do jogo, tá realizando o tratamento apenas com a fisioterapia, pelo menos foi assim até ontem, né? Hoje a gente pode buscar depois a atualização com relação ao que fez o Gustavo Martins, porém existe a expectativa sim de que ele esteja recuperado para o Grenal e fica à disposição do Luiz Castro voltando, né, ao time titular do Grêmio para a partida da quinta-feira pela Copa do Brasil. O Kahneman suspenso hoje, então volta naturalmente. O Nardone segue, assim como o Dodi, se recuperando de lesão no joelho. Esses dois jogadores perdem os próximos compromissos. Não estão aqui em Bragança, Manhago, dois jogadores por opção, tá? Opção da comissão técnica. O Monsalve, afastado, tá treinando de forma separada dos demais lá no CT de Eldorado do Sul, com a base. E também Caio Paulista, lateral esquerdo. Tem agora Pedro Gabriel, tem também o Marlon, titular. O Pedrinho é o reserva imediato. Falta espaço pro Caio Paulista. Então esses dois jogadores, por opção da comissão técnica, não vieram aqui para a Bragança Paulista.
1: 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E a situação de público aqui no Cícero de Souza Marques, Jason.
0: Bonitinho o estádio do Bragantino aqui em Bragança Paulista, mas claro que o novo estádio está sendo construído lá para a virada 29-30. É um estádio acanhado, tem capacidade para 12 mil torcedores. Olhando para as arquibancadas, lado esquerdo das cabines de imprensa, é onde está. Olha o Toro Louco aqui. E aí, Toro Louco? Não fala, o Toro Louco, tá aí, camisa, ele é o Toro.
2: Mascarado,
0: tá,
2: Toro Louco.
0: Tá mascarado, Léo, não quis falar, parou aqui do meu lado com a camisa 10 do Bragantino, o Toro Louco. É um estádio que, como disse, é acanhado, tem capacidade para 12 mil torcedores, o espaço destinado à torcida visitante tá abarrotado, tá cheio de gremistas, mais de 1000 torcedores do Grêmio aqui em Bragança Paulista. A média de público não foge muito das 4 mil pessoas, entre 4 mil e 4.500 torcedores, é o que deveremos ter nesta tarde de futebol na ensolarada Bragança Paulista, na informação de Pão de Alho Santa Massa.
1: 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Segue o aquecimento do Grêmio de um lado, do Bragantino do outro, também a arbitragem aquecendo no gramado, 24 graus a temperatura aqui em Bragança Paulista. E agora o Lucas Arruda situa a gente da situação de Grêmio e Bragantino no Campeonato Brasileiro, Arruda.
4: Pois é, Gustavo Manhago, são situações diferentes na classificação. O Grêmio é 15º colocado com 25 pontos, 2 a mais do que a zona de rebaixamento. Vem na última partida a derrota fora de casa e antes a vitória contra o São Paulo jogando na Arena. Já o Bragantino, 8º colocado no Brasileirão, 32 pontos conquistados, 22 jogos, ele tem partida a ver na mesma situação do Grêmio, e na última rodada o Bragantino acabou empatando fora de casa contra o Atlético Paranaense, mas ponto de alerta, o Bragantino tem 4 jogos sem vencer dentro do Brasileirão, de maneira consecutiva, é o 8º colocado contra o 15º na tabela.
1: Bom, o Grêmio vencendo aqui, onde ele pode terminar a rodada aí, Arruda?
4: Bom, ele chegaria a 28 pontos, Manhago, tomando as posições de Santos e São Paulo. Precisaria, claro, secar os seus adversários que entram em campo também nesse domingo. O Santos recebe o Mirassol na Vila Belmiro e o São Paulo visita a Chapecoense na Arena Condá.
1: E o pior cenário pro Grêmio, Arruda?
4: Bom, aí é o seguinte, Manhago, são situações importantes. O Grêmio, perdendo o jogo para o Bragantino, estaciona nos 25 pontos. Fica atento ao Mirassol, que enfrenta o Santos fora de casa às 6:30, e fica atento ao mesmo tempo no seu jogo em Palmeiras e Vasco da Gama. O Mirassol, se vencer o Santos, ele toma a posição do Grêmio, isso é fato. Agora, o Vasco da Gama, se vencer o Palmeiras, líder do campeonato, empataria no critério das vitórias e precisaria ainda tirar uma diferença de saldo de 5 gols que existe nesse momento. O Grêmio pode perder 2 posições ao final na rodada, mas dependendo de combinações muito ruins.
1: 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O Wagner Mancini, de alguma forma, também está num momento de instabilidade aqui, né, Jason?
0: Está sendo, sim, muito cobrado, porém, a última impressão, Manhago, de forma, claro que não tão satisfatória assim, porque o Bragantino acabou sendo eliminado pelo Atlético Mineiro na Copa Sul-Americana, mas a última imagem do jogo em Minas, ela de certa forma foi positiva. Teve empate por 2-2, o Galo acabou marcando nos últimos minutos por conta de uma falha, mais uma do goleiro Clayton, né? Que hoje volta para o banco de reservas, e o Wagner Mancini tem o seu trabalho contestado, mas não existe nenhum indício de demissão. No Campeonato Brasileiro, a preocupação é com a queda de rendimento da equipe, que não vence há muito tempo, né? Nos últimos 4 jogos, ele não tem vitórias na competição. Então, mesmo sendo pressionado pela falta de resultados, segue firme no comando e tem sempre essa rivalidade com o Grêmio, né? Porque o Wagner Mancini tem 2 passagens como técnico, uma como jogador, uma passagem vitoriosa, inclusive, né, Manhago? Mas como técnico acabou em 2 oportunidades sendo demitido, né? E até mesmo de forma invicta, sem perder jogos. E o Wagner Mancini, então, nutre essa, não sei se parte dele, mas pelo menos para a história fica essa rivalidade, sempre esse enfrentamento um tanto quanto interessante.
1: E Leonardo Oliveira, o Bragantino hoje é um Bragantino faceiro, hein? Eu tô vendo aqui, só tem o Eric Ramírez. Eu acho que o Grêmio pode aproveitar essa situação. O meio-campo do Bragantino, do meio para frente, assim, de mais contenção, só o Eric Ramírez aí, Rodriguinho, Lucas Barbosa, Herrera, Pita e Vinicim. O Mancini quer atacar o Grêmio aí, ô Leonardo.
2: E mais Juninho Capixaba, né? O Juninho Capixaba é um jogador extremamente ofensivo. Eu me lembro que o Seabra e o próprio Maurício Barbieri armavam o time para liberar o Juninho Capixaba e aproveitar o potencial ofensivo dele. Não é um lateral muito marcador. É um time de vocação muito ofensiva, tens razão. O Eric Ramírez é um marcador, mas é um jogador mais dinâmico, não é um volante mais posicionado. É um jogador que gosta de sair pro jogo, que gosta de fazer associações, tabelas, chegar à frente. Um time muito vocacionado pro ataque, mas também, e essa é uma característica, porque tem um DNA dos times da Red Bull, não é? Do Wagner Mancini, interessa o técnico, eles têm uma linha de jogo. É um time muito intenso, é um time jovem e de muita intensidade, em que todo mundo se move muito. E aí o Grêmio precisa ficar mais atento, mas sim, é o meio campo que sai pro jogo, Manhago.
1: Bom, banco Rufi Rufi.
0: O Gabriel Rufi Rufi, Eduardo Sacha, ex-jogadores do Inter, né, conhecidos do futebol gaúcho, ficam à disposição no banco.
1: Pegada, a marca da conquista.
2: São os jogadores mais veteranos. O Sacha, inclusive, é um dos jogadores que mais antigos dessa fase do Bragantino com a Red Bull.
0: Sete anos,
2: então o jogador já é uma liderança, jogador mais experiente. Mas é característica do Bragantino usar jogadores jovens, né? E eu chamo a atenção para um jogador, Rodriguinho, que foi comprado ao São Paulo. Esse jogador surgiu muito bem no São Paulo, jogador interessante, jogador jovem, naquele perfil da Red Bull de usar o Bragantino aqui no Brasil para catar as jovens promessas, lapidá-los e mandar para a Europa.
1: Fez o gol no primeiro turno em Porto Alegre, foi 1-1 na Arena do Grêmio no dia 12 de março, portanto pouco mais de 5 meses. O Grêmio naquele jogo teve o Everton, Pavon, Gustavo Martins, Vieri e Marlon, Noriega, Nardoni, Monsalve, Enamorado, Carlos Vinícius e Gabriel Meck. Ele mudou completamente o time, hein? Ficou o Everton, o Marlon e o Noriega. O time que começa hoje aqui, né? São 8 novidades.
2: Hein? Teria o Gustavo Martins, né, Manhã Gol? Que tá fora por mas mesmo assim, coloca mais um apenas, é uma mudança bastante significativa. São 4 remanescentes apenas.
1: O Bragantino jogou com o Cleiton, hoje tem o Thiago Volpi. Em Porto Alegre jogou o Hurtado, hoje joga o Santana. Pedro Henrique, Gustavo Marques e Juninho Capixaba, tá mantida a defesa. Aí teve o Gabriel Ruff, o Gustavinho, o Lucas Barbosa e o Mosqueira. Na frente, Herrera e Sacha. Também é um time bastante diferente do técnico Wagner Mancini, que não ganha no Campeonato Brasileiro desde maio. No dia 31 de maio ganhou do Inter por 3-1. Então aí teve a parada da Copa desde que voltou. Vitória na Copa Sul-Americana no playoff contra o Sporting Cristal, aqui mesmo no Cícero de Souza Marques. Mas no Campeonato Brasileiro, o Bragantino não ganha desde o mês de maio. 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Lucas Arruda, e o que rolou no Campeonato Brasileiro já neste final de semana da 24ª rodada, Arruda?
4: Bom, na abertura da rodada ontem, Manhago, 3 jogos realizados no estádio Maracanã. O Fluminense recebeu o Remo e venceu de virada por 2-1. Já fez o gol da equipe do norte do país, mas Hulk e Serna fizeram os gols do Fluminense. A Rádio Gaúcha transmitiu no estádio Beira-Rio o empate por 0-0 do Inter com o Atlético Mineiro. Resultado esse que manteve o Inter atrás do Grêmio na classificação. E ainda o Cruzeiro venceu o vice-líder Flamengo de virada no estádio Maracanã, aliás, no estádio Mineirão. Pedro fez para o Flamengo, mas Kenny Arroio e Matheus Pereira, já nos acréscimos do segundo tempo, marcaram os gols da equipe da casa, os 3 jogos que inauguraram esta rodada, Manhago. E a rodada completa está em imagens nesse momento na nossa transmissão de arroba Gaúcha Esportes.
1: 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É ontem 2 viradas, do Fluminense para cima do Remo e do Cruzeiro para cima do Flamengo. E o domingo de Brasileirão, Arruda, além de Bragantino e Grêmio, vamos aos jogos do domingo.
4: Pois é, Manhago, e é o seguinte, eu quero destacar antes dos demais jogos, essa partida que também acontece às 16h em São Paulo, no Nubank Park. O Palmeiras, líder da competição, recebe o Vasco da Gama, que é o vice-lanterna. Jogo com interesse direto do Grêmio. E destaco aqui as escalações das equipes, porque o Palmeiras e o Vasco, eles têm nesse momento também o foco na Copa do Brasil. Palmeiras com Carlos Miguel, Giá e Gustavo Gomes, Barbosa e Arthur, Marlon Freitas, Andréas Pereira, Maurício e Alan, Flaco Lopes e Vitor Roque, ou seja, o Piquerez está fora do jogo e o Arias, que é titular, fica no banco de reservas hoje. O Vasco da Gama, do técnico português Pedro Emanuel, vai a campo com o Léo Jardim, Paulo Henrique, Carlos Cuesta, Robert Renan e Cuiabano, Santiago Sosa, Thiago Mendes e Tietê, Adson, Andréas Gomes e David, o DVD, a escalação do Vasco da Gama.
3: DVD.
4: Que apelido é esse, né?
3: Que seus? Maravilha.
4: DVD. Bom, ainda às 16h no estádio Barradão, tem clássico Bavi, o Vitória recebe o Bahia. Às 18h30 na Vila Belmiro, Santos contra o Mirassol e no mesmo horário na Arena Condá tem Chapecoense, lanterna do campeonato, contra o São Paulo. E às 19h30 no estádio Couto Pereira, o último jogo do domingo, tem Coritiba contra o Corinthians.
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0: Maiago.
1: Diga, Geisa.
0: Com relação aos pendurados, a lista do Grêmio, ela não é muito grande. É relativamente pequena, mas tem jogadores importantes. Pendurados hoje, tá? Próximo jogo é contra a Chapecoense, no final de semana. E aí, dependendo dos jogos, dos grenais, né? Começa a decisão da Copa do Brasil na quinta-feira. Esse jogo contra a Chapecoense pode ter uma escalação bem diferente, né? Pavon tá pendurado, começa no banco hoje. O Noriega tá pendurado, começa como titular hoje. Danilo Barbosa chegou e daqui a pouco a gente fala sobre ele, mas fica no banco. E o Marlon. Então, Pavon, Marlon e Noriega jogam ou estão pendurados no jogo de hoje. Inclusive, o próprio auxiliar, o Vitor Severino, do Luiz Castro, também está pendurado. O próximo jogo é contra a Chapecoense na Arena, no intervalo ali entre os clássicos grenais válidos pela Copa do Brasil.
1: É, pois é, né? Leonardo e CCD. Quinta-feira tem Grenal. A gente viu ontem o Inter com jogadores nitidamente forçando o cartão amarelo para não viajarem a Salvador no final de semana. O Inter joga com o Bahia na Fonte Nova no próximo domingo, porque tem dois grenais de Copa do Brasil. Como é que será que o Grêmio, em CCD e Leonardo Oliveira vai tratar esse jogo nas questões
3: não consigo,
1: de cartões?
3: Eu não consigo entender qualquer relação, por exemplo, com poupar jogador, tirar jogador de partida do brasileiro. Eu acho que o jogador de futebol, eu sei que o jogador de futebol é um ser muitas vezes alienado dos processos, tá? Eles são individualistas e tal, eles são alienados. Agora, o jogador que não entende o nível de risco que o Grêmio e o Inter correm hoje de rebaixamento, sobretudo quando são apoiados pelos clubes ainda, a ponto de tirar jogador do jogo e tal. Gente, a prioridade é não cair. O Grenal, com toda a beleza, ai, um Grenal eliminatório, o que que isso tem a ver com... se me fazem agora a figura, o Grêmio vence por 5-0 os dois Grenais e o Grêmio cai. Eu não quero saber. Eu quero que o Grêmio não caia. Aí tu ter jogador popado. Por isso, pra mim, a grande surpresa dessa escalação é porque ela permite que as pessoas pensem, eu acho que foi popar. Eu não acho. Porque se foi popar, tem que tirar o treinador antes da palestra. Ah, tu tá popando jogador, tô popando. Então tu tá fora. Ah, mas a palestra daqui é... Não sei, eu dou a palestra. Eu vou dar a palestra. Isso aí não existe.
4: Castro. Então,
3: eu não acredito nisso. Vamos ver o Luiz Castro.
4: Vamos ouvir o técnico do Grêmio.
5: Ele obriga-nos a mudanças, não só por lesão, mas também por opções, também por cansados, também por todo um conjunto de fatores que nos obrigam a ter atitudes permanentes em função daquilo que é o 11. Muitas vezes uma outra situação não se entende fora daquilo que é o nosso contexto, mas essas decisões acontecem muito em função daquilo que é a semana, em função daquilo que são os problemas e problemas que temos que resolver.
6: Sabemos a importância do jogo, né? Nós estudamos durante a semana o Bragantino. É óbvio que a gente não pode olhar para trás e muito menos para frente, né? Nós temos que olhar o jogo de hoje, que é de extrema importância, e a gente está preparado para chegar aqui, fazer um bom jogo e, se Deus quiser, sair com um ponto positivo daqui.
4: Tá aí as manifestações do Luiz Castro e também do lateral Diego Caíto na chegada ao estádio Cícero de Souza Marques, CCD.
3: Eu espero que a semana que ele fale não seja a semana para frente, sim a semana para trás. Porque se ele coloca a semana como discussão, ele tá botando, se olhar pra frente, ele tá botando o Grenal. E eu vou insistir aqui, o Grenal nesse momento pro Grêmio é secundário. Se o Grêmio vencer o jogo hoje, o Grêmio vai ter uma gordurinha. O Grêmio vai conseguir estar duas rodadas na zona de rebaixamento. Se o Grêmio não vencer o jogo hoje, o Grêmio vai seguir na rodada de risco de rebaixamento. Então, não cabe. Essa informação eu nem sabia, que o Inter tinha poupado o jogador. Imagina o Inter abrir mão do jogo na Bahia. E talvez o Inter termine a rodada na zona de rebaixamento. É um negócio surreal. Surreal.
7: Mas não tenha dúvida, César. O jogo na quinta-feira. O Grenal é na quinta-feira. Jogo domingo em Salvador. O Grêmio pega a Chapecoense em casa. O Grêmio não vai ter a viagem, pega um adversário de menor quilate, embora perigoso. A Chapecoense, por vez ou outra, ela aplica. Ela aplica algum.
3: Sim, ela não vai perder. A Chapecoense não vai perder todos os jogos até o final do ano.
7: Exato, então assim, precisa ter atenção. Mas é claro que na quinta-feira, jogando um Grenal no nível que ele tem, muitos jogadores não vão estar prontos para jogar no domingo. Não tem como, é fisicamente é impossível.
3: Sim, mas isso porque tu prioriza o Grenal. Se nessa não priorizasse o Grenal, tu estariam 100%.
0: Nessa entrevista que o Luiz Castro concedeu há pouco, ele também falou sobre o Danilo Barbosa e o aproveitamento dele. A informação que eu recebi é de que o Danilo Barbosa vem com a ideia de titularidade. Por enquanto, com a ausência do Nardoni. Ele tem o Noriega, que está com ritmo de jogo. É isso que pesa para a colocação do Danilo Barbosa no jogo de hoje. Então ele fica como opção no banco. Luiz Castro, na entrevista para a TV, disse: olha, se for necessário, o Danilo Barbosa vai ser utilizado. A ideia é dar ritmo de jogo para esse atleta, para ter condições o quanto antes de ocupar um lugar no meio-campo gremista. Então Danilo Barbosa fica como opção no banco de reserva.
4: Maiago.
1: Diga, Ruda.
4: Ainda sobre esse assunto da escalação, nós estamos perguntando na transmissão em imagens no arroba Gaúcho Esportes se o torcedor do Grêmio aprovou a escalação do técnico Luiz Castro. Três alternativas: sim, escolheu bem; não, sem o Carlos Vinícius não dá; ou mais ou menos, podia ser melhor. As alternativas da nossa interativa para o pessoal lá em arroba Gaúcho Esportes.
3: Como é que tem parcial? Tem parcial?
4: Eu tô pedindo pro pessoal aqui da produção me mandar, por gentileza, porque sumiu da minha tela, mas é uma interativa que fica no ar até o início do jogo, tá? Então o pessoal vai me municiar com as informações, eu trago na sequência a parcial dessa interativa no arroba Gaúcho Esportes, Maiago.
7: Na transmissão da TV, Maiago, aparece o Wagner Mancini falando, eu não sei, eu acho que o César gosta muito do Mancini, gostaria de ouvir, não sei se o César quer ouvir o Mancini.
3: Tá, a ideia é não ouvir o Mancini. Não ouvi o Mancini. Não sei se ele falou, não, tu tá dizendo que ele falou. O Mancini, se eu puder não ouvir, é um presente que eu me dou. Mas eu não sei se, do ponto de vista jornalístico, talvez seja importante.
1: Essa questão da preservação, claro que a gente nunca vai ter, né, abertamente as pessoas falando, mas ficou muito claro ontem pelos cartões tomados pelos jogadores do Internacional. E hoje aqui também, né? Se o Pavon, ele não está em campo, o Grêmio jogou há 7 dias em Belo Horizonte. Então, se está preservando o Pavon para o Grenal, é um erro grandioso também.
3: Eu gosto dessa hora, até para a gente não começar a criar narrativa amanhã. Eu prefiro muitas vezes nessa hora entender o que disse o treinador e o que ele fez. O treinador, no intervalo do jogo lá, no terrível jogo do Grêmio lá em BH, o treinador disse depois do jogo que iria mudar o time. No intervalo do jogo ele mudou o time, tirando o Pavon.
1: Tirou, tinha tomado um amarelo, né?
3: Não, mas ele tirou o Pavon daquele jogo.
1: Tirou.
7: Mas a alegação dele é de que entre o Pavon e o Amuzu, como eles dizem, o Pavon tinha o amarelo.
3: Isso. Aí hoje ele mexe no time, mas não mexe pouco no time, não. Ele mexe muito no time. Ele tira um zagueiro que tá machucado, mas bota outro. Ele tira o lateral esquerdo e bota outro. Os volantes, ele perdeu dois que estavam lá, ele botou dois, né? Um meia e um volante. E no ataque ele mexeu em duas posições. Ou seja, ele mexe muito no time. Ele disse que faria isso. E acho que naquele momento era um momento de indignação da derrota. Ele não disse por causa do Grenal. Então eu acredito que ele continua. Nós estamos em setembro, né? Está uma época bem adequada. Nós estamos chegando em setembro. Ele está tentando por causa do Grenal. Então eu acredito que ele continua. Nós estamos em setembro, né? Está uma época bem adequada. Nós estamos

0: Confiança amanhã?
1: Não faço a mínima ideia.
0: Eu
1: né?
0: tenho uma aposta aqui, mas eu não vou fazer no ar.
1: E no Nacional Brasileiro, times em campo aqui em Bragança.

0: Os dois times em campo, Grêmio camisa tricolor, calções pretos, meias azuis, confirma pra gente, Jason, time do Grêmio.
1: De Everton 1, Diego Caíto 27, Wallace 82, Wagner Leonardo 13, Marlon 23, Noriega 8, Vila Sante tem a 20, Krovinovic 10, 21, TT 9, Amuso. E Bright White veste a 22.
0: 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Bragantino, camisa branca, calções vermelhos, meias brancas. E Jason, seria de bom tom, né, que a direção do Bragantino abrisse um espaço maior pro torcedor do Grêmio. O pessoal tá espremido lá junto a um alambrado e tem dois módulos completamente vazios do lado. É. E os gremistas continuam chegando, Jason.
1: É, lotou o estádio, lotou o espaço, né, Manhagol, para a torcida visitante. São mais de 1.500 torcedores, pelo menos o espaço comporta isso. Então, dá para dizer que é lotação máxima. Os gremistas estão aqui em apoio ao time, à escalação colocada pelo técnico Luiz Castro. Não teve vaia nenhuma, apenas aplausos à galera que vem de longe para acompanhar o Grêmio aqui em Bragança Paulista.
0: 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Vamos à classificação do Campeonato Brasileiro, grupo da Libertadores. Aí, Arruda.
2: Vamos lá, Gustavo Manhago, G5 do Brasileirão. Tem Palmeiras líder com 48 pontos. O Flamengo, segundo colocado, com 45. O Atlético Paranaense, terceiro, com 41. E o quarto colocado, Fluminense, também com 41. A diferença está nas vitórias. O quinto, nesse momento, é o Cruzeiro, com 39 pontos. O G5 do Campeonato Brasileiro.
0: 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Agora o grupo que vai para a próxima Copa Sul-Americana, Ruda.
2: Bom, a Copa Sul-Americana, Manhago, que coloca nesse momento do sexto ao 11º colocado. Bahia, sexto colocado com 34 pontos. O Atlético Mineiro, sétimo com 33. O Bragantino, oitavo com 32. Também com 32, o nono Corinthians, 10º Coritiba com 31. E o Botafogo, 11º com 30 pontos.
0: 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Situação da dupla Grenal e a zona de rebaixamento.
2: Dupla Grenal, Manhago, no limbo desse Brasileirão. Grêmio 15º com 25, Internacional 16º também com 25. A diferença está nas vitórias, 6-5 para o tricolor. Na zona de rebaixamento, Mirassol 17º com 23, o Remo 18º também com 23 pontos, o Vasco da Gama vice-lanterna com 22 e a Chapecoense virtualmente rebaixada tem apenas 11.
0: Grêmio e Bragantino se enfrentam no Campeonato Brasileiro desde 1990. 19 jogos, 4 vitórias do Grêmio, 8 do Bragantino, 7 empates aqui em Bragança Paulista, 10 partidas, 7 vitórias do Bragantino e 3 empates. O Grêmio que tem o Grenal, né, pela Copa do Brasil quinta-feira, o Bragantino não disputa mais competição paralela ao Campeonato Brasileiro. Foi eliminado na Copa do Brasil pelo Mirassol, foi eliminado na Copa Sul-Americana pelo Atlético Mineiro. Bom, o Juventude na Série B só na terça-feira, né, Arruda?
2: Pois é, Manhago, porque o Juventude na última rodada conquistou uma vitória importantíssima fora de casa contra o Goiás por 1-0 na Serrinha. Volta a campo nesta terça-feira, 7:30 no estádio Alfredo Jaconi. O duelo é contra o CRB. Juventude vice-líder, 42 pontos. Estaria conquistando o acesso se a Série B terminasse hoje.
0: 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Felipe Fernandes de Lima, de Minas Gerais, acerta o relógio, a saída pertence.

0: Esse é o time do Grêmio, o Everton, o goleiro gremista posicionado neste primeiro tempo à frente da torcida do Bragantino, enquanto que o goleiro do Bragantino está próximo à torcida do Grêmio. Autoriza o árbitro e a bola já está rolando em Bragança Paulista pelo Campeonato Brasileiro. 24ª rodada, a quinta do retorno. E o Noriega já falhou e entregou de presente a bola para Herrera. Chegou dentro da grande área, driblou o Wallace. Noriega dá o carrinho. O torcedor ficou pedindo pênalti. O juiz mandou seguir. Vem Juninho Capixaba, vem Bragantino. Levou para o fundo, vai cruzar, tocou para o meio da área. Corta Noriega. O juiz para o jogo agora para atendimento do jogador do Bragantino e diz que não houve nada, não há reclamação de pênalti, Jason.
1: Primeira chegada do Bragantino, Vinicinho, erro no meio campo. Ele foi com tudo em direção à área e o Noriega na recuperação por baixo, ele dá o carrinho e na sequência, de fato, atinge o jogador do Bragantino que tá caído. O árbitro paralisa, pode liberar ou não atendimento, mas diz que não foi absolutamente nada. O Everton tem a bola 0-0.
0: Jogadores do Bragantino foram lá para levantar o companheiro, e aí ele não precisa sair de campo, né, Geis?
1: Exatamente.
0: Aquela história de ficar um minuto fora, né?
1: É, não foi nada, né? Ele tá saindo lá, tá mantolando o Vinicinho.
0: Mas ele não recebeu atendimento.
1: Mas não recebeu, então ele vai dar a volta, vai parar no meio, vai pedir a liberação para retornar.
0: É, Noriega dando a primeira entregada com 35 segundos aqui no Cícero de Souza Marques. Jogo parado, posse de bola para o goleiro Everton. 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
2: Começou.
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2: Bola rolando, Manhago em São Paulo, no Nubank Park, para o líder Palmeiras contra o vice-lanterna Vasco da Gama. Por enquanto, 0-0. E começou também em Salvador, clássico Bavi no Barradão. 0-0 para o Bahia. 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
0: Marlon tá tocando bola para o Wallace. Wallace para Diego Caetano. O Grêmio vai para o seu primeiro lance de ataque. Tentativa na frente com o TT. Marcação do Juninho Capixaba. TT escapou da falta. Trouxe a bola para o meio. Tentou o passe em profundidade para Krovinovic. Cortou bem posicionado ali Pedro Henrique. A bola vem para Santana. Santana tocando para Eric Ramírez. Recua para Gustavo Marques. Vai apertar a saída de bola o time do Grêmio. Gustavo Marques lança na frente para Santana. Santana para Lucas Barbosa. Lucas Barbosa contra a marcação de Krovinovic. Tentou passar. Tocou no meio. Foi a bola na direção do Herrera. Herrera devolveu para Lucas Barbosa. Na frente para o Herrera, boa jogada, chegou na entrada da área, ameaçou o chute, preferiu cruzar para a pinta de cabeça. Condição legal, ele perdeu o gol na pequena área, escapa o Grêmio em Bragança.
1: E o Herrera driblou todo mundo pelo lado direito, ajeitou para a perna esquerda ao lado da área e levantou. Isidro Pita, muito mais alto que a marcação gremista, torneou de cabeça sobre o gol defendido pelo Everton. Eu tô atrás do gol do Thiago Volpe. E assim, Manhago, é uma obrigação do Grêmio chutar. Ele tá contra o sol e o sol tá muito forte aqui em Bragança Paulista. 0-0 na informação, Sicredi.
0: Boa observação do Jason. Por enquanto, o Grêmio não conseguiu sair ainda, mas joga contra o sol nesse momento o goleiro do Bragantino. 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Agostinho Santana cobra o lateral, a bola vai para Pita. Pita chega na frente do Noriega, faz o drible para cima do marcador, lá vai Isidro Pita, o paraguaio, tocando para Lucas Barbosa, tentou a devolução, bateu em cima do Marlon e a bola tá saindo pela linha lateral. 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Pegada, a marca da conquista. Chegamos a 3:40 do primeiro tempo em Bragança Paulista, 0-0, Bragantino e Grêmio. 24ª rodada, quinta do retorno do Campeonato Brasileiro. Pedro Henrique lançando para Agostinho Santana, tocou para Lucas Barbosa, de fora da área chegou, recua a bola para Eric Ramírez, tá dominando pelo centro do campo. Eric Ramírez posicionando a bola de lado para Juninho Capixaba. Capixaba faz o passe na ponta, ela vai na direção lá do jogador que corre pelo outro lado, que é o Vinicinho. Vinicinho tenta passar pelo Diego Caetano. Diego Caetano protege, jogador do Bragantino escorrega e é só tiro de meta aí, Jason.
1: Foi bem, o Diego Caetano fechou a porta, o Vinicinho tentou o drible na velocidade, ela se perdeu pela linha de fundo. O Everton cobra o tiro de meta, 0-0 aqui na ensolarada Bragança Paulista, na informação Trilegal.
0: 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Grêmio se livra da bola, vai de novo a bola pro Bragantino, Gustavo Marques está recuando a bola para o goleiro Thiago Volpi, CCD.
3: É difícil da gente analisar, três minutos de jogo, né? Agora quatro e pouco, mas com três minutos o Bragantino já teve duas oportunidades, a bola chegando fácil no lado do campo, chegando fácil por dentro, o Grêmio jogando projetado de novo, o Grêmio não consegue, alguém precisa dizer, vem cá gente, dessa maneira, nós vamos perder de novo, entendeu? É um negócio assim, a sensação que dá é que o Grêmio tá treinando uma pré-temporada. É difícil de entender. Alguém tem que ir dentro do campo dizer, cara, vamos jogar diferente.
0: Bragantino aperta a saída, o Wallace recua para o goleiro Everton. Lucas Barbosa agora chega perto dele, o Everton toca lateralmente para Wagner Leonardo, que volta para o Everton. O Bragantino adianta a marcação, o Grêmio fica sem saída e o Everton então dá o chutão para o campo de ataque, buscando a Musso, só que a bola vai direto para a lateral. Agostinho Santana apenas protege e ganha a posse de bola para o time do Bragantino. 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São 5:40 do primeiro tempo, placar de 0-0. Agostinho Santana cobra o lateral, buscando na frente Lucas Barbosa, o ex-jogador do Juventude, tocou para o alto. E aí o Wagner Leonardo subiu sozinho e meteu direto para a lateral. Bola de graça para o Bragantino. Lucas Barbosa fica sentindo. O Arthur diz que não houve nada, apenas lateral a favor do Bragantino. Diga, Leonardo.
4: Maiago, fica claro, e todo mundo já descobriu isso, que o Amuzu, pelo lado esquerdo, ele não recompõe. Toda a jogada do Bragantino aqui pelo lado esquerdo da defesa do Grêmio. Bragantino tira qualquer capacidade de articulação do Grêmio, pressione o Grêmio, dá chutão e o Bragantino volta pro jogo como agora.
0: No chutão lá de trás do zagueiro Pedro Henrique buscando pita, Wagner Leonardo chegou rascando, metendo para fora para lateral. O Bragantino chega para a cobrança com Agostinho Santana. Jogador da equipe do Bragantino. Vai ser autorizado pela arbitragem. O uruguaio Santana na movimentação. Amuzu fica na frente dele, autoriza o Arthur Santana, cobra a bola para trás para Pedro Henrique. Ex-zagueiro do Atlético Paranense tocando para Gustavo Marques, o capitão do Bragantino, vem pelo meio. Faz a bola chegar lateralmente até Juninho Capixaba. Capixaba marcado ali de perto pelo TT. Vem da jogada de novo para Pedro Henrique. Pedro Henrique tenta o passe por elevação. Lucas Barbosa desviou de cabeça e o Santana tá impedido aí, Jason.
1: Isso, marca o bandeira na hora. Impedimento marcado, tentativa do Bragantino. Mais uma vez pelo lado direito, marcada irregularidade para a KTO. 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
0: 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Wagner Leonardo tira de cabeça, a bola cai para Eric Ramírez, dali toca para Santana. Santana devolve bola para trás para Eric Ramírez. Eric Ramírez para Gustavo Marques para Pedro Henrique. Bright White vai apertar a marcação, ele recua a bola para o goleiro Thiago Volpi, não pode pegar com a mão. Bright White chega para atrapalhar, Volpi tira no chutão. E aí o TT acaba dando de presente a bola no meio para Vinicinho. Dali para Juninho Capixaba, e o Capixaba foi derrubado pelo TT. É falta que favorece a equipe do Bragantino. 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Pedro Henrique faz o lançamento pela ponta esquerda, tocando a bola na direção do Vinicinho. Vinicinho para cima do Diego Caíto, botou na frente, passou Caíto. Dá o carrinho na bola, Jason.
1: Mas mais uma vez o Vinicinho pela esquerda, campo de ataque do Bragantino em velocidade, pra cima do Diego Caíto, por baixo ele deu carrinho limpo, pegou a bola, escanteio para o Bragantino, 0-0 na informação, claro.
0: 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Cobrança de escanteio para trás para Juninho Capixaba, tentou um chute, bateu nas pernas do Diego Caíto, tá saindo pela linha lateral, de novo a posse de bola favorece ao time do Bragantino, prepara-se para a cobrança o Vinicinho, mas vai esperar o Juninho Capixaba chegar por lá. Ex-jogador do Grêmio, do Bahia, Juninho Capixaba autorizado pela arbitragem, agora cobrando lateral lá atrás para Gustavo Marques começar tudo outra vez. São 9 do primeiro tempo, tá 0-0 em Bragança Paulista. Ontem o Inter ficou no 0-0 com o Atlético Mineiro. Bola de Gustavo Marques, lançamento pelo alto para Vinicinho, cortou Diego Caíto, lateralmente bola para TT. TT toca pro meio da área, ela cai para Vila Sante devolve para TT. Boa saída de jogada agora do time do Grêmio, bola com o TT, marcado por dois jogadores do Bragantino, recua para Diego Caíto então tenta o chutão para Bright White. Boa bola nas costas do Gustavo Marques, consegue o domínio Bright Pátio White evita a saída no primeiro momento pela linha lateral, recua a bola, tocando mais atrás ali para o Vila Sante. Vila Sante chega pela ponta direita, toca a bola no meio para TT. TT deixa dar uma escapada, mas consegue recuperar o controle, recuando para Noriega. No centro do campo, domina o peruano. Noriega para Vila Sante. Vila Sante vem buscar jogo outra vez perto do marcador. Rola a bola de lado para Diego Caíto. Diego Caíto volta para Vila Sante. Os primeiros minutos de jogo, o Grêmio consegue respirar mais agora, consegue ficar mais com a bola, tocando bola para Noriega. Noriega domina na frente do círculo central do gramado, marcado pelo Pita. Recua a bola para o Wallace. Wallace está na defesa tricolor, movimentando bola para Wagner Leonardo, que volta a ganhar chance como zagueiro do time do Grêmio após, né, a saída por lesão do Gustavo Martins e por suspensão do Kahneman. Toque na frente agora feito para TT. TT erra o passe, dá um presente para Vinicinho. Vinicinho para Eric Ramírez, armado contra-ataque do Bragantino agora com Pita. Pita para Vinicinho. Vinicinho está recuando a bola, tocando no meio. Ela vem para o domínio do Rodriguinho. Rodriguinho então passa a bola mais ao lado para Pedro Henrique. Pedro Henrique devolve bola para Rodriguinho. Tenta chegar o time do Bragantino no campo de ataque. Lá vai Rodriguinho, meia que formado no São Paulo. Tentou passar no meio. Toque. E teve mão do Noriega. Vai levar cartão ou não? Vai ficar só no papo?
1: Não.
0: Olha a cobrança rápida para Juninho Capixaba nas costas da marcação. Jogou pelo meio. Noriega dá o carrinho e tira para a lateral.
1: A defesa do Grêmio ficou discutindo com o árbitro. Bragantino cobrou rápido. Na esquerda, o Juninho Capixaba bateu cruzado, o próprio Noriega no carrinho fez o corte lateral quase na linha de fundo, já cobrado pelo Bragantino.
0: 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Gustavo Marques ataca o Bragantino, lado esquerdo agora, tocando para Juninho Capixaba, com espaço para cruzar. Levantou, bola alta na área, Agostinho Santana subiu nas costas do Marlon, cortou, Marlon completa Amuso, só que o Amuso tira para frente da área, ela fica dominada pelo Eric Ramírez deixa a bola quicar no gramado. Com o pé esquerdo, ele movimenta a bola lateralmente para Gustavo Marques tocou para Vinicinho. Vinicinho chegou pela meia esquerda, abriu na ponta para Juninho Capixaba, vem perigo, cruzamento para o meio da área, o Wallace aparece para tirar de cabeça, tira para Amuso tocando para Bright White, domina com dificuldade e perde a bola o Bright White. São os primeiros 11 minutos e meio, Leonardo Oliveira 0-0 em Bragança.
4: De predomínio total do Bragantino, o Grêmio não consegue sair, o Grêmio não consegue jogar. O Bragantino ocupa o campo do Grêmio, tem a bola, tem o controle da ação. O Grêmio tenta uma escapada, mas sem articulação alguma, não conseguiu, mal conseguiu passar do meio campo mesmo.
0: 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Diego Caíto cobrou o lateral para trás, ela foi para o Wallace para o Everton para Wagner Leonardo, dali para o Marlon, aperta a saída do time do Bragantino. Marlon tenta jogar pelo chão para o Amuso consegue o domínio, recua para o Marlon, e o Marlon agora escorregou, caiu, e aí a bola já fica com o Bragantino, fica com Eric Ramírez, tocando a bola para Vinicinho, dali para o Rodriguinho, passa pelos pés do Pedro Henrique, vai até o Gustavo Marques, de novo o Bragantino já tem a bola, o Grêmio não conseguiu criar ainda uma chance de ataque, e aí não está conseguindo aproveitar o sol na cara do Thiago Volpe, que está agora lá com a mão na frente do rosto, para conseguir enxergar alguma coisa. O Bragantino ataca pela direita, bola com Pedro Henrique para Eric Ramírez, fez o passe na frente, ela foi para o Herrera na ponta para Agostinho Santana chegou, cruzou no meio da área para Vinicinho, trabalhou com Rodriguinho e Lucas Barbosa pelo meio, ainda bola com Rodriguinho, marcado pelo Vila Sante, escapou da falta, abriu na ponta para Vinicinho, chegou no bico da grande área, devolveu para Lucas Barbosa dentro da grande área, o cruzamento para Santana de cabeça, o Wallace salvou em cima da linha. O Bandeira está marcando o gol. Gol do Bragantino. Herrera. O Bandeira demorou, deve ter recebido alguma mensagem do VAR. O Everton não tinha como defender, o Wallace ainda tentou salvar. E a rotina se faz presente em Bragança Paulista. Gol do Bragantino, gol sofrido pelo Grêmio. 1-0, Jason.
1: Jogada pela esquerda, o Grêmio não consegue fazer um corte. O Lucas Barbosa levanta com a perna esquerda. E aí o Herrera, nas costas da marcação do outro lado, ele consegue o cabeceio no contrapé do Everton. A bola passa pelo goleiro do Grêmio e está entrando. O Wallace consegue fazer o corte, mas ela ultrapassa a linha fatal. Claro, a arbitragem foi avisada porque a decisão não foi fácil. Tá confirmado, é gol do Bragantino, 1-0, Léo.
4: A jogada foi pela esquerda, mas ela começou na direita. O Bragantino envolveu completamente a defesa do Grêmio. O Grêmio não conseguiu tocar na bola, troca de passes, envolvimento da marcação, o cruzamento. E aí o Herrera, César, sozinho na área, César, sozinho cabeceou. Vamos ver agora o VAR, vai ter que dar uma olhada, porque o Wallace estava dentro
3: entrou.
4: Do gol.
3: Essa bola não
4: ele
3: entrou.
4: Ele tira com a coxa, ele tá meio curvado, meio dobrado,
3: não.
4: Enfim.
3: Essa bola não entrou. Ele vai voltar o lance.
1: É, ele tá ali, os jogadores do Grêmio não estão nem pressionados. Agora sim.
0: Anulado o gol.
1: Anulado.
0: É, o Bandeirinha marcou com demora. Aí o juiz deu. E aí agora o VAR corrige, Jason.
1: Exatamente, vibração dos gremistas aqui em Bragança Paulista. Agora vai todo mundo pra cima da arbitragem. E o Wallace é o herói do Grêmio aqui na ensolarada Bragança Paulista. É escanteio para o Bragantino.
0: Aí, é, volta a escanteio, CCD.
3: Não, absurdo, Bandeirinha, pelo amor de Deus. Pelo amor de Deus, a bola longe de entrar. Mas enfim, vale pelo que o Léo tava falando. Brincaram, estão brincando com o Grêmio. Tem que acordar, alguém tem que acordar. Um time sonolento de novo, um time que não marca ninguém, que tá contemplativo. Até quando vai ficar essa vergonha aí? Até quando? Hoje quem parece sabe. Treino de novo.
0: Quem sabe agora o Grêmio acorda pro jogo. Cabeceio do Pedro Henrique. Bola passa sobre o gol, era o Juninho Capixaba. O Juninho Capixaba conseguiu cabecear no meio da defesa.
1: Na primeira trave, desvio para trás, só faltava o Grêmio tomar gol agora. Ela foi sobre o gol, defendido pelo Everton, que já dá balão pro campo de ataque e segue tudo igual. 0-0 aqui em Bragança Paulista, na informação Tumeleiro.
0: Que sirva de alerta, Leonardo Oliveira. O Grêmio teve um gol contra si marcado no campo e anulado pelo VAR, Leonardo.
4: Escapou o Grêmio, que sirva de alerta, porque o que o Bragantino fez foi envolver completamente a marcação do Grêmio. O Grêmio mesmo com os tripés dos lados, Vila Sante de um lado, o Krovinovic deveria fazer isso do outro com o Amoso e o Marlon, e lá o TT e o Diego Caio, o Grêmio é completamente envolvido, os laterais são envolvidos, porque não tem o acompanhamento do jogador do Bragantino, então sempre tem superioridade, e o Bragantino nesse lance fez o que quis com a defesa do Grêmio, é gol, envolveu, trocou passes, inverteu o lado até chegar ao remate. É que o Grêmio marca muito mal e isso não é de hoje, né?
0: É mais uma atuação apagada do Grêmio de Luiz Castro no Campeonato Brasileiro. Wagner Leonardo está tocando bola para Marlon. Marlon tentou na frente para o Amuso. Será que sai? A bola corre por cima da linha. Opa, o Bandeira disse que saiu. Saiu o lateral que favorece ao Bragantino.
1: É o Luiz Castro. Não, cartão vermelho.
0: Não, é alguém do banco.
1: É para um dos auxiliares do Grêmio, me parece isso, tá? Luiz Castro, ele estava muito agitado ali com a marcação da arbitragem e o árbitro de longe, ele sinaliza pro banco e levanta cartão vermelho. Acredito que seja para um dos auxiliares do Luiz Castro.
0: É, porque o Castro estava reclamando dos jogadores em campo e tem um auxiliar ali contra o Bandeira. Mas não é o Vitor Severino, é outro.
1: O Vitor Severino tá por ali. Mas acho que não foi para ele. Não foi para ele. Tem outros ali que a distância eu não consigo identificar, mas que estão reclamando com a arbitragem. Carlos Vinícius está por ele. Luiz Castro está conversando com o quarto árbitro. Teve expulsão no banco de reservas do Grêmio.
0: É, não se entende o árbitro e o Bandeira. É o auxiliar ali.
1: Agora ele chega para conversar com o Luiz Castro.
0: É, está saindo o auxiliar aqui com...
1: É um dos auxiliares de campo, não é o Vitor Severino, tá saindo do campo. O Luiz Castro conversou com o árbitro lateral para o Bragantino.
0: Então tem um a menos no banco agora na comissão técnica do Grêmio. Diego Caetano tá recuperando, tocando bola para Krovinovic, devolvendo bola para Diego Caetano. Diego Caetano passando na frente para Bright White. Quem sabe o Grêmio consegue um ataque agora. Bright White tentou o passe na frente, foi muito forte para Krovinovic. A bola se perde pela linha de fundo. 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
2: Outros dois jogos em andamento nesta rodada, faixa dos 18 minutos, em São Paulo, Palmeiras contra o Vasco, em Salvador, clássico entre Vitória e Bahia, por enquanto, tudo 0-0.
4: O auxiliar CCD. Que foi expulso, Maiago, é Pedro Mané. É a piada quase pronta, não vamos fazer.
0: Mais um português aí que tá saindo expulso. Já já o CCD fala porque ataca o Bragantino, bola do Gustavo Marques, vem pelo meio, tocando para Eric Ramírez, está 0-0. Ramírez faz o lançamento longo na ponta para Agustin Santana. Santana domina, marcado pelo Marlon, trouxe a bola pro pé esquerdo, levantou na área pro Pita de cabeça, ele caiu, Noriega tirou. O Pita queria pênalti do Diego Caíto aí, ô Jason.
1: Bola na área pro centroavante, ele disse que foi atingido carga nas costas, a distância aqui não me pareceu para tudo isso, desabou no gramado. O camisa 9 do Bragantino. Bragantino que tem a bola e volta novamente pro campo de ataque. 0-0 na informação trilegal.
0: Vinicinho passou por um, passou por dois. Ganhou a área, tocou no meio, a batida em cima da marcação. A sobra, Ramires, Wagner, Leonardo salva o Grêmio. Vinicinho fez fila lá no ataque, Jason.
1: Mais uma vez e tudo pelo lado esquerdo, campo de ataque nas costas do Diego Caíto. Bola pro meio, na primeira conclusão tem um jogador que se atira e salva o Everton. Na sequência, também novo corte, o Bragantino volta à pressão, 0-0 aqui em Bragança, na informação Grupo Iessa.
0: 20 minutos, CCD, o Grêmio não entrou em campo ainda, CCD.
3: O problema não é entrar em campo, jogar mal, ser dominado, isso tudo vai lá.
0: Cruzamento de novo do Vinicinho, a defesa tirou. Pode seguir.
3: O problema não é tu jogar mal, tu perder, não é isso. Quando tu tem um trabalho que a sensação que dá é que é um teórico que chegou, olha, se joga assim em futebol, então vamos jogar dessa maneira. Vai lá o contra-ataque aí, quem sabe?
0: Quem sabe? Do Krovinovic tocando pro Marlon. Quem sabe o primeiro ataque do Grêmio no jogo? E o Marlon consegue mal pegar na bola. Ele recua a bola para Krovinovic, Krovinovic para Muso. A Muso está dominando pela linha esquerda. O Grêmio, por enquanto, vai empatando com o Bragantino em 0-0, mas joga muito pouco. Tem que melhorar muito, tem que melhorar muito. Tem que atacar o Bragantino. O Bragantino não é tudo isso. O Grêmio tem que atacar o Bragantino. Bola com Krovinovic, dominando pela linha esquerda. Ainda ele na frente da marcação, feita pelo Eric Ramires. Se fecha o Bragantino, ele recua a bola para Noriega. Noriega tocando a bola na frente para o Wallace. O Wallace para Wagner Leonardo. Wagner Leonardo recebe, tenta o passe em profundidade para o Marlon. Evita a saída pela linha lateral, toca de primeira pro Amuso, tá no mano a mano com o Érico Ramires. Boa chegada do Amuso agora, levantou pra grande área pro TT, subiu pra tirar Juninho Capixaba, afasta o perigo, ela volta pro Wallace, opa, se atrapalhou pra dominar a bola ali o Wallace, mas conseguiu ficar com ela, ajeitando bola pra Noriega. O Grêmio agora tenta ficar mais com a bola e ficar com a bola no campo do time do Bragantino. Bola pra Krovinovic, Krovinovic tocando pro Marlon, pela meia esquerda ali pra Bright White, voltando pra Marlon, outra vez pra Krovinovic. Grêmio no ataque agora, bola do Krovinovic com o pé direito, invertendo a jogada para o Wallace, fechado o time do Bragantino. O Wallace então chega, tenta o passe em profundidade, muito forte pro Diego Caíto. A bola se perde pela linha de fundo, pode completar aí, César.
3: O que acontece é quando tu cria uma ideia, chegou um teórico aqui e disse o seguinte, ó, se joga assim em tal lugar. Aí ele veio aqui e começou a aplicar essas teorias em jogadores que não aceitam esse modelo. Então, tu tem que marcar alto, aí tu tem o TT que não marca alto. Ele sai jogando, brincando de jogar futebol, entendeu? E aí tu acaba com a sensação que tu tem que eles estão brincando de futebol no Grêmio. Porque eles estão aplicando uma teoria em um ambiente que não aceita a teoria, porque os jogadores não estão acostumados a isso. E isso é melancólico.
0: E ataca o Bragantino. Outro ataque do Bragantino, Rodriguinho vem pelo meio, ajeitando para Vinicinho, bateu em cima do Krovinovic. O TT não marca absolutamente ninguém na ponta direita. Todos os jogadores do Bragantino passam por ele com uma facilidade enorme. 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Metade do primeiro tempo aqui no Cícero de Souza Marques, em Bragança Paulista. 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Bola com Gustavo Marques, zagueiro do Bragantino, saindo pela meia esquerda, domina ele na frente da marcação que é feita pelo Vila Sante. Ele toca a bola lateralmente para Pedro Henrique, os dois zagueiros do Bragantino trocando passes agora nesse momento do primeiro tempo em que o jogo está 0-0. Pedro Henrique ameaça o lançamento longo. Gustinho Santana está bem aberto pela ponta direita, mas ele prefere o passe para o lado esquerdo para Gustavo Marques, que volta a bola para Santana outra vez dominar. Domina Santana, agora é o Grêmio que recua e o Bragantino que fica trocando passes. Lançamento longo agora do Pedro Henrique lá para a ponta, cortou bem posicionado o Diego Caíto, tocando bola para Vila Sante. Vila Sante prende na frente do Vinicinho, rola para Noriega. Noriega de primeira para TT. TT dominando pela ponta, vai passar o Diego Caíto. Quem sabe agora um bom ataque do Grêmio. Passe na profundidade pro Diego Caíto. Vem Juninho Capixaba na marcação. Diego Caíto tentou passar. Falta. E é falta para cartão aí, Jason.
1: Muito forte. Na minha frente, o Juninho Capixaba atinge somente o tornozelo do Diego Caíto, que jogou a bola na frente e teria espaço para correr atrás dela. O Fernando Fernandes de Lima, o árbitro Felipe, ele marca a falta e dá cartão amarelo. Cartão amarelo. Olha, lance muito forte, violento do Juninho Capixaba. Amarelado e falta boa para o Grêmio.
0: Tá caído o Diego Caíto, vamos ver se ele vai receber atendimento e vai ter que sair de campo ou não. Vai se levantando o lateral gremista, que tem a chance agora de levantar a bola para a área do Bragantino. Pegada, a marca da conquista. 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Começo muito ruim do Grêmio. Quem sabe agora aos poucos o time vai se assentando, vai tentando chegar com algum perigo no gol do Thiago Volpi. É ele o goleiro do Bragantino. Tem que chutar de longe. Vai agora a cobrança de falta, Krovinovic. Ele vai fazer o levantamento para a área. Lá está o Wallace, lá está Wagner Leonardo. Um momento de esperança para o torcedor do Tricolor, que canta Grêmio, Grêmio, Grêmio. Krovinovic bateu no primeiro pau, se atrapalha todo o zagueiro. Diego Caíto pega a sobra, chuta em cima do Eric Ramírez, vem Krovinovic, levantou pro meio da área, corta Pedro Henrique, ela vai cair para Bright White, domina fora da grande área, recua a bola para o Amuso, Amuso de primeira para Vila Sante. Vila Sante ainda dominando pela meia esquerda. Quase o Grêmio chegou aí, confusão do zagueiro do Bragantino, hein, ô Jason?
1: É, e a torcida tá pedindo pênalti num possível toque no braço do Juninho Capixaba. Aqui, muito próximo do lance, não me pareceu isso, tá? Não me pareceu que de fato tenha batido no braço do lateral do Bragantino. Inclusive, a bola está com o sistema defensivo dos donos da casa, 0-0 na informação Sicred.
0: E vem Rodriguinho atacando o Bragantino pelo lado esquerdo. Ele domina, toca pra Pita chutou, a bola bateu no árbitro e ficou dominada pelo time do Grêmio. Ou não, né? Não bateu no árbitro, não. Foi direto, por isso ele não parou o jogo. TT recupera a bola, tocando para Noriega. Noriega para Krovinovic. Krovinovic recuando a bola para o Wallace. O Wallace para Wagner Leonardo. 26, Leonardo Oliveira. 0-0 em Bragança.
4: O Grêmio, só aos 25 minutos, conseguiu chegar agora ao campo de ataque. É, o Bragantino, quando tem a bola, é muito vertical, muito agressivo, mas ele tem debilidades defensivas. Se o Grêmio se organizar, se o Grêmio se fechar um pouquinho melhor e sair com tranquilidade, o Grêmio pode chegar, Moego. Não é esse monstro todo, mas parece que todo time que joga contra o Grêmio é o Bayern de Munique.
0: Chutão pra frente do Marlon, cortou Agostinho Santana, deu de presente pra Krovinovic. Tem espaço, hein? Tem uma avenida. Lá vai Krovinovic na entrada da área, meteu no fundo pro Amuso, condição legal, cruzamento pro meio, TT de primeira, pra fora pela linha de fundo. Boa troca de passes do Grêmio agora, e a finalização só não foi no gol, Jason.
1: Exatamente, com o Amuso, lançamento longo, bem aberto pela esquerda, ele investiu contra a área, tocou para trás, vinha o TT em velocidade, mas muito marcado, ele consegue a conclusão, manda direto pela linha de fundo, o árbitro sinaliza, impedimento confirmado, me pareceu, pelo VAR, porque o Bandeira mandou seguir. 0-0 aqui em Bragança, na informação Sicred.
0: 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Lucas Barbosa adianta demais. Wagner Leonardo vem na cobertura e dá o chutão pra fora pela linha lateral. 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Grêmio Chapecoense na Arena, Bahia e Inter na Fonte Nova. Lateral para o time do Bragantino, cobrança de Santana. Agostinho Santana cobrando bola para trás para Pedro Henrique, zagueiro, camisa 14, movimentando a bola lateralmente para Gustavo Marques, o outro zagueiro do time do Bragantino. Dali para Juninho Capixaba, Capixaba tenta a inversão para o lado direito, a bola vem de novo para Pedro Henrique. São 28 minutos do primeiro tempo, 0-0 em Bragança Paulista. O outro jogo das quatro também 0-0, Palmeiras e Vasco. Resultados que vão mantendo, né, o Grêmio na situação em que está dentro do Campeonato Brasileiro, fora da zona de rebaixamento. A bola tocada para Juninho Capixaba. O torcedor do Bragantino pede mais velocidade e o passe do Juninho é errado. Corta Marlon, mas corta mal. Dá de presente para Vinicinho, dali para Rodriguinho, Rodriguinho para Pedro Henrique. Pedro Henrique outra vez para Juninho Capixaba. Ele tá dominando pela meia esquerda. Lá vai Juninho Capixaba olhando para a grande área, fazendo passe para a ponta, para Rodriguinho. Rodriguinho saiu da ponta, fechou pro meio, lá vai ele, ainda Rodriguinho, passou no meio de três marcadores, e aí forçou para cima do Wallace, que chegou bem para tirar, tirou para TT, TT para Vila Sante, Vila Sante para Bright White, Bright White para Marlon. Tá caído o jogador do Bragantino, Marlon tocou pro Amuso, Amuso prende a bola, recua de novo pro Marlon, Marlon tenta o chutão e completamente equivocado, dá de presente para Juninho Capixaba. Segue caído o Rodriguinho, o Bragantino não para o jogo, o Grêmio também não. Amuso consegue a roubada, fica com a bola dominada, passa bem pelo Agostinho Santana, tá sozinho contra seis jogadores. Ele conseguiu o passe pro TT e o TT não domina. Que coisa incrível! Foi atrás da bola, ficou com ela, ainda passou para Diego Caíto, foi no fundo, cruzou pro meio da área. Gustavo Marques aparece para salvar. Tetê não dominou uma bola fácil num gramado que é um tapete, Jason.
1: E se ele domina com qualidade jogando pra frente, ele poderia entrar na área pelo lado direito. A jogada do Amuso sozinho contra vários jogadores do Bragantino. Na sequência, o Kaito chega fazendo o cruzamento, esbarra no sistema defensivo do Bragantino, linha de fundo, escanteio para o Grêmio, que chega depois de bastante tempo. Krovinovic levanta, o jogador do Bragantino também está levantando, mas mancando bastante. Escanteio para o Grêmio, 0-0 na informação Tumeleiro.
0: Está se levantando lá o Rodriguinho, o Everton faz sinal para a arbitragem. O Rodriguinho não consegue caminhar com normalidade. E o Grêmio tem um escanteio. No plano Safra, conte com o Sicred. 30 do primeiro tempo, escanteio pro Grêmio. Quem sabe agora na bola aérea, Krovinovic para a cobrança. Ele vai ser autorizado pela arbitragem com o pé direito. Levantou no primeiro pau. Wallace tentou o desvio. A bola passou por toda a extensão da grande área. Caiu ainda para Muso. Outro cruzamento pro meio da grande área. Gustavo Marques tirou pro alto. A bola fica disputada pelo Noriega. Ele contra Gustavo Marques. Gustavo Marques tirou. Vem Wagner Leonardo, tocou de cabeça, corta a pita, vem pra TT, tá dentro da área, o chute cruzado, nas mãos de Thiago Volpi, porque foi sem força o chute do TT, Jason.
1: E esse acho que é o primeiro chute do Grêmio com bola rolando contra o gol do Thiago Volpi, fraco do TT fora da área, no canto esquerdo, sem dificuldades, ele defendeu, segue contra o sol, o Thiago Volpi, o Grêmio não chuta, 0-0 na informação Grupo Iessa.
0: Deu uma melhoradinha aí, ô Leonardo.
4: Deu uma melhorada o Grêmio já começa a sair mais para o ataque, o Bragantino se projeta bastante e deixa espaços. Há pouco o Amuso armou um contra-ataque, não fosse o TT estar dormindo, não dominar a bola, perdeu a chance de entrar cara a cara com o goleiro. Mas o Bragantino dá muito espaço, é o Grêmio se organizar, marcar um pouquinho melhor e esperar o momento de sair. Tem espaço para jogar.
0: 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Já está caminhando melhor ali o Rodriguinho pelo meio campo do time do Bragantino, que tem a bola na sua defesa agora com Gustavo Marques. Gustavo Marques para Pedro Henrique. Ele avança pela meia direita na frente da marcação do Krovinovic. Recua a bola para Gustavo Marques. Gustavo Marques de novo chega para o time do Bragantino tentar atacar pelo meio com o Juninho Capixaba. Capixaba tenta agora o passe lateralmente para Gustavo Marques. Gustavo Marques chega para o ataque lançando bola na ponta para Agostinho Santana. Santana vai chegar contra a marcação do Amuso. Trouxe a bola para o pé esquerdo, não quis o cruzamento, recuou para Pedro Henrique. Pedro Henrique passou por dentro. Boa bola para Rodriguinho. Rodriguinho saiu ali da marcação do Noriega. Recua a bola para Santana. Santana voltando a bola para Rodriguinho. Ronda a área do Grêmio, time do Bragantino, mas não consegue a finalização. O Grêmio se fecha e a bola é recuada outra vez. Recuada para Pedro Henrique. Pedro Henrique para Juninho Capixaba, 32 do primeiro tempo, 0-0 em Bragança. Juninho Capixaba com a bola, passe de novo para Pedro Henrique, dali para a grande área buscando o Pita, passou por ele, Diego Caio aparece para tirar de cabeça, tira e devolve a bola para o time do Bragantino. Ela volta para Pedro Henrique, tocando para Gustavo Marques, outra vez para Pedro Henrique, pediu alguém na ponta, quem passou foi Agostinho Santana, ele preferiu o toque para trás, voltando para Gustavo Marques para Juninho Capixaba. É o Grêmio fechado e o Bragantino trocando passes, tentando achar um espaço na defesa do Grêmio. Agora Gustavo Marques passou na frente para Rodriguinho com Lucas Barbosa, tentou devolução forte demais. Direto pela linha de fundo, é só tiro de meta para o goleiro Everton em Bragança Paulista. 4:33, hora de se ligar no tempo e no placar. 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
2: Os outros dois jogos em andamento também em 0-0, Palmeiras contra o Vasco em São Paulo, clássico em Salvador com Vitória e Bahia. Na sequência, 6:30 na Vila tem Santos e Mirassol e a Arena Condá recebe Chapecoense, São Paulo.
0: Krovinovic de fora, bateu em cima do Agostinho Santana. Bolão do Bright White agora pro TT no contra-ataque, aí, Jason.
1: Que virada de jogo do Bright pro TT lá do direito, campo de ataque, depois a conclusão do Krovinovic, esbarra na defesa e vai pra linha de fundo, anima o torcedor do Grêmio, aqui em Bragança. TT cobra o escanteio, lado esquerdo, campo de ataque, 0-0 na informação Sicred.
0: 34, TT na cobrança de escanteio, mais uma chance na bola aérea do Grêmio, lá vai TT, levantou bola alta, o Wallace tentou de cabeça, pegou sobre o gol do Thiago Volpi, que tava na bola.
1: Tava acompanhando, sem perigo, uma bola alta, sem peso do Wallace sobre o gol, defendido pelo Thiago Volpi, 0-0, para KTO. 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
4: Amanhã, gol. O Grêmio baixou mais as suas linhas, o Grêmio está fechando melhor os espaços. Prova é que a bola fica com o Bragantino no pé do zagueiro Pedro Henrique, que dá um passe horizontal pro Juninho Capixaba. O Grêmio está marcando melhor e está saindo pegando o Bragantino desguarnecido. O Grêmio encontrou o seu jogo.
0: 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O Bragantino está lá na parte de cima da tabela, brigando ali pela 7ª, 8ª posição. O Grêmio na 15ª posição. E agora o Lucas Barbosa foi para cima, o Wallace cortou parcialmente. E aí o Wallace foi no corpo do Lucas Barbosa, o juiz está dando só lateral, Jason.
1: Pra sorte do Grêmio, quase em frente ao reservado do Bragantino, jogou o Lucas Barbosa para fora do campo. Bandeirinha tava na frente, marca lateral, campo de ataque, lado direito, pertence ao Bragantino. 0-0 na informação. 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
0: 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Deu corta-luz, vem Herrera, cruzou pro meio da área. E agora o juiz está dando escanteio.
1: É de pênalti o Bragantino.
0: Um cabeceio perigosíssimo. Foi o Rodriguinho, o último a tocar na bola, eu acho aí, né, Jason?
1: Teve a cabeçada e teve desvio. O árbitro está confirmando escanteio. Foi no canto direito, o Bragantino pede desvio no braço de alguém. O árbitro está confirmando. É escanteio para o Bragantino, lance de perigo.
0: 36 minutos. Um corta-luz do Lucas Barbosa. A chegada do Herrera no fundo foi tudo muito rápido. E agora o árbitro chega ali para dentro da área para advertir. O agarra-garra do Pedro Henrique com o seu marcador do Grêmio. 36 minutos. Tá demorando o Felipe Lima. Agora sim, autoriza o escanteio. Então não tem nada de pênalti. Rodriguinho para a cobrança. Escanteio para o time do Bragantino. O Grêmio tem que se ligar nessa bola aérea. Rodriguinho bateu, bola fechada, passou por todo mundo. E vai sair do outro lado. Gustavo Marques se atirou. Uma disputa sozinha ali com o Marlon. Não houve absolutamente nada, Jason.
1: Nada, nada, nada. Ele caiu. O Marlon estava na jogada, mas os dois olhando para a bola que passou e cruzou toda a extensão do gol defendido pelo Everton. 0-0 aqui na ensolarada Bragança Paulista, na informação, claro.
0: E aí, CCD? 37, CCD 0-0.
3: É, de um primeiro tempo muito ruim, mais uma vez, do Grêmio. O time do Grêmio não tem a sensação que dá, que ele não tem sangue, né? Ele não tá disputando, ele tá jogando uma partida como qualquer outra, só que o Grêmio tá perto da zona do rebaixamento. O Grêmio jogou nada e vai empatar o primeiro tempo. Se jogar um pouquinho, ganha o jogo. Um pouquinho, não precisa jogar muito. Se jogar com 11 já vai melhorar, entendeu? Troca uma ou duas peças aí e ganha esse jogo do Bragantino sem pavor nenhum.
0: 37,5. 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Ataca Vinicinho pelo lado esquerdo do time do Bragantino. Tentou passar pelo Diego Caetê, pelo Vila Sante. Tocou no meio para Rodriguinho. Tá dentro da grande área ainda. Rodriguinho fecha o Noriega, porta para ele. Ele recua a bola mais para trás. Toca para Eric Ramírez. Dali para Pedro Henrique. Torcedor do Bragantino ficou na bronca agora com essa bola recuada. A marcação do Bright White vai para cima do Gustavo Marques. Gustavo Marques já tá chamando o Thiago Volpi do meio-campo. Tá recuando a bola pro goleiro do Bragantino. 38 minutos. 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Nesta semana tem Copa do Brasil, quinta-feira, em Grenal, no Beira-Rio, o primeiro das quartas de final. Lançamento aqui para a ponta direita para Agostinho Santana, tocou para Lucas Barbosa, perdeu para Krovinovic, dali para o Amuso, Amuso para Krovinovic, veio trombando com ele Agostinho Santana, a bola veio para trás, Wagner Leonardo então deu uma rosca para se livrar da bola, e agora Lucas Barbosa vai em cima do Krovinovic, que fica com a sobra, toca para o Amuso, Amuso contra dois marcadores, caiu sozinho o Amuso, Agostinho Santana pegou a sobra, vem agora o contra-ataque do time do Bragantino, lá vai Santana para Herrera. Herrera domina do lado de fora, metendo a bola para Lucas Barbosa, voltando para Herrera mais uma vez, tenta o cruzamento pro meio da grande área, tira Wagner Leonardo, tira para Krovinovic, que erra o passe, vem de novo o Bragantino, Lucas Barbosa levantou para a área nas costas do Diego Caetano, não deu pro Vinicinho, foi forte demais. Grêmio se atrapalha na saída, mas o Bragantino não aproveita, Jason.
1: Na pressão do Bragantino, o Grêmio entrega a bola, levantamento em direção à linha de fundo, o Vinicinho não chegou, ela se perdeu. O Everton só acompanhou, é tiro de meta para o Grêmio, 0-0, essa, na informação trilegal.
3: Essa jogada, Maiago, é a jogada da crítica do torcedor. O Grêmio perdeu duas divididas, uma com o Krovinovich, uma com o Amuso. Voltou caminhando. Os jogadores do Bragantino brigaram pela bola e saíram correndo. Isso é o mínimo no futebol. Vai lá que agora vai sair o gol do Grêmio.
0: Vila Sante pro Amuso. Chegou no bico da grande área pra cima do Agostinho Santana. Cruzou a bola pra trás. Foi fraquinha. Pedro Henrique tirou. Na sequência, Bright White tenta marcar. Ela cai pra Santana. Santana tenta o passe pelo meio. Chega primeiro Krovinovich. Dá o carrinho contra o Pita. A bola sobra pra TT. TT escapa da falta. Devolve pra Krovinovich. Krovinovich pra Vila Sante. Dali pra Bright White. Outra vez pra Krovinovich. O Grêmio agora tem a bola e fica com ela no campo de ataque. São 40 minutos do primeiro tempo. Tá 0-0 em Bragança Paulista. É a 24ª rodada do Brasileirão. A quinta do retorno. Depois de hoje, né? Vão faltar 14 partidas. O Grêmio ainda tem uma 15ª, né? Que é um jogo atrasado. Com o Botafogo no Nilton Santos, que ainda não foi marcado pela CBF. A bola dominada para Wagner Leonardo, tocando ali para Vila Sante. Vila Sante então para Wagner Leonardo outra vez. No sistema defensivo, o Grêmio faz o tempo passar. O Grêmio está empatando em Bragança Paulista. Nunca ganhou aqui pelo Campeonato Brasileiro. E poucas vezes empatou. Então vai segurando também um pontinho. Tocando Diego Caíto. Diego Caíto para TT. TT de primeira no meio para Noriega. Agora o Grêmio tem mais a bola. Noriega para Vila Sante. Tenta avançar pelo meio. Ainda bola com Vila Sante. Jogou curtinho para TT. Recebeu de volta. Vila Sante tocou pra trás de novo, tocou pro Noriega. Noriega aqui pro lado esquerdo, pro Marlon, aparecendo pouco no jogo Marlon hoje, dominando pelo lado esquerdo, voltando atrás pra Noriega. Noriega então recebe contra a marcação do Pita, toca de novo pra Marlon, e o Marlon do meio campo recua a bola pra Wagner Leonardo. Em Bragança Paulista, 4:41 da tarde, hora de se ligar no tempo e no placar. 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
2: Na abertura da rodada ontem, dois resultados importantes para o Grêmio. No Rio, 2 para o Fluminense, 1 para o Remo, de virada no estádio Maracanã, e o empate 0-0 no estádio Beira-Rio entre Inter e Atlético Mineiro.
0: Krovinovich agarrado no Lucas Barbosa, falta marcada pelo Bandeira. Luiz Castro disse que os dois estavam se agarrando. O Guilherme Dias Camilo, que é o Bandeirinha, que deu o gol no campo e que depois o VAR corrigiu que a bola não entrou, fez sinal que o Krovinovich só ele estava agarrando. 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Finalzinho de primeiro tempo em Bragança. Gustavo Marques tentou para Rodriguinho, ela veio para Pita. Pita para Lucas Barbosa, bateu, a bola sai desviada. O Everton corre antes que ela saia e fica com a bola, Jason.
1: É um chute perigoso porque ela desviou no meio do caminho e foi no canto esquerdo do goleiro do Grêmio, que em dois tempos fez a defesa e já liga com o Vila Sante. O Grêmio vem pro campo de ataque.
0: Tentando uma chance mais clara de gol neste primeiro tempo. Bragantino não é que teve muita chance, mas enfim, o Bragantino já teve um gol anulado e teve um outro cabeceio com perigo. O Grêmio por enquanto se segura, tá 0-0 e quem sabe sai daqui ainda com uma vitória. Krovinovich recebendo pela meia esquerda, domina, toca a bola para Noriega. Noriega contra Eric Ramírez, devolve a bola para Krovinovich, dali o passe para o Marlon. Marlon domina com dificuldade, a marcação chega forte em cima dele, ele recua para Wagner Leonardo, se livra da bola. Wagner Leonardo corta no meio do caminho Lucas Barbosa, tenta de novo pelo alto, jogando agora a bola para Eric Ramírez. Eric Ramírez passa bem pelo Vila Santos. Grande jogada do Eric Ramírez, tocando bola para Rodriguinho, vem o time do Bragantino, o passe pro Vinicinho, adiantou demais, deu carrinho para cima do Vila Sante, mesmo caído o jogador do Bragantino ganha a jogada. É isso que o CCD falou. O Grêmio perde as divididas, fica no chão e o Bragantino com a bola, ataca com Lucas Barbosa pela ponta direita, contra a marcação, recua a bola para Herrera, levantamento pro meio da área, o Wallace aparece para tirar de cabeça, afastando o perigo. 43 e de novo a bola fica com o Bragantino, com Pedro Henrique lançando no fundo, bola para Lucas Barbosa, dominou contra o Marlon, recuou para Agostinho Santana. Santana sai da grande área, Amuso vem na marcação, a bola recuada para Lucas Barbosa outra vez, já tá olhando para a área e tá tentando o cruzamento para Juninho Capixaba, tocou pro meio para Pita, passou por ele, não passa por Wagner Leonardo, que aparece para tirar e tira, e a bola volta pro Bragantino. O Grêmio agora não tem retenção, o Bragantino ataca, o Bragantino pressiona a bola com Lucas Barbosa, recebeu do Pedro Henrique, chegou pela ponta direita, lá vai Lucas Barbosa, tentou pelo meio, passou pelo Krovinovich, não passa pelo Marlon, que chega para tirar. Tira para Krovinovich, dali para o Amuso, tenta a jogada individual. Amuso, boa bola para Bright White, voltou para Krovinovich, que se livra da bola. Amuso até vai correr atrás, mas Gustavo Marques está inteiro no lance. 43 minutos e meio, o primeiro tempo caminha para o seu final. O Grêmio vai empatando com o Bragantino aqui no Cícero de Souza Marques, em Bragança. 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Leonardo Oliveira, finalzinho do primeiro tempo. Olha o Diego Caetano agora. Ele não foi na bola, ficou de graça pro Vinicinho, é perigo dentro da área, já passou, mais um drible ainda ele, Vinicinho abriu espaço, bateu, a bola sai desviada pela linha de fundo. Falha grotesca do Diego Caetano agora, aí Jason.
1: Indecisão é o pior de tudo no futebol. Ele ficou no meio do caminho entre ir na bola e deixar passar. Deixou passar o Vinicinho, foi carregando para dentro da área, bateu com a perna direita, desviou. Linha de fundo, escanteio para o Bragantino, 0-0 na informação trilegal.
0: Sinal da Gaúcha marcando 15 para 5, 44 e meio. Escanteio para Agustin Santana cobrar para o time do Bragantino. O Grêmio se segura neste final para ir para o intervalo com empate. Bate na bola, Agustin Santana, cruzamento aberto de primeira, bola vai chegando, o Everton na proteção do Wallace sai para defender.
1: É, mas o detalhe, a cobrança de escanteio foi ruim, mesmo assim a defesa do Grêmio não fez o corte, teve a conclusão. Everton dá balão pro campo de ataque, tá terminando o primeiro tempo de 0 a 0 na informação Grupo IESA.
0: E aí, Leonardo, reta final de jogo no primeiro tempo, 0-0.
4: O Grêmio, a partir dos 25 minutos, tinha equilibrado. O Grêmio estava fechando mais os espaços, principalmente os espaços pelas laterais. O Grêmio tinha baixado as linhas e se agrupado melhor. Nos últimos 5, 7 minutos, o Bragantino, com mais volume, está encontrando de novo esses espaços, porque o Grêmio afrouxou a marcação. E aí dá espaço para o Bragantino e acaba envolvido, amassado contra o seu gol. Tanto que só o Bragantino joga.
0: 4. Mais 4, vamos a 49, portanto, no primeiro tempo aqui em Bragança Paulista. Grêmio empata com o Bragantino, 0-0. 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Wallace para Krovinovic, Krovinovic para TT, TT aqui atrás para Wagner Leonardo. É um Grêmio que vai lento na sua saída de bola. Agora com o Noriega tentando o lançamento para quem, Noriega? O Noriega acha que às vezes é o Gerson Canhotinha de Ouro, né? Ele tenta lançamentos longos completamente equivocados, além de ser muito lento no meio-campo do Grêmio. Bola de graça para o time do Bragantino, 46. Vamos a 49. 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Um dos últimos ataques agora do primeiro tempo e a do Bragantino. Bola com o Juninho Capixaba. Ele vai tentar o lançamento para o lado direito de defesa, agora para Pedro Henrique. Pedro Henrique então avança. Krovinovic dá muito espaço para ele na marcação. Ainda bola com o Pedro Henrique, completamente livre. O zagueiro do Bragantino passa lateral. Bola para Gustavo Marques, 46 e meio, o jogo vai até 49 no primeiro tempo. Juninho Capixaba chegando pela meia, deram espaço para ele. Juninho Capixaba agora tentou o cruzamento na ponta. Marlon aparece para tirar, tira para Noriega, Noriega para Bright White. Bright White domina, ganha ali o primeiro lance. Na dividida, na sequência, perde para Pedro Henrique. Pedro Henrique para Juninho Capixaba, com o pé direito ele cruzou para o Pita, tentou o toque de cabeça, mas estava desequilibrado, sem perigo nenhum. Tiro de meta para o Everton cobrar.
1: E entre os marcadores do Grêmio, a bola alta que veio da direita do Juninho Capixaba, o Pita cabeceou com força, mas muito, muito longe do gol defendido pelo Everton. Linha de fundo, tá terminando o primeiro tempo aqui em Bragança, na informação Sicredi.
0: 47, o Everton dá o chutão para o campo de ataque buscando o Bright White. Ele contra Pedro Henrique, a bola bateu e sobrou para Krovinovic, Krovinovic pro Amuso, vai para cima do Santana. Amuso chegou na entrada da área, levou pro meio, pode até tentar o chute, bateu travado pelo Pedro Henrique. Ela vai cair pro TT, TT consegue o domínio no peito, no bico da grande área, passou Diego Caetano, TT tentou de letra. Aí é difícil, né? É difícil o TT jogando futebol. Amarelo pro Noriega por causa do TT, Jason.
1: Exatamente, teve que fazer falta para parar o contra-ataque do Bragantino. O TT tinha a possibilidade, se conseguisse o passe, de abrir na direita pro Caetano. E aí ele investiria contra a área do Thiago Volpe. Falta marcada, Noriega toma cartão amarelo, o terceiro dele, não joga contra Chapecoense.
0: 48, vem Santana, Santana tocando pra Herrera, levantou muito mal. CCD, o primeiro tempo tá acabando, César.
3: Olha, se eu posso comemorar, vou comemorar o empate 0-0. O time do Grêmio é melancólico, é uma vergonha o que estão fazendo com o Grêmio. Eu não consigo entender como que alguém avalia esse trabalho. O Grêmio tem, no mínimo, nesse jogo aí, 4 jogadores que não tem condição nenhuma de jogar com a camisa do Grêmio. O TT, o Bright White, o próprio Krovinovic, não tem condição nenhuma de jogar. O Grêmio joga com 4 jogadores, 3 jogadores a menos. É um negócio é contemplativo, é um time burocrata, é um time que caminha em campo. A melhor coisa, o empate. Agora, se esse time joga dessa maneira contra qualquer time e encaixa o jogo do adversário, o Grêmio toma uma goleada sem constrangimento de qualquer adversário. É uma pena a gente ver, por exemplo, o Wallace se matando lá na defesa, e ver esse time caminhar dessa maneira. Olha, é triste o que estão fazendo com o futebol do Grêmio, porque estão brincando de futebol. Brincando, isso é brincar de futebol. E brincar de futebol, futebol não aceita desaforo. Tem que acabar esse jogo rapidamente para o Grêmio escapar de perder mais uma partida e principalmente avaliarem isso como algo bom. Finalmente terminou o primeiro tempo.
0: E vem aí o Bola Parada com Eduardo Gabardo.
5: Muito obrigado, Gustavo Manhago, que narrou o primeiro tempo em Bragança Paulista, 0 para o Bragantino, 0 para o Grêmio, direto pro gramado com Jason Lisboa e a saída de campo dos jogadores do Grêmio.
1: Não tem discussão, os jogadores saem tranquilamente, os do Bragantino à frente, os do Grêmio estão no trabalho de aquecimento, 3 jogadores, Gabriel Meck, Pavon e Giovani Cabral. Daqui a pouco pode ser algum indício, Gabardo, para esse segundo tempo. Invasão de campo aqui, 2 crianças invadiram o campo, atravessaram correndo, seguranças tentam ali retirar as crianças que estão correndo aqui no gramado do Cícero Marques. Agora a segurança pega e olha, rapaz, é correria no gramado, uma delas é contida, a outra segue correndo, mas assim não tem discussão com arbitragem, nada disso, Gabardo.
5: Valeu, Jason. Vamos ver se daqui a pouco tem entrevista de jogador do Grêmio para a RBS TV. 300, parceiro do produtor, do planejamento até a comercialização, oferecendo um ecossistema completo de grãos, insumos e indústria. Lucas Arruda, como é que fica a situação do Grêmio na tabela de classificação do Campeonato Brasileiro?
2: Bom, Gabardo, o Grêmio está ganhando uma posição parcial nessa rodada, 26 pontos, 14º colocado, mas ele sabe que perde essa condição a partir do início do jogo na Vila Belmiro, às 6:30, entre Santos e Mirassol. Quem está se posicionando, Gabardo, é o Krovinovic, croata, que vai falar com o Premier na sequência. Vamos ouvir na Carona com a TV.
5: Agora sim, ali com a RBS TV, entrevista do Krovinovic.
6: Primeiro tempo, que pode melhorar para o segundo?
7: Estamos a sofrer, mas estamos a sofrer bem compactos como equipa. Também acho que tivemos algumas oportunidades para marcar o golo, não fizemos, mas pronto, com o tempo vamos melhorar e temos que melhorar, mas que estamos no bem caminho, estamos.
5: Bom, tá aí,
3: com o tempo, nós estamos chegando em setembro. Setembro começou em janeiro, com o tempo, dá para ser em 2027 ou vai ter que ser em 2028?
5: Eu diria que a urgência com o Grêmio nessa situação,
3: esse time,
5: na tabela
3: esse
5: do Campeonato
3: time que
5: Brasileiro.
3: Entrou hoje, tá? Vou dizer agora. É. Agora e com muito constrangimento, eu vou dizer. Este time que entrou aí, se jogar quinta-feira o Grenal, toma uma goleada do Inter. E todo mundo depois vai dizer o seguinte: ah, o trabalho é bom, tem que cair até a mulher do cafezinho. Porque vai tomar uma goleada do Inter. Este time que entrou em campo aí hoje, caminhando do jeito que está caminhando, toma uma goleada do Inter e eu quero ver se alguém vai levantar do Grêmio para dizer que não.
5: Daqui a pouco tem mais CCD. E o Leonardo Oliveira com a avaliação deste primeiro tempo, 0-0 Bragantino e Grêmio. 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
2: Bom, os dois jogos no intervalo no Nubank Park em São Paulo, 0 Palmeiras, 0 para o Vasco, Carlos Miguel trabalhando.
5: E em Salvador?
2: Clássico Bavi no estádio Barradão, 0 para o Vitória, 0 para o Bahia.
5: Nenhum gol, portanto, neste domingo. O que tem às 6:30?
2: Bom, às 6:30, outros dois jogos. Com interesse do Grêmio, na Vila Belmiro, Santos contra o Mirassol, expectativa por Neymar. E no mesmo horário, na Arena Condá, a virtual rebaixada Chapecoense recebe o São Paulo.
5: E para fechar o domingo?
2: 7:30, no estádio Couto Pereira, tem Coritiba contra o Corinthians.
5: Agora, neste momento, qual é a diferença do Grêmio para a zona do rebaixamento?
2: 3 pontos. Grêmio, 14º colocado com 26. Mirassol, primeiro time dentro da zona, tem 23 pontos na 17ª posição.
5: 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Leonardo Oliveira, como é que foi esse primeiro tempo do Grêmio em Bragança Paulista, Leonardo?
4: Foi ruim, Gabardo. Primeiro tempo ruim do Grêmio. começou muito envolvido pelo Bragantino. Bragantino inclusive chega a um gol, o árbitro, o VAR, na verdade, salva o Grêmio, porque o Wallace realmente salva o gol, a bola não entra inteira. E o Grêmio, depois dos 25 minutos, para ser mais preciso, o Grêmio começa a marcar melhor, porque o Grêmio não estava marcando, o Bragantino estava tendo superioridade sempre pelos lados do campo, porque nem Amuso, nem TT recompunham, o Vila Sante e o Krovinovic não encostavam no Marlon e no Kaito, e os jogadores do Bragantino encontravam espaço. O Grêmio tirou esse espaço. O Grêmio passou a fechar melhor os lados do campo, o Grêmio passou a fazer com que o Bragantino rodasse a bola, e geralmente de forma horizontal, do Pedro Henrique pro Capixaba, do Capixaba pro Pedro Henrique, por vezes o Eric Ramírez, mas sem profundidade. E o Grêmio começou a sair em contra-ataques, que é a ideia do Grêmio. Esse é o jogo do Grêmio. O Grêmio não é um time que vai elaborar, que vai envolver, que vai construir. O time do Grêmio vai se fechar e vai sair em contra-ataque. Essa é a ideia, inclusive. Quando foram buscar o Luiz Castro, não imaginava que o Luiz Castro fosse fazer o Grêmio jogar como o Grêmio de 17 jogava, César. Então...
3: Mas aí, se fosse isso, ok. Muitos momentos do primeiro tempo o Grêmio marcou alto e os caras saíam batendo bola caminhando, porque os quatro caras da frente não sabem marcar alto. É um negócio assim, o time do Grêmio parece um ensaio de futebol. Futebol não é assim, a gente não sabe marcar alto. É um negócio assim, o time do Grêmio parece um

0: cara, não tem como, entendeu?
1: É, enfim, César, mas depois dos 25 o Grêmio passou a sair, mas isso durou 10 minutos, não mais do que isso, 10, 12 minutos, e o Grêmio voltou a repetir os erros, e aí o Bragantino termina o primeiro tempo em cima do Grêmio, encontrando os espaços que o Grêmio tinha fechado. Há uma instabilidade no time do Grêmio, há uma dificuldade até de organização defensiva. Os momentos em que o Grêmio tentou marcar alto eram geralmente seguidos de avanços do Grêmio. O Grêmio chegava à frente e não voltava imediatamente, tentava fazer aquela saída mais alta, mas o time do Grêmio não é talhado para isso. E o César observa bem porque o Grêmio não tem jogadores dessa característica. Enfim, é um Grêmio de pouquíssimo futebol, é um Grêmio com muitas dificuldades e é um Grêmio que vai para o vestiário, ou que foi para o vestiário, tendo que festejar um 0-0. O Bragantino produziu até para fazer gol, embora o Bragantino também não seja nenhuma enormidade, não seja nenhuma sumidade.
2: Sim, o goleiro do Grêmio não fez nenhuma defesa.
1: O Bragantino chegou, mas sem aquela contundência. Chegou à área do Grêmio,
2: a bola circulou.
1: Lances bloqueados. O Thiago Volpi também não fez defesa, intervenção num chute fraco do Grêmio. Enfim, o Bragantino não é uma sumidade. Mas o Bragantino, em alguns momentos, parecia ser o Bayern de Munique, tamanho envolvimento que tinha o Grêmio.
3: Bom, daqui a pouco o CCD e o Leonardo vão falar sobre o que pode acontecer no segundo tempo e vamos ver as alternativas. Tem o Luiz Castro para mexer no time do Grêmio para a segunda etapa, por enquanto 0-0 lá em Bragança Paulista. 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Ramon Nunes e as informações do jornalismo. Boa tarde, Ramon.
4: Boa tarde, Gabardo. Boa tarde a todos. Temperatura de 15 graus agora em Porto Alegre. Céu parcialmente nublado, tempo bastante agradável na rua. E aqui na capital, Gabardo, a gente tem um dia bastante tranquilo. Não há ocorrências, não há nem bloqueios de trânsito fora os normais para um domingo. A gente salienta apenas uma lentidão na BR-116 no trecho de São Leopoldo. Não há acidentes por lá, é apenas a lentidão ali na volta da ponte sobre o Rio dos Sinos. A gente traz, claro, uma notícia triste, Gabardo, que é mais um caso de feminicídio aqui no Rio Grande do Sul. Um homem de 67 anos matou a companheira, uma mulher de 47, a facadas em Nova Prata, ali na Serra. Esse crime ocorrido no início da tarde de hoje chega, portanto, a 51 o número de feminicídios no estado.
3: 4:58, notícia triste, aqui no Bola Parada, no intervalo de Grêmio Bragantino, por enquanto 0-0. Muito obrigado, Ramon. 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
5: Gabardo.
3: Tumeleiro, ninguém facilita tanto. Fala, Lucas.
5: Ponto de atenção pro Grêmio nesse brasileiro, em especial a campanha fora de casa. E três equipes no Brasileirão ainda não venceram fora dos seus domínios. Chapecoense, a lanterna do campeonato, Vitória, que é um dos melhores mandantes, e o Grêmio tem a terceira pior campanha como visitante, apenas 5 pontos em 36 disputados, 5 empates por enquanto e 7 derrotas.
3: Agora o jogo que o Grêmio tem que acompanhar com atenção é 18:30, né? Na Vila Belmiro.
5: Isso, porque ele sabe que a partir do início do jogo ele já perde essa posição que está conquistando. Ou o jogo vai para empate, o Santos retoma a posição, ou alguém vence e passa o Grêmio na classificação. Santos e Mirassol às 6:30 na Vila Belmiro, expectativa pela presença do Neymar na escalação santista.
3: Tem risco de o Inter terminar a rodada na zona do rebaixamento?
5: Sim, duas possibilidades. Ou o Vasco vence o jogo fora de casa contra o Palmeiras, que está no intervalo, ou o Mirassol vence o Santos na Vila Belmiro. Um desses dois resultados, se acontecerem, empurra o Inter para a zona de rebaixamento.
3: Bom, o Grêmio não tem, né? Mas se os resultados paralelos não ajudarem, o Grêmio pode ficar muito perto da zona do rebaixamento, né?
5: Pode, exatamente. O Grêmio pode ficar até mesmo
3: se não ganhar o jogo.
5: Se não ganhar, na 16ª colocação, depende do que o Mirassol vai fazer contra o Santos na Vila Belmiro ou até mesmo o Vasco da Gama nesse segundo tempo. Tem a possibilidade mínima, remotíssima, de o Grêmio entrar na zona de rebaixamento, mas para isso precisa, antes de mais nada, perder o seu jogo contra o Bragantino.
3: Se não marcou 5 da tarde, quero saber do CCD e do Leonardo Oliveira sobre o segundo tempo. O Grêmio tem o artilheiro da temporada, o Carlos Inícios, no banco. Será que é o caso de colocar ele, né? Até foi um pouco difícil de entender por que o Carlos Inícios começou a sua partida como reserva, e o Braithwaite como titular.
0: Principalmente depois que a gente viu o jogo.
3: Né? E aí, César? O artilheiro tem que entrar?
0: O artilheiro é uma peça, né? Precisa sair o TT, precisa.

0: Precisa sair o Krovinovic, precisa sair o Bright White, talvez o Amuso. Se der pra trocar mais alguém, não sei qual a lei é 5, né? Desse pra trocar mais, mas o problema não é o Grêmio, e eu tô convencido disso, é um ensaio. O Grêmio vive hoje um ensaio sobre futebol. O Grêmio tá sendo objeto de uma experiência do treinador completamente insensível com a realidade do clube no ano, completamente insensível com a necessidade do clube de trocar peças. Por exemplo, a gente dizia antes do jogo, dois jogadores que estão jogando ali, o Grêmio há duas semanas atrás queria mandar embora. O Bright White e também o Wagner Leonardo. Quem a escala é de um jogo de Campeonato Brasileiro, esses dois jogadores, é porque não está entendendo o tamanho do projeto do Grêmio. Então, o segundo tempo, coloca jogadores com mais saúde, tenta brigar, pelo menos, fazer alguma coisa. O ensaio sobre futebol que o Grêmio está hoje sendo... vamos dizer assim, uma espécie tá sendo usado para fazer um ensaio, fazer um estudo sobre futebol, tá incomodando muito, e hoje eu tô muito incomodado, principalmente com essas experiências que não fazem sentido.
1: Leonardo.
2: Pois então, Gabardo, são dificuldades técnicas que o Grêmio tem. Eu não vejo que o Carlos Vinícius em campo poderia fazer algo diferente, porque o Grêmio não chega, o Grêmio não abastece o centroavante, o Grêmio tem dificuldade de sair de trás, de chegar à frente. O Bright White teve uma boa jogada em que ele faz uma inversão pro TT. É um jogador que se movimenta mais. Não passa, a dificuldade do Grêmio não passa pela troca do Bright White pelo Carlos Vinícius, embora seja nítido que o Carlos Vinícius é hoje o grande destaque do Grêmio, é a grande referência técnica, o cara que tem feito mais gols. Mas não é por isso, é o conjunto da obra do Grêmio, de um time que não consegue construir e que em determinado momento do primeiro tempo marcou muito mal, se estabilizou no jogo, mas voltou a ficar frágil no final. São essas oscilações. E aí, num momento desse de oscilação baixa, acaba levando gol e depois precisa mover um mundo para tentar buscar o resultado. É um time instável, o time do Grêmio, e um time com dificuldades para sair de trás. O Grêmio marca mal e o Grêmio ataca pouco. Aí é uma fórmula que não tem como dar certo, né, Gabardo?
1: Claro. 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Bom, Lucas Arruda, no futebol internacional, qual o principal destaque do domingo com os principais campeonatos da Europa já tendo seu início?
3: Perfeito, Gabardo. Hoje, mais cedo, Manchester City, começando uma temporada sem o técnico Pep Guardiola, venceu o Bournemouth de virada por 2-1 jogando em casa. Primeira rodada do campeonato inglês. Guerre e Guardiola, os gols do Manchester City. O Liverpool também, nos instantes finais, arrancou o empate fora de casa contra o Newcastle, em gol de pênalti marcado pelo Szoboszlai. E tem bola rolando nesse momento, Gabardo, para a estreia do Barcelona no Campeonato Espanhol. Fora de casa, 0 para o Elche, 1 para o Barcelona. Rafinha de pênalti está marcando 1-0 para o Barcelona. O futebol espanhol começando nesta temporada.
1: É, bom, no tênis uma boa notícia, né? Porque a dupla gaúcha, Orlando Luz e Rafa Matos, conquistaram o segundo título consecutivo. Acabaram de ser campeões do Masters 1000 de Cincinnati. É, em questão de duas, três semanas, dois títulos consecutivos. Rafael Matos e Orlando Luz, dupla gaúcha. Eles venceram hoje por 2-1 o Robin Haas e o Konstantin Frantzen. Então, mais um título importante e vem aí pela frente para eles o US Open.
3: Tem gol.
1: Olha o gol.
3: Começou o segundo tempo no Nubank Park em São Paulo, Gabardo, e o Palmeiras, líder do Brasileirão, está abrindo o marcador contra o Vasco da Gama. Flaco Lopes, um golaço, 1 Palmeiras, 0 para o Vasco. Palmeiras líder com 51, 6 pontos a mais do que o vice-líder Flamengo, e o Vasco da Gama afundado na vice-lanterna com 22.
1: Essa disputa pelo título, né? Porque chama atenção porque o Flamengo ontem estava ganhando, levou a virada e aí tá permitindo agora o Palmeiras abrir de novo uma vantagem.
3: É verdade, né? Perdeu nos instantes finais no Mineirão, os gols marcados por Kenny Arroyo e Matheus Pereira para o Cruzeiro se encontraram na Libertadores e deu para o Flamengo a melhor, mas ontem o Cruzeiro venceu de virada.
1: E quem completa a zona da Libertadores?
3: Na Libertadores Libertadores, o terceiro colocado, o Atlético Paranaense, tem 41. Quarto, Fluminense, com a mesma pontuação, 41 atrás nas vitórias. Quinto, Cruzeiro, com 39. E o sexto, Bahia, pré-Libertadores, 35 pontos.
1: Bom, Jason Lisboa, já tem movimentação de volta para o segundo tempo em Bragança Paulista?
4: Nesse momento, Gabardo, observando aqui, o Grêmio está retornando. Pavon vem aí.
1: Opa!
4: O Pavon vai ser a troca. E acredito que é a única no time do Grêmio.
2: É, o TT já apareceu na imagem ali, Jason, indo sentado no banco de reserva.
4: Então o TT tá fora, Pavon com a número 7 vem aí no time do Grêmio.
1: E aí, César Cidade Dias, Leonardo Oliveira, essa troca no Grêmio?
0: É, vai ter um jogador a mais, né? É legal jogar com o número que a lei permite. Isso aí é sempre importante. Então tem um a mais ali para correr e tal. O TT é um jogador que tem habilidade, tecnicamente ele é muito bom jogador, a gente respeita muito isso, mas a contribuição do TT sem a bola é um negócio constrangedor, constrangedor, e a gente torce que agora o Grêmio melhore.
2: É por ali o Vinicinho e o Juninho Capixaba, que vem muito para dentro, estão levando vantagem em cima do Diego Caíto. Vai ganhar mais volume do lado direito, um jogador que vai ajudar o Diego Caíto, porque tem vazado muito por aquele lado.
0: E se a gente pegar um histórico pequeno do Grêmio, um dos bons jogos que o Grêmio fez, que foi, acho que o primeiro tempo contra o Mirassol em Porto Alegre, nós tivemos uma boa atuação do lado direito com o Diego Caíto, Pavon e também o Vija Sante. Por que não repetir? Não, porque tem que botar o TT para jogar, como ele disse no último jogo. O TT não tem condição de jogar.
1: Vai começar o segundo tempo. Por enquanto, Manhago 0-0. Vamos ver se o Grêmio melhora com a entrada do Pavon no lugar do TT. Tudo contigo, Manhago.
5: Vamos nessa, Gabardo. 45 minutos finais, mais o acréscimo do senhor Felipe Fernandes de Lima, de Minas Gerais, que está autorizando. E de novo a bola está rolando no futebol da Gaúcha no Campeonato Brasileiro. O Grêmio tem Pavon e o Grêmio agora está contra o sol, né? Agora o Everton que se vire. Já estamos com refletores também acesos aqui, mas ainda temos sol forte, céu azul em Bragança Paulista. Vamos para o segundo tempo de Grêmio Bragantino 0-0. Pedro Henrique dominando a bola pelo time de Bragança Paulista, tocando bola para Gustavo Marques. Gustavo Marques devolvendo bola para Pedro Henrique. Vem buscar jogo no sistema já ofensivo do time do Bragantino. O zagueirão Gustavo Marques abrindo a bola na ponta esquerda agora para a chegada do Vinicinho. Ele vai para cima da marcação do Pavon. Fechou para o meio, Vinicinho levantou no meio da área. O Wallace desvia de cabeça. Escanteio Bragantino.
4: Primeira chegada pelo lado esquerdo, o Wallace fez o desvio, lateral, mandou para a linha de fundo, escanteio para o Bragantino, 0-0 na informação Grupo IESA.
5: 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BYD, escanteio para o time do Bragantino, cobrança do Santana para dentro da grande área. Noriega subiu para tirar, olhou para um lado, mas meteu para trás, meteu para outro escanteio. Vai de novo para a cobrança o time do Bragantino. Cobrança pelo lado direito, outro escanteio, mais uma vez Agustin Santana para a movimentação. Instantes iniciais do segundo tempo, 0-0 em Bragança Paulista, primeiro minuto. Cobrança feita por Agustin Santana, outra bola dentro da grande área, tirou ali o Bright White, ela sobrou para Capixaba, bateu o rasteiro por baixo, corta Noriega. Pega sobra na sequência. O Herrera isolou, jogou longe do gol do Everton, tiro de meta.
4: Ah, mas teve convicção, pelo menos o Herrera encheu a bola com o pé direito e mandou na arquibancada, lá na torcida do Grêmio. É tiro de meta para o Everton, que agora está jogando contra o sol neste segundo tempo. Cobrar 0-0 na informação Sicredi.
5: Tem gol. 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Gol de quem, Arruda?
3: Bom, deixa eu destacar, Manhago, que tem bola rolando, segundo tempo no estádio Barradão. Bavi, Vitória 0, Bahia também 0, mas tem gol do Palmeiras. 5 minutos do segundo tempo, Vitor Roque de pênalti. 2 para o Palmeiras, líder do campeonato, 0 para o Vasco. É bom resultado para o Grêmio, Unimed Porto Alegre.
5: É, bom resultado para a dupla Grenal. 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O Grêmio ganha um escanteio agora com o Pavão. Ele vai para a cobrança com o pé direito, levantou no primeiro pau, tira dali o Herrera. Diego Caíto pega a sobra, toca no Pavão que estava livre, ele tocou para trás, tocou no Marlon. Marlon tenta abertura lá para o outro lado, para o Amuso, tá longe da grande área, vem na marcação dele então, o jogador que é o Agustin Santana. Ainda bola com o Amuso, levantou muito mal, nenhum perigo, tiro de meta direto para Thiago Volpi, Jason.
4: É, ele tentava o Wallace, o zagueiro do Grêmio, na área, mas aí foi com muita força, mandou direto pela linha de fundo, o Thiago Volpi só acompanhou e cobra tiro de meta 0-0 aqui em Bragança Paulista, na informação Sicredi.
5: 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É a 24ª rodada do Brasileirão. Bola dominada com Pedro Henrique, zagueiro do Braga, tocando bola para Gustavo Marques, dali ela vem para o lado, para o Vinicinho. Vinicinho está marcado pelo Diego Caíto, dá bola com o Vinicinho, tenta fazer o drible, Diego Caíto não deixa ele passar, fecha a porta para ele, ele então recua a bola para Gustavo Marques na frente do Bright White, tocou pelo meio, encontrou posicionado Eric Ramírez vai chegando pelo centro do campo, abrindo bola na ponta direita agora para Agustin Santana, tem o Lucas Barbosa pelo meio, tem mais aberto ainda o Herrera, a tentativa de bola foi para o Herrera, passou por ele, Marlon chega no meio do caminho, desvia, toca a bola pra fora pela linha lateral. 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Pavão marcando agora o Juninho Capixaba, bola recuada para Gustavo Marques. Pavão divide com ele. Atrapalha a saída do Gustavo Marques, a bola vai lá pro campo de defesa do Bragantino e o Pedro Henrique tá recuando
0: já,
5: a bola para o Thiago Volpi.
0: Já não tá a barbadinha que tava do lado direito aqui, né? Já mudou.
5: É
0: simples futebol, é meio maluco, sabe? Tu marca mais, é mais difícil pro adversário jogar.
5: Exatamente. Se tu tem limitação técnica, não pode ter falta de vontade. O Pavão, isso não dá pra reclamar. O Pavão tá sempre marcando. Bola pelo meio agora com o Rodriguinho. Tentou um lançamento pelo alto pro Lucas Barbosa. De cabeça tocou pro meio, nas mãos de Everton, que sai pra defender, Jason.
4: É, sem dificuldades. O goleiro do Grêmio fez a intervenção no segundo andar, segurou firme, tenta sair jogando e dá balão pro campo de ataque pra ninguém. Só pra defesa do Bragantino, 0-0.
5: E aí o Gustavo Marques protege. Há uma chegada ali do Bright White, mas a bola é recuada com tranquilidade para Thiago Volpi sair do gol e defender. 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Vem o time do Bragantino com Agustin Santana, deixando ali para o Herrera. Herrera para Santana, Santana mais atrás para Pedro Henrique. Pedro Henrique para Gustavo Marques. Ataque do time do Bragantino. Gustavo Marques tentou a jogada agora com o Vinicinho. Perdeu para Noriega. Noriega para Vila Sante. Vila Sante tenta sair jogando agora contra três marcadores do Bragantino. Bom o drible do Vila Sante, mas na sequência dá de presente para Eric Ramírez. Erra o Vila Sante. Eric Ramírez para Vinicinho. Vinicinho de novo pelo meio para Rodriguinho. Tá aí o jogador formado na base do São Paulo, lá vai Rodriguinho para Vinicinho, aperta Diego Caíto, tenta tirar a bola do Vinicinho consegue se reequilibrar, fica de pé e recua a bola para Pedro Henrique aqui na esquerda, abrindo a bola para Juninho Capixaba pelo meio para Eric Ramírez, voltando a bola para Pedro Henrique. São 6:30 do segundo tempo, 0-0 em Bragança. Pedro Henrique agora teve espaço para lançar nas costas do Amuso, meteu a bola para Agustin Santana, cruzou, bola alta na área, Lucas Barbosa não alcança. Pavão tá pegando a sobra e tá ficando com ela dominada, e agora tenta um lançamento para o Amuso, boa inversão do Pavão pro Amuso. Será que chega? A bola quicou no gramado, o Amuso teve que correr para evitar a saída. Vem Santana na marcação e aí o Amuso sozinho prefere o recuo para Krovinovic. Krovinovic tá dominando pela meia esquerda, deixando bola para Noriega, outra vez para Krovinovic. 7 minutos do segundo tempo, o Grêmio e Bragantino vão empatando em 0-0. Aqui no Cícero de Souza Marques.
3: Tem gol.
5: No primeiro turno na arena, foi 1-1, diga o gol de quem? Lucas Arruda.
3: Mais um gol do Palmeiras, Gustavo Manhago, 10 minutos do segundo tempo no Nubank Park em São Paulo. Palmeiras faz 3-0 no Vasco da Gama, Palmeiras líder, Vasco vice-lanterna, bom para o Grêmio, Unimed Porto Alegre.
5: Em 10 minutos aí o Vasco resolve no segundo tempo o jogo que estava complicado lá em São Paulo. líder, abrindo agora 6 pontos de vantagem sobre o time do Flamengo. 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Quinta-feira tem Grenal, Grenal da Copa do Brasil. O Wallace agora na proteção ali, chega o Pita, chega a Noriega, falta. Falta em cima do peruano, falta pro Grêmio. Jogo parado aí, Jason, pertinho de ti. Outro mudou de lado agora.
4: Não, troquei. Tô no ataque do Grêmio, mas tô acompanhando a movimentação. O Pita, ele chegou atrasado, atingindo somente o atleta do Grêmio. Olha o Noriega.
5: Noriega é uma tristeza, né? Olha o presente que ele deu. Vinicinho chegou na cara do gol, meteu no fundo forte demais. Noriega para ser sacado na hora quando faz um lance desses aí, Jason.
4: Que ridículo que fez o Noriega, entregou pro Vinicinho, pra sorte dele, Noriega, ele errou o passe ao abrir pelo lado direito, pro lado esquerdo, senão colocaria o jogador do Bragantino na cara do Everton. Se salva o Grêmio, se salva o Noriega de um erro banal, lá vem o tricolor.
5: Provinovic no fundo pro Pavon, quem sabe agora, boa jogada, Pavon cruzou pra trás, ninguém chuta, corta Eric Ramírez. Contra-ataque agora do time do Bragantino, o Grêmio perdeu uma grande chance, o Bragantino vem pra dar a resposta, bola com o Lucas Barbosa, chegando pela meia esquerda, ele arrisca, bate em cima do Diego Caíto. Ela sobra para Vinicinho no meio com Rodriguinho de fora da área, tentou tabelamento com Pita, corta Wagner Leonardo. Grêmio perdeu a chance, hein, Jason?
4: É, o Pavon botou para trás e tinha muita gente do Grêmio chegando na área, mas na pequena área faltou alguém para uma segunda bola. Tinha espaço para isso, mas a defesa do Bragantino conseguiu a recomposição. Tem falta pro Grêmio no campo de ataque, o tricolor volta para pressão 0-0 na informação Sicredi.
5: Segundo tempo, Leonardo Oliveira, 9:30 aqui em Bragança.
2: De muito controle do Bragantino, mas sem contundência. Agora o erro do Noriega desenha algo que todos nós já projetávamos, né? O Danilo Barbosa é questão de tempo, eu não sei se já não para quinta-feira. Que atuação ruim do Noriega. E o Danilo Barbosa veio como homem de confiança do Castro para ser titular. Mas de um Bragantino que tem o controle, que tem a bola, mas não consegue entrar porque o Grêmio fecha os espaços.
5: O Everton no chutão para o campo de ataque, corta Pedro Henrique, e agora Noriega vai na disputa com o Lucas Barbosa, melhor para o jogador do Bragantino, a bola sobra no meio, sobra para Juninho Capixaba pede calma agora, pede para os jogadores fazerem ali o espaço, ainda bola com Juninho Capixaba, tocando a bola na ponta para Rodriguinho marcado pelo Pavon, tem espaço agora pelo meio, quem vem na marcação é o Vila Sante. Rodriguinho então tenta um lançamento longo lá na ponta direita para Agostinho Santana, dominou no primeiro momento contra Marlon, ainda bola com Agostinho Santana, conseguiu o cruzamento pro meio da área, corta Noriega tirando dali, tirando para Amuso, que na sequência é derrubado, falta pro Grêmio.
4: Falta, o Amuso foi claramente puxado pelo marcador do Bragantino e teria a oportunidade inclusive de iniciar um contra-ataque. Falta marcada no campo de defesa, pertence ao Grêmio, 0-0 aqui em Bragança Paulista na informação Trilegal.
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0: É, o jogo abriu um pouco, tá? O Grêmio começou a ter um espaço que não tinha e isso vai lá.
5: Vai lá, com o Amuso, chegando no lançamento longo, feito pelo Diego Caíto, a bola tocada para trás para Marlon na entrada da grande área, volta para Noriega tenta o passe na ponta esquerda, encontra posicionado o Amuso, chega o Grêmio no bico da grande área, Amuso não foi para cima, preferiu recuo outra vez para Marlon no meio para Noriega, aqui do outro lado o Pavon tá pedindo bola, ela vai para Diego Caíto que arrisca de longe, passa à direita do gol de Thiago Volpe, tinha que ter esse chute contra o sol no primeiro tempo, Jason.
4: Vai entender, Diego Caíto, uma bola central, frontal ao gol, é defendido pelo Volpe com a perna direita, ele bateu buscando o canto direito, o Volpe voou, ela passou perto, raspando o pé da trave direita. Boa chegada, tricolor, 0-0 na informação, claro.
5: E aí, César, o Grêmio agora chutou de fora, César.
0: O jogo muda a partir dos 20-25, podem apostar, porque o Bragantino vem de um jogo pesado, né? Um jogo lá em Minas. E o Grêmio tem que ter ambição de ganhar o jogo. Tira o Bright White, bota o Matheus Nascimento, ou bota o Carlos Vinícius, bota alguém para ganhar esse jogo, mexe no Krovinovic e dá para ganhar o jogo. O jogo mudou, tá? O jogo vai abrir um pouco, o Bragantino já não consegue pressionar tanto. O jogo vai cair pro Grêmio, vai cair no colo do Grêmio, tem que ter ambição para ganhar.
5: Pavon invertendo o jogo da direita para a esquerda, ela vai para os pés de Amuso. São 12:30 do segundo tempo, placar de 0-0 em Bragança Paulista, Grêmio e Bragantino. A bola com o Marlon. Marlon tentando agora o lançamento aqui para o lado direito, para o Pavon.
4: Tocou.
5: Ele acabou dominando, mas fora, né? E a bola saiu, né?
4: Não, ele tocou com o braço, ele tentou o domínio e a bola acabou amortecendo no braço do Pavon. Falta marcada, capixaba cobra para o Bragantino, 0-0 na informação Tumeleiro.
5: 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Campeonato Brasileiro, o Grêmio volta a jogar quinta-feira, o Grenal, né? Clássico pela Copa do Brasil e no domingo Chapecoense na Arena. Bola dominada agora com o Rodriguinho, meia do time do Bragantino, vai criando jogada pela meia esquerda. O Bright White voltou para marcar, a bola foi tocada lateralmente para Eric Ramírez. Eric Ramírez para a ponta direita, metendo bola para Pedro Henrique. Pedro Henrique domina, Manuso vem na marcação, Krovinovic também, e o Pedro Henrique então toca para trás de novo, toca para Rodriguinho. Rodriguinho tá longe da grande área, tenta avançar pelo meio, fez o passe lateral para Lucas Barbosa, e o Lucas Barbosa toca nas costas do Juninho Capixaba, que tem que se deslocar para recuperar. Insiste pelo meio e erra. Juninho Capixaba dá um presente para Vila Sante. Vila Sante pro Pavon, outra vez para Vila Sante. Tabelamento com o Pavon foi errado, cortou Vinicinho. Vinicinho forçou, passe pro Pita. Pita lançou pro Lucas Barbosa, boa chegada do Bragantino, cruzamento pro meio da área, corta Wagner Leonardo antes dele, Marlon para tirar. Eric Ramírez não domina na sequência, Noriega tá tirando para Bright White, e aí o Bright White completamente errado. Tá na hora de sair também, o seu Castro tem que mexer no time. Juninho Capixaba cruzou pro meio, Vila Sante levou o drible, vem Noriega na sequência, chuta pela linha lateral ao desvio, e é do Grêmio, Jason.
4: É lateral, quase na linha de fundo, pertence ao sistema defensivo do Grêmio. Luiz Castro, no erro anterior do Bright White na invertida, ele foi em direção ao banco de reservas fazendo negativo, balançando a cabeça. Sentou e está conversando com o seu auxiliar.
0: Ele não precisaria desse lance para ver que o Bright White é um a menos, né? Ele não precisaria desse lance. Se ele precisou desse lance, ele está olhando só para a bola, né? Ele só está olhando para a bola. O Bright White não jogou no primeiro tempo, não jogou no segundo tempo. O que que ele quer? O treinador do Grêmio deve estar brincando de futebol com a gente.
5: 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Pavon faz ótimo tabelamento com o Noriega, recebe na frente e aí tenta o lançamento para o Amuso nas costas lá do Santana. Santana tirou de cabeça do Amuso, sai jogando com categoria o uruguaio Agustin Santana, meteu pelo meio, se atrapalhou, perdeu na sequência ali o jogador, que é o Vinicinho.
4: Giovani Cabral.
5: Vem o Giovani Cabral, então, aí, na sequência, né? Deve sair o Amuso. Vamos ver se vai vir mais alguém aí, Jason, ou se vai ser só uma troca. Né?
4: Só vejo um jogador conversando com o Luiz Castro.
5: Que poderia, hein, Leonardo Oliveira, o técnico do Grêmio, querer com o Giovani Cabral?
2: Ah, o Giovani Cabral vem entrando no lugar do Amuso. Ele é o reserva do Amuso. Surpreenderia se ele fizesse outro movimento. Não acredito.
5: 15:40, segundo tempo em Bragança, 0-0. 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Logo depois do futebol da Gaúcha, tem o balanço final com o comando do Eduardo Gabardo e a repercussão de Grêmio e Bragantino. Krovinovic pelo meio, boa jogada. Abriu a bola aqui na ponta direita para o Pavon, tá livre para cruzar, lá vai Pavon. Driblou o primeiro marcador, trouxe pro pé esquerdo, levantou para a área. Salva Agustin Santana antes que a bola chegasse no Krovinovic. E aí, Jason?
4: Com o ombro, defensor do Bragantino fez o corte, ela sobraria pro camisa 10 do Grêmio, que poderia mandar contra o gol do Thiago Volpe, mas teve o corte providencial com o ombro direito. O Grêmio vai mexer, o Bragantino também. 0-0 na informação Tumeleiro.
5: O Bragantino é o 30, número 30.
4: É o Mosquera.
5: Colombiano Henrique Mosquera. E o cabo-verdiano Giovani Cabral. Daqui um pouco as duas trocas dos técnicos Wagner Mancini e Luiz Castro aqui em Bragança. 17 do segundo tempo, 0-0. Juninho Capixaba tocando para Lucas Barbosa. Se reequilibrou e tocou a bola para Vinicinho. Vinicinho chega pela ponta esquerda, levantou para o meio da área. Wagner Leonardo tira de cabeça. Herrera vai acompanhando, a bola vai se perdendo pela linha lateral. Nada das trocas ainda. Está esperando ali o quarto árbitro. Agora há uma sinalização do Bandeira, mas o Felipe Lima. cima, não olhou pro árbitro reserva, mandou o jogo seguir. Pedro Henrique tenta o lançamento pro meio da área, Wagner, Leonardo tá tirando, chutão para o alto, Bright White disputa com Pedro Henrique, a bola fica dominada pelo Marlon, que recupera para o time do Grêmio, sai jogando uma bola apertada ali pro Noriega acabou caindo, mas se levantou, ficou com a bola, abriu espaço, meteu bola para Pavão, agora foi bem o Noriega. Pavão então tenta fazer a jogada individual, saindo da ponta, fechando pro meio, na velocidade, lá vai Pavão, abriu a bola, na ponta esquerda ela vem para Amuso, Amuso tá contra a marcação do Santana, vai passar o Krovinovic, o Amuso tenta o passe, a bola bate na marcação, volta para Krovinovic, driblou o primeiro, chegou dentro da área, tocou pro Amuso, Amuso recua pro Marlon, o Grêmio perde tempo, Noriega agora vai tentar o chute de fora da área, rasteiro, pra fora! Chutaço do Noriega, agora ela passou tirando tinta do poste do Thiago Volpi, tiro de meta, Jason.
4: Buscando o canto direito, de longe, bem o Noriega nessa, passou perto o Volpi, caiu pra tentar a defesa, troca, tá saindo...
5: Amuso
4: com a 9, tá entrando 77, Giovani Cabral é a troca do Grêmio.
5: E no time do Bragantino, Mosquera 30 e Gabriel Ruf, número 5, não é outro, número 5.
4: Fabinho tem a número 5,
5: foi da base do Palmeiras, né?
4: Isso aí, Fabinho tem a 5, sai o 23, entra o 30, sai o Santana e entra o camisa 30.
5: Mosquera,
4: e a outra troca é o 7.
5: O Eric Ramírez.
4: É, o Ramírez está saindo, tá entrando o 5, Fabinho, duas trocas no time da casa.
5: Leonardo Oliveira opina no futebol da Gaúcha.
2: Ele troca o lado esquerdo, o Amuso já não estava acompanhando tanto. O Mosquera, que está entrando, é um jogador mais ofensivo, um jogador mais de ataque. O Fabinho é volante por volante. O Fabinho é um volante mais marcador até do que o Eric Ramírez. E o Grêmio responde com o Giovani Cabral para dar mais, como gostam de dizer os técnicos, frescor para os extremos.
5: Em Bragança, 5:26 da tarde, hora de se ligar no tempo e no placar. Campeonato Brasileiro para Linguiças Borrússia, qualidade e sabor invencíveis, 19:15, segundo tempo, 0 Bragantino, 0 Grêmio, Arruda.
3: 20 minutos do segundo tempo no Clássico Bavi no estádio Barradão, 0 Vitória, 0 para o Bahia. 23 da etapa final em São Paulo, líder Palmeiras está vencendo o Vasco por 3-0 com os gols de Flaco Lopes, Vitor Roque e Maurício.
5: Vem o Bragantino, bola com o Fabinho, recebendo de frente pro gol, abrindo a bola na ponta esquerda na direção de Vinicinho. Vinicinho tá marcado pelo Diego Caíto, tenta pedalar na frente do Diego Caíto, fechada a porta para ele, ele deixa de calcanhar para Lucas Barbosa. Cruzamento por baixo, Wagner Leonardo aparece para afastar o perigo. Saiu o Amuso, CCD, entrou Giovani Cabral no Grêmio.
0: Dentro do trabalho de experiência do treinador é algo comum, né? Os extremas cansam, essas são as primeiras mudanças dele. Primeiro foi o TT, que jogou o primeiro tempo, agora um pouco mais de tempo o Amuso, e daqui a pouco ele vai mexer também, acho que no centroavante e em um dos volantes, e assim ele vai dentro do processo de experiência dele com o Grêmio, né? Olha lá.
5: Lucas Barbosa chutou pra fora, tiro de meta pro Grêmio, diga, Jason.
4: Aconteceu alguma situação diferente nas trocas, porque o Herrera saiu com a 32, passou aqui na minha frente.
5: Não foi o Santana, então.
4: Não, mas, pois é, a placa subiu.
5: Subiu 23, né?
4: Pois é, mas tá saindo 32. Eu acho que foi. Ficou o Santana. Ficou o 23, saiu o Herrera, camisa número 32. Teve confusão nas placas.
2: Que o Mosquera é atacante, né? Atacante de lado, aquele colombiano forte, que ano passado era até titular. Chamou a atenção realmente a troca pra ele dar mais contundência pro lado. Mas, enfim, ele troca extrema por extremo.
4: Isso. Tem gol. Mas ele tá entendendo bem o português, porque foi xingado pela torcida do Bragantino e parou para encarar os caras.
5: Juninho Capixaba, avançando pela meia, abriu a bola na ponta para Vinicinho para cima do Diego Caio, tocou para Lucas Barbosa, o cruzamento por baixo, tirou o Wallace, ela cai pro Mosquera para trás pro Fabinho, chutou em cima do Krovinovic. Gol de quem, Arruda?
3: Bom, no Clássico Bavi, Gustavo Manhago, no estádio Barradão em Salvador, tem gol do Bahia. O centroavante Alejo Vélez, de cabeça, 0 para o Vitória, 1 para o Bahia. É bom resultado também para quem tá na parte de baixo, na informação Unimed Porto Alegre.
2: Se não estou enganado, é o primeiro gol do Alejo Vélez No Bahia, não, pelo
6: fez,
2: Bahia.
6: Fez? Ele fez contra a Chape. Fez contra a Chape.
2: Tá. Senão teria estreado no clássico com gol já.
6: É, Mosqueira, vem o Bragantino, abrindo jogada pela ponta direita, fecha para o meio, recua para Gustavo Marques. Gustavo Marques para Pedro Henrique. E dele, cruzamento para área buscando Pita. Passou por ele, caiu para Vinicinho. Vinicinho para o Pita. Driblou, bateu cruzado, desvia no Wallace. Marlon chega para tirar. Na sequência, Pavão perde a dividida, mas Vila Sante corrige. Toca para o lançamento agora do Noriega. Que bolão para o Giovanni Cabral. Nas costas do lateral que não tá na ponta. Lá vai Giovanni Cabral. Desce o time do Grêmio, lado esquerdo, ataque dele. Chegou. Fecha a marcação, Bragantino, demora demais o Giovanni, tenta levar para dentro da grande área, fica sem ângulo e fica sem opção. O Grêmio perde a chance, foi lento demais o Giovanni Cabral e também o time para chegar junto com ele. Ela recua lá para trás para Wagner Leonardo, que joga a bola para Diego Caíto. Metade do segundo tempo já se foi, o 0-0 persiste no placar aqui em Bragança. Noriega, bom passe para Bright White, dentro da área, chutou Thiago Volpe. Estava impedido o Bright White no passe do Noriega.
4: E o Volpe batendo roupa. O Bright White bateu, não valia mais. Bateu em cima do Volpe. Ele deu o rebote para o lado esquerdo, mas o impedimento já estava marcado. Segue 0-0 aqui em Bragança Paulista. Boa notícia que o Everton agora não atua mais contra o Sol. Lá vai o Bragantino.
5: 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Torcedor aqui na social do estádio Cícero Marques vibrou agora com o Eduardo Sacha, chamado pelo técnico Wagner Mancini e pelo auxiliar Hever. Aquele mesmo, zagueiro Hever, ex-Grêmio, ex-Inter, é auxiliar do Wagner Mancini aqui em Bragança Paulista. Chegamos a 23,5, Wallace tocando para Wagner Leonardo, passe curto na direção de Krovinovic. Krovinovic está recebendo pela meia esquerda, prende a jogada, toca para o outro lado para o Wallace. O Wallace recebe no sistema defensivo do time do Grêmio. Pavão está querendo correr antes que a bola entre em impedimento. Ele toca para Noriega. Noriega agora sim para o Pavão. Pavão joga curtinho para Vila Sante. Vila Sante tenta o passe, corta Juninho Capixaba. Na sequência, Lucas Barbosa forçou e se atirou. Noriega corta e tenta o lançamento longo para Giovanni Cabral, de novo nas costas da marcação, agora vai para cima Giovanni, ganhou área, tocou pro meio, a chegada do Grêmio vai sobrar para Pavão, vem Bright White, Pavão, Bright White arriscou, em cima do Gustavo Marques, o Grêmio demora para finalizar, e agora vem com o Wallace, ganhou, é falta! Lucas Barbosa atropela o Wallace e o Grêmio perdeu a chance, Jason!
4: No lance anterior, dentro da área, Bright White e Pavão num buraco do sistema defensivo do Bragantino, ninguém chutou. Acho que estava mais pro Pavão. Bright White tentou o giro tarde demais, bateu na marcação. Na sequência, o Wallace, quase na linha de fundo, pelo lado direito, foi derrubado. Falta para o Grêmio, vai ter levantamento na área do Bragantino. Quem sabe agora 0-0 na informação CMPC.
5: É o segundo tempo de um Grêmio um pouco melhor e com Pavão e sem TT. E agora tem falta do lado da grande área. Pavão para a cobrança, 25 minutos do segundo tempo. Quem sabe um gol de bola aérea do Grêmio aqui em Bragança Paulista. Para uma vitória tão importante, tão esperada. Pavão bateu no primeiro pau, Pita subiu para tirar. Krovinovic pega a sobra e aí joga longe, nenhum perigo, Jason.
4: É, pegou o rebote, né? Após a cobrança de falta, o corte parcial do sistema defensivo do Bragantino, Krovinovic encheu o pé esquerdo na bola, mandou longe do gol defendido pelo Thiago Volpe. 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
5: 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Ele está marcado pelo Krovinovic. Recua a bola para Pedro Henrique. Dali para Gustavo Marques. Já já vem Eduardo Sacha. Camisa 8 do time do Bragantino. Há muitas temporadas aqui em Bragança Paulista, o Eduardo Sacha. Já foi titular, né? Hoje é reserva. Vamos ver se ele vai meter junto com o Pita ou vai entrar um no lugar do outro. Bola com o Fabinho pelo time do Bragantino, domina Fabinho, tenta o lançamento pro Pita nas costas da zaga. Pita tocou de cabeça pro meio pra ninguém. O Everton tá saindo do gol pra fazer a defesa. 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Quinta rodada do retorno. Diego Caíto erra o passe, a bola sobra ainda pro Grêmio, sobra para o Wallace, ele protege, a bola chega no goleiro Everton, não pode pegar com a mão, o Everton trouxe pro pé esquerdo, e aí, chutão para o campo de ataque. Bright White vai disputar contra Agustin Santana, Santana falhou e fez falta.
6: Falta no Bright White, amarelo pro Santana.
4: O erro dele colocaria Bright White cara a cara contra o gol do Thiago Volpe. Os jogadores do Grêmio agora cercam o árbitro pedindo cartão vermelho, porque poderia ser uma chance real de gol para a equipe do Grêmio, mas está confirmado o amarelo. No Bragantino sai o 21 e entra o 8. O 21 é Lucas Barbosa, entra o 8, Eduardo Sacha.
6: Lucas Barbosa recebe aplausos da comissão técnica, ele foi considerado o pivô da eliminação, né, Leonardo? Na quinta-feira lá, porque teve a chance de fazer o terceiro gol do Bragantino.
7: Perde o gol.
6: Foi tentar um passe, errou, e aí no contra-ataque o Atlético empatou e eliminou o Bragantino.
7: Exato. Ele é bom jogador, só que ele tá muito fora do raio da área ali pra arrematar, pra fazer o gol, ele sai muito, né? O Sacha vai ser uma espécie de um meio atacante por trás do Pita.
6: 27,5, Pavon na cobrança de falta para o time do Grêmio, autorizado pela arbitragem, cobrou bola curta para Krovinovic, com bastante espaço, toca a bola na ponta para Giovani Cabral. Cabral levantou para a Noriega, desviou de cabeça, Volpi! Salvo o Bragantino, Thiago Volpi no cabeceio do Noriega.
4: Giovani Cabral levanta a bola pelo lado esquerdo, campo de ataque do Grêmio. Noriega na risca da pequena área faz o cabeceio para trás, no canto esquerdo se estica o Volpi, dá um tapa na bola, escanteio, Pavon cobra para o Grêmio.
6: 28 minutos, escanteio pro Grêmio em Bragança, tá 0-0. Cobrança do Pavon no primeiro pau, Noriega tenta o desvio, o Wallace está subindo, cortou Juninho Capixaba, vem Noriega, ganha a dividida, recua pro Pavon. Pavon toca no meio pra Caíto, dentro da área, foi bater, foi travado pelo Juninho Capixaba na hora do chute, afasta a defesa do Bragantino. 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
4: parou.
6: O que ele tá dando? Ele tá dando uma falta do Diego Caíto, pra mim, inventada, Jason.
4: Pra mim, não houve absolutamente nada. O árbitro não esperou o VAR. O árbitro apitou. E a bola sobrou pra finalização do gremista, que mandou contra o gol do Thiago Volpi no canto esquerdo. O Luiz Castro vai à loucura. O árbitro parou tudo. Ele anula qualquer possibilidade de revisão no VAR. É falta para o Bragantino, mas poderia ser gol do Grêmio aqui em Bragança.
6: Gente, o que é isso aí? Não temos imagem agora, César, é, mas o Grêmio está sendo afanado aqui em Bragança.
0: Mas o que é isso? O que ele deu? E ele deu antes do lance?
6: Deu antes.
0: E não é impedimento, não é falta.
4: Ele deu falta. Ele fez sinal de falta.
7: E ele apitou antes, né? Antes
4: ele do valida, ele invalidou a revisão no VAR.
0: Esse lance é um escândalo. Não tem o que dizer no lance.
6: E olha o Bragantino, cruzamento pro meio da área. Herrera, vem a bola pro Fabinho, bate longe do gol do Everton. O Grêmio agora tem um prejuízo gritante da arbitragem. 30 minutos, Leonardo Oliveira, o segundo tempo tá 0-0 em Bragança.
7: É um prejuízo porque não foi nada, foi uma disputa de bola. O Diego Caíto disputa a bola, dois jogadores do Grêmio disputam a bola com o zagueiro, a imagem está mostrando, dois jogadores do Bragantino, aliás. Só se ele está marcando um toque de mão do Diego Caíto, pode ser porque a imagem está mostrando por um outro ângulo, mas é preciso ver melhor, porque
0: a mão parece,
7: falta não foi.
0: Falta não foi.
7: Nada, porque o Diego Caíto entre dois jogadores do Bragantino, a não ser que ele tenha dado o toque, ele estava próximo do lance, e ele marcou com muita convicção, inclusive ele marcou antes do arremate.
6: 30 minutos e meio, cresce em emoção o jogo no final aqui em Bragança Paulista. Mosqueira tentando a jogada, ele dribla Diego Caíto pelo lado esquerdo, toca a bola no meio para Fabinho, Fabinho tentou para Rodriguinho, ele contra Vila Sante, Vila Tante protegeu, o Rodriguinho ganhou, arriscou, para fora! E agora cartão amarelo pro Everton, por reclamação, o Grêmio queria falta no Vila Sante, Jason.
4: Dentro da área, a carga do jogador do Bragantino foi sonegada pela arbitragem, depois da conclusão para sorte sobre o gol defendido pelo Everton, que foi veemente na reclamação e toma cartão amarelo. Amarelo para o Everton, goleiro do Grêmio, 0-0 aqui em Bragança, na informação Grupo IESA.
6: Em Bragança Paulista, 5:39, hora de se ligar no tempo e no placar. para linguiças Borrússia. 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
3: Bom, em instantes, Gustavo Monhágua, 6:30 na Vila Belmiro, tem Santos contra o Mirassol. O Santos está escalado com a presença de Neymar, capitão, nesta tarde noite. Segue o segundo tempo lá em São Paulo, 3 para o Palmeiras, 0 para o Vasco, 33 do segundo tempo no Bavi, 0 para o Vitória, 1 para o Bahia.
6: 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Grande lance de Krovinovic, agora recuperando uma bola perdida, tocando no meio para Giovanni Cabral, devolvendo para Krovinovic, voltando para Marlon. Marlon tenta o passe errado, corta Agustin Santana. Na sequência, o jogador do Bragantino, Fabinho, é derrubado pela arbitragem, que marca falta a favor do time paulista. 32:15, 0-0 Bragantino e Grêmio. São as emoções do Campeonato Brasileiro na sua 24ª rodada. Olha o Pita sozinho, perdeu! O Wallace estava fora de posição e o Pita errou um gol feito pro Bragantino, Jason.
4: E eu olho para Luiz Castro na beira do gramado, indignado com esse erro de marcação do Grêmio. Para sorte, gremista, faltou qualidade pro Pita, porque ele apareceu livre. Poderia marcar o gol do Bragantino, mandou sobre o gol defendido pelo Everton de cabeça. 0-0 na informação Sicredi.
6: 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Grêmio Bragantino tá 0-0. Juninho Capixaba tá dominando a bola na equipe paulista. Domina Juninho Capixaba com o Fabinho por perto dele. Noriega fecha a marcação. Krovinovic tenta o domínio, acaba perdendo para Rodriguinho. E aí o juiz vai dar falta do Krovinovic em cima do Rodriguinho. Falta bem marcada para o Bragantino. 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Jogada agora do Agustin Santana, bola para a grande área. Passou por todo mundo, o Wallace pediu uma falta e o juiz vai dar falta em cima do Wallace, que foi empurrado, Jason.
4: Tá dando a falta em cima do zagueiro do Grêmio, que já levantou a bola. É do Grêmio na sua grande área, o Everton pode cobrar. 0-0 aqui em Bragança Paulista. Depois do jogo, o Grêmio já volta para Guarulhos de ônibus.
6: Outro auxiliar expulso.
4: Agora é o Severino.
6: Agora é o Severino.
4: Ele tá aplaudindo, agora dá para ver que é o Severino, ele tá aplaudindo, entregando os equipamentos que ele tinha para outro auxiliar. A segunda expulsão do Grêmio.
6: É que o Severino veio do banco de reservas e foi direto no quarto árbitro, no Bandeira, falar do lance do gol anulado. Deve ter visto alguma imagem, enfim. Luiz Castro estava junto e tá expulso mais um auxiliar do Grêmio, Leonardo Oliveira, aqui em Bragança Paulista.
7: É, ele estava reclamando possivelmente aquele lance do gol. Mas é que o Grêmio está com uma carga pesada. Isso mostra a tensão, o nervosismo. A comissão técnica do Grêmio, que está muito pressionada, agora está saindo ali o Severino. É muita pressão, muita cobrança, porque o time não está rendendo, né? E o Bragantino está longe de ser um bom time, hein? Se o Grêmio apertar um pouquinho, se o Grêmio se organizar um pouquinho melhor, o Grêmio já teve chance de fazer o gol. É um jogo perfeitamente ganhável, Maiago.
6: 35. Agora Bright White e Gustavo Marques se acharam no meio ali. O juiz mandou seguir, deu lateral pro Grêmio. 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Lateral cobrado pelo Diego Caetano e agora tem falta do Bright White no Gustavo Marques.
4: Retribuiu, né? O que aconteceu no lance anterior, o Gustavo deixou o corpo pra cima do Bright White e aí o Bright White não gostou. Agora o Bright White deixou o braço pra cima do camisa 16 do Bragantino e tá sendo cobrado pelo 14, o Pedro Henrique, porque ele foi justamente pra dar o troco. Falta marcada no campo de defesa para a equipe do Bragantino. Olha, estão se provocando. Não fala assim comigo. Vai para aquele lugar, tu também. Olha, estão se agredindo verbalmente os jogadores.
6: Bright White e Gustavo Marques. É a disputa do momento. Vem Bragantino com Fabinho. Fabinho abrindo na ponta esquerda para Mosqueira. Mosqueira contra a marcação do Pavão. Segue 0-0. Pavão deu carrinho. Mosqueira ficou com a bola. Ainda bola com Mosqueira. O colombiano desvio do Bragantino. Domina da ponta esquerda. Vai para o meio. Passando bola lateralmente para Gustavo Henrique. Na verdade, o Pedro Henrique. Pedro Henrique tocando pelo meio outra vez para Fabinho. Fabinho contra Bright White na marcação. Se fecha o Grêmio. Agora o Bragantino tem a bola. São 36 do segundo tempo. Bola recuada para Juninho. Juninho Capixaba. Capixaba tá bem distante do gol, ameaça o cruzamento, toca curto na direção de Fabinho. Fabinho deixa para Gustavo Marques, vai receber a marcação do Bright White, toca a bola para Juninho Capixaba. O Grêmio fecha a marcação, tenta fechar os espaços pro Bragantino. Juninho Capixaba para Fabinho, Fabinho abriu na ponta para Mosquera, Mosquera contra Diego Caíto agora pelo lado esquerdo, fechou pro meio, lá vai Mosquera, passou pela marcação ali, vem Vila Sante, vem Pavão, Pavão consegue o corte, ela sobra pro Bright White, e o Bright White pro Giovanni Cabral nas costas da zaga, escorrega o Giovanni Cabral, mas é incrível o que acontece com os jogadores do Grêmio no ataque, no ótimo passe do Bright White, o Giovanni Cabral escorregou, era ele um zagueiro e o gol, Jason.
4: Eu diria que era ele e o goleiro, até ele resvalar e cair no campo de ataque, aí sim o zagueiro conseguiu ganhar tempo para se recuperar na jogada. Giovanni Cabral muito mal nessa, o Grêmio segue no ataque.
6: 37 minutos, Tubeleiro, ninguém facilita tanto. 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Giovanni Cabral lançado no fundo, cruzou para Bright White, Gustavo Marques chega para tirar, mete a bola para fora pela linha lateral. 37 minutos, aqui Gaúcha, com as emoções do Campeonato Brasileiro neste domingo, o Grêmio em Bragança Paulista vai empatando com o Bragantino em 0-0. Por enquanto, uma rodada de empates, né, para dupla Grenal. Ontem foi o Inter com o Atlético Mineiro, hoje o Grêmio com o Bragantino. Noriega deixa a bola passar, ela chega para o Wallace. No sistema defensivo do Grêmio, o zagueiro Wallace toca para Wagner Leonardo. Wagner Leonardo vai recebendo com o pé esquerdo, ele movimenta a bola para Marlon. Marlon tenta o passe pelo meio, encontra Bright White, sai da marcação dos zagueiros. Tabela com o Noriega, recebe de volta e mete a bola na ponta esquerda agora para a chegada boa de Krovinovic. Krovinovic domina, traz a bola para o pé direito, chega contra a marcação ali feita pelo jogador que é Agustin Santana. Bola para Marlon. Marlon no fundo para Krovinovic. Será que chega? Chegou, evitou a saída, tá bem dentro da grande área, corta no meio do caminho Pedro Henrique. Krovinovic na sequência, disputa a bola.
4: Nossa!
6: E o juizão deu
4: nada,
6: falta.
4: Nada, nada. O jogador do Bragantino desabou na frente do Krovinovic no bico da grande área, pelo lado esquerdo, campo de ataque. O árbitro, sei lá, apito nervoso, já parou tudo, marcou falta, lá vai o Bragantino.
6: 38 e meio. Mais dois jogadores em seguida no Bragantino aí. O 22 e o 41. Mais duas trocas do Wagner Mancini. Vem Mosquera, vem Bragantino. Mosquera levantou para a área. Wagner Leonardo tira. Giovanni Cabral tenta chegar. Vinicinho recebe, toca para Rodriguinho. O Everton cai no canto para espalmar e salvar o Grêmio, Jason.
4: Chute forte à minha altura no canto direito. Everton cai, espalma para o lado, salvando o Grêmio. O Grêmio também vai mexer. Namorado, vem aí.
6: E agora o Sacha ganha no corpo do Vila Sante. O Vila Sante tenta fazer a falta, não consegue. Sacha para Juninho Capixaba. Dali para Mosquera. Ataque do Bragantino, lado esquerdo. Mosquera no meio para Sacha. Dominando com o pé direito, tentando. Giovanni Cabral divide com o Rodriguinho. Vem Noriega, a bola vai para o meio da área. Marlon tira da área. E agora Bright White está disputando. Ela cai para Sacha. Sacha toca errado, dá um presente para Marlon. Que recupera para o time do Grêmio e tenta sair para o campo de ataque pelo lado esquerdo, jogando no meio para Krovinovic. 39,5. É namorado no Grêmio, duas trocas no Bragantino. Bola agora do Marlon, fazendo a inversão para Pavão, vai dominar, vem na marcação dele Juninho Capixaba. Pavão para a bola, toca para trás para Diego Caíto, deixa chegar até Vila Sante. É namorado, vem aí, que deve fazer o técnico Luiz Castro, hein, Leonardo?
7: Ou ele mexe no Bright White, ou ele tira o Caíto, puxa o Pavão para trás e bota o namorado do lado. Eu não vejo muita solução além disso. O namorado é um jogador de lado, ele já trocou o cara do lado direito. Aliás, já trocou os dois extremos. Pode ser que saia o Bright White e aí o namorado transita pelo meio, ou o Caíto sai e o Pavão recue.
6: 40 do segundo tempo em Bragança. O Wallace tentando o passe pelo meio, errado agora. Ela cai para Pita, tem que fazer a falta aí. Pita caiu e foi derrubado. O árbitro deu. Vamos às trocas no Bragantino.
4: E tem amarelo pro Wallace. Amarelo para o zagueiro do Grêmio. Wallace sai o 17 e entra o 41. 41 é Yuri Alves. Sai o 17, portanto, que é o Vinicinho. A outra troca, sai o 20, o Rodriguinho, e entra o 22, Gustavo Neves. Duas trocas no Bragantino.
6: É, fecha as trocas o Wagner Mancini, enquanto que o Luiz Castro...
4: Não vai ser agora
6: o namorado. Não vai ser agora o namorado. É. O Luiz Castro só trocou duas vezes no time até agora. Trocou os dois ponteiros, como disse o Leonardo Oliveira. Recomeça o jogo, 41 aqui em Bragança. Juninho Capixaba dominando pelo time do Bragantino, pela meia esquerda, marcação do Bright White. Ele abre a bola na ponta esquerda para Mosqueira. Mosqueira chega, vai para cima do Pavão. Pavão fecha a porta para ele. Ele traz para o meio ainda Mosqueira, jogou para o meio da grande área. Corta Krovinovic. A bola vai se perdendo pela linha lateral.
3: Tem gol.
6: Vamos no gol.
3: Mais um gol em São Paulo, Maiago, no estádio ou no Nubank Park. 4 para o Palmeiras, 0 para o Vasco da Gama. Acréscimos do segundo tempo. Flaco Lopes é goleada. Palmeiras líder do campeonato. Vasco afundado na vice-lanterna. 8 jogos sem vencer. 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
4: Carlos Vinícius vem aí também.
6: Também chamado centroavante Carlos Vinícius. Ataque do Bragantino lá pelo lado direito. Tentativa de Agustin Santana. Faz o tabelamento com Sacha. Recebe de volta Santana. Levanta a bola alta na área. Passou por todo mundo. Em Bragança Paulista, 5:49. 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
3: 43 da etapa final, clássico Bavi no estádio Barradão, 0 para o Vitória, 1 para o Bahia, gol de Vélez. Em São Paulo, no Nubank Park, 4 para o Palmeiras, 0 para o Vasco. E na sequência, 6:30, tem Santos e Mirassol com Neymar em campo, Chapecoense contra o São Paulo.
4: Sai Krovinovic com a número 10 e entra Carlos Vinícius com a 95, o enamorado tá ali. Na área técnica, escorado na casamata, aguardando a chamada para entrar. Tá sem já o colete.
6: E aí o Bright White vai pro meio agora, né? Isso. Com o Carlos Vinícius na frente, Léo.
7: É, o Bright White vai fazer um papel de um meia, meio ofensivo. Aliás, já tá até fechando o lado lá onde o Krovinovic estava. Um Grêmio um pouco mais ofensivo, mas aí estamos com 43, né, amanhã?
6: 43. E a bola tá na ponta, no cruzamento, a tentativa do camisa 41, Yuri Alves, bate a bola em cima do Marlon, vai para a lateral. Técnico Luiz Castro pode fazer ainda uma parada e duas trocas, já que uma troca do Pavon foi no intervalo. E agora o Fabinho não domina, a bola vai para o fundo, fecha o Marlon, o cruzamento para a grande área, vem para o Pita, o Wallace tirou, sobrou para o Capixaba, desvio para fora! Tava ali dentro da área o Eduardo Sacha e foi pra fora essa bola. Nem sei se entraria no chute do Juninho, hein, Jason?
4: Mas foi ele quem desviou, Eduardo Sacha. Essa bola vai no gol, poderia entrar. O certo é que bateu na lateral do corpo do camisa 8 do Bragantino e foi pra longe do gol, defendido pelo Everton. Enamorado, Luiz Castro desistiu da troca, já voltou pro aquecimento.
6: 44 aqui em Bragança Paulista. Eduardo Sacha tá com a bola de novo pelo time do Bragantino. O Grêmio se segura agora. Toque do Gustavo Neves. A bola foi na ponta pro Yuri. Yuri tenta avançar contra a marcação. Marlon travou com ele. Yuri chegou dividindo. Wagner Leonardo bateu daqui, bateu dali. Yuri chega dividindo com ele. Wagner Leonardo tira, tira errado. Ela cai para Agustin Santana. Outro cruzamento para a área. Subiu Noriega para tirar. Vila Sante na sequência falha. Dá um presente. A bola vem para Juninho Capixaba. Tenta o tabelamento com Pita. Pro Sacha dentro da área para batida. O Everton sai do gol para defender, Jason.
4: A bola bateu em alguém, lá vem o Grêmio.
6: Com Pavon, quem sabe o contra-ataque agora, 44:30, Pavon prendeu a jogada, tocou para Giovani Cabral, Cabral prende, agora no meio de dois marcadores, Pavon foi no fundo, Giovani não fez o passe longo, preferiu tocar de lado para Vila Sante. 44:30 em Bragança Paulista. O Grêmio vai mantendo um tabu de não vencer aqui em Bragança Paulista pelo Campeonato Brasileiro. E também de não vencer nesta temporada fora de casa. Mas dos males o menor, vai empatando. É um ponto para um time que está na parte de baixo da tabela. Caio Noriega, parece com cãibra. Ela vai tocada para o Wallace.
4: Pediu troca.
6: Pediu troca, né? E o juiz agora vai sinalizar 5 de acréscimo. Vamos a 50. O Everton chutão lá de trás. E aí o Diego Caetano corre, mas a bola vai ser muito mais para o goleiro Thiago Volpe. Está saindo para fazer a defesa. CCD, caiu Noriega, o Bragantino não para o jogo.
4: Barbosa vem aí.
6: A estreia do Danilo Barbosa, mas o Grêmio agora, o Noriega não consegue ficar em pé, tem que segurar esse lance aí, porque o time do Bragantino pode se aproveitar. Por isso o Carlos Vinícius volta para ajudar, vem Fabinho, vem time do Bragantino. Fabinho tocando a bola na ponta, ela passa pelos pés do Gustavo Neves jogando a bola para o lado, na direção agora do Agustin Santana, que volta para Gustavo Neves, outro levantamento para ninguém. Pra ninguém, vai sair o Noriega, Jason.
4: Vai sair com cãibras, tá mancando o jogador do Grêmio, tá entrando a estreia Danilo Barbosa, camisa número 15, tá entrando em campo. Acho que o Luiz Castro tá bravo. O Luiz Castro tá pedindo, acho que tá dando amarelo. Não, o árbitro levantou o braço, tá fazendo contagem. Danilo Barbosa tem a 15 e é a troca no Grêmio.
6: E aí, CCD, o jogo tá acabando, 46.
0: É, o resultado pro Grêmio não é o pior, mas o Grêmio poderia ter tido um pouco mais de ambição. Ele fez o óbvio demais. Eu tô curioso para saber como que a gente vai trabalhar a coletiva de imprensa para entender o que o Grêmio quer. Vai lá.
6: Bright White recebendo. E agora teve uma chegada lá, o juiz não deu, mandou seguir. O Grêmio queria falta, o jogo segue com o Marlon, 46 e 40. Vamos até 50. Wallace tenta o lançamento aqui na ponta, buscava a chegada do Pavão. Juninho Capixaba recua de cabeça para Thiago Volpi. 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Giovani Cabral tá recebendo agora, foi desequilibrado, mas ficou com a bola dominada. Na sequência, recuperação do Mosqueira. Mosqueira para Juninho Capixaba. Capixaba tenta cruzar, chuta em cima do Diego Caio e o Bragantino vai ter escanteio.
4: Pela esquerda, tentativa de cruzamento, desvio aconteceu. Linha de fundo, escanteio para o Bragantino. O Grêmio tá voltando com um ponto para casa na informação Tumeleiro.
6: Mas ainda precisa segurar 2 minutos e meio pelo menos. Vai para a cobrança o Fabinho. Escanteio para o time do Bragantino, levantamento na área, o Everton tirou de soco e Yuri pegou a sobra, bateu para fora. O Everton de novo se desespera com o árbitro, queria falta nele, Jason.
4: Tinha muita gente em cima dele e o árbitro achou tudo normal. O Everton fez o corte dando um soco na bola e aí no rebote o jogador da equipe do Bragantino, Yuri, ele mandou pra longe do gol defendido pelo Everton, que cobra tiro de meta 0-0 na informação Trilegal.
6: 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O juiz abre contagem pro lateral, não pode ter mais do que 5 segundos ali. Diego Caio cobrou lá pra frente. Só que a bola vem de novo para Sacha, recupera para o time do Bragantino. Eduardo Sacha, 48 minutos e meio para o lateral. Não pode ter mais do que 5 segundos ali. Diego Caio cobrou lá para frente. Só que a bola vem de novo para Sacha, recupera para o time do Bragantino.

0: Agostinho Santana fez isso. Tocou pro meio, pro Juninho Capixaba. E aí ele levanta, bola pra grande área, subiu para tirar ali o Marlon e o Bragantino tem escanteio.
1: Raspou de cabeça pelo alto, escanteio para o Bragantino que tem pressa. Tá terminando o jogo aqui em Bragança Paulista.
0: 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Yuri levantou, bola na área, o cabeceio pro gol.
1: Gustavo Marques.
0: Gol! Do Bragantino no último lance, 49,5, a sina do Grêmio de não ganhar em Bragança, a sina do Grêmio de não ganhar fora do Brasileirão deste ano. O terrível trabalho de Luiz Castro é premiado com mais uma derrota fora de casa. Gustavo Marques, o gol do Bragantino no último lance, Jason.
1: Luiz Castro está congelado nesse momento na área técnica, com os braços, as mãos na cintura, cabeça erguida e olha para o campo. Passa muita coisa na cabeça do treinador do Grêmio, que está vendo o seu time perder praticamente na última bola. Cobrança de escanteio. O zagueiro, o Gustavo Marques, capitão no segundo pau, subiu mais alto que a marcação gremista. Ninguém chegou, ninguém empurrou, ninguém segurou. E ele de cabeça mandou no ângulo direito do Everton, que não tinha o que fazer. O Bragantino abre o placar aqui em Bragança, 1-0, Léo.
2: Faltando um minuto, faltando dois minutos, não tem mais jogo. Segura a bola. O Marlon fez uma falta lá do lado direito, a falta originou um escanteio. No escanteio, o Gustavo Marques ganhou dos dois jogadores mais altos do Grêmio, do Wallace e do Carlos Vinícius. O Grêmio estava trazendo um ponto e era bom trazer um ponto. Agora volta sem nenhum e mais próximo do Z4, CCD.
3: Futebol não aceita desaforo. O senhor Luiz Castro está brincando de futebol, assim como quem permite que ele continue no Grêmio.
1: Marlon e o Everton estão discutindo. Tem falta boa pro Grêmio.
3: Vamos torcer.
0: Último lance aí, já já vai terminar o jogo. Ele deu mais um minuto, 51, já passamos de 51. Pavão na cobrança de falta. Falta pro time do Grêmio para ainda tentar o empate. Autoriza a arbitragem. Pavão fez o levantamento para a área. Vem Wagner Leonardo, Gustavo Marques salva! E o juiz está dando escanteio,
1: escanteio, gente. Escanteio, escanteio, escanteio. Todo mundo, Everton tá vindo para a área. Fica só o Marlon no meio-campo. É a última bola do jogo.
0: A última agora. Na cobrança, Giovanni Cabral. Outro levantamento para a área. Wagner Leonardo desvia de cabeça. Gustavo Marques tira para o meio da área. Corta a defesa do Bragantino. E o jogo acabou. O jogo acabou em Bragança Paulista. O Grêmio não ganha fora do Brasileirão. O Grêmio não ganha em Bragança Paulista. O Grêmio perde de novo no Brasileirão, Arruda.
4: 4 pontos em 36 disputados fora de casa nesse Brasileirão. Ainda não venceu. É o terceiro pior visitante da Série A do campeonato. 31 gols sofridos no Brasileirão em apenas 23 jogos. O Grêmio é 15º colocado com 25 pontos, 2 a mais do que a zona de rebaixamento e ainda pode perder posição nesse domingo.
0: Ambiental de saída de campo, Luiz Castro vai para cima da arbitragem, Jason.
1: E tá vindo a passos rápidos o Luiz Castro. Ele tá vindo a passos rápidos, o árbitro tá dizendo não vem e mandou o quarto árbitro impedir. O Luiz Castro passa pelo quarto árbitro e chega na frente do árbitro mineiro. Encara o árbitro, o mineiro Felipe Fernandes de Lima. E o Luiz Castro não grita, conversa. Aponta para o peito do árbitro. O Thiago Volpi está ali acompanhando a conversa. É uma cobrança, mas em alto nível. Luiz Castro, ele não faz movimentos bruscos. O árbitro também não ameaça dar cartão. Faz algumas explicações, balançando os braços. E está pedindo para encerrar a conversa. E o Luiz Castro está ali. Está ali, mas não tem cartão para o técnico do Grêmio.
0: O Grêmio perde para o Bragantino, os jogadores agradecem o torcedor que lotou o seu espaço aqui. O Grêmio chega a 11 jogos na história do Brasileirão em Bragança Paulista e nunca ganhou do Bragantino e hoje tomou um gol aos 49. Como é que fica o Grêmio na classificação? Aí Arruda, risco de zona de rebaixamento ou vai ficar fora na rodada?
4: Vai ficar fora, Maiago, porque ele pode perder apenas mais uma posição nesta rodada. Depende do que vai acontecer logo mais na Vila Belmiro. Às 6:30 tem Santos com

0: para o Mirassol. Se o Mirassol vencer, ele toma a posição do Grêmio e joga o Inter para a zona de rebaixamento. Não corre o risco de Z4 no domingo, mas pode perder mais uma posição e permanecer muito próximo da zona, César.
1: O que está acontecendo no Grêmio é uma piada. Estão brincando de futebol há muito tempo. O Grêmio, é evidente que a tragédia está aí, todo mundo está vendo. O time não tem nada, o time não tem... O time é uma experiência, o pessoal está fazendo uma experiência com o Grêmio. A verdade é essa, uma experiência com o Grêmio. Vai lamentar o erro de arbitragem? Foi o único chute a gol que o Grêmio deu em 90 minutos contra um time que deu espaço. O Grêmio brincou, terminou o jogo com o Bright White sendo volante pela esquerda. O que está acontecendo no Grêmio hoje é uma piada de futebol. Ou o Grêmio acorda, ou eu vou cantar aqui de novo. Vão tomar uma goleada do Inter. Vão tomar uma goleada para dizer: ah, é verdade, não dá mais para sustentar o trabalho. Não dá mais. A gente sabe isso desde o dia que o Corinthians deu um banho no Grêmio, antes da Copa do Mundo. Todo mundo sabe. O Grêmio está anestesiado, dormindo, e não está entendendo o tamanho do problema que está ali na frente. Sai logo quem está defendendo o trabalho do Luiz Castro, porque o Luiz Castro não pode permanecer no Grêmio. Quem está defendendo o trabalho dele também não pode. Ou param de brincar agora de futebol, e o Grêmio não é experiência para ninguém, ou vocês vão dar uma desilusão muito grande pro torcedor do Grêmio. É muito triste a gente ver isso. A derrota hoje dói porque é no último lance, mas é no último lance por circunstância do jogo, porque trabalhou para perder desde o primeiro minuto. Desde o primeiro minuto trabalhou. No segundo tempo melhora um pouquinho, porque entra um jogador a mais, né? Tava jogando com o TT, tava com um a menos. Joga com um jogador a mais, ali aquela altura tava jogando com 8. Até que para culminar o problema, sai o Krovinovic, ele bota o Bright White para ser volante pela esquerda. Aí o futebol disse o seguinte: bah, meu amigo, eu tava até tentando te defender, mas agora eu não vou. Pode botar uma bola dentro do gol.
0: Vila Sante, vamos ouvir o meio campo do Grêmio.
2: Ficar falando do que a gente fez de bem nesse jogo, acho que ali no final a gente acaba vacilando muito. No momento que a gente está, não pode se permitir ficar perdendo pontos assim no final. Agora é focar no próximo jogo, que é muito importante também para nós. Corrigir os erros e continuar fazendo o que a gente fez bem hoje.
0: Tá aí, Maiago, a manifestação do Matias Vila Sante na saída de campo, na carona com o Premier e com a RBS TV.
3: E ninguém fala aí na saída de campo, né, Jason?
4: Não, pra reportagem aqui não, só pra televisão. Agora o Gustavo, zagueiro, sai com o troféu de melhor em campo e vibrando muito com o torcedor. O Vila Sante vai ser o último a sair do gramado em direção ao vestiário aqui do estádio Cícero de Souza Marques, o Grêmio que volta para casa com mais uma derrota no Campeonato Brasileiro.
3: Bom, o Jason vai fazer o deslocamento aí, o teu craque pegada, Jason.
4: Eu vou ficar com quem fez o gol, então.
3: Acho, é isso aí.
4: Gustavo Marques, zagueiro da equipe do Bragantino.
3: Leonardo Oliveira, o Grêmio perde de novo fora de casa, o Grêmio caminha, flerta com a zona de rebaixamento. E agora nós vamos para Grenais em Copa do Brasil, com dois times jogando muito pouco futebol, Leonardo.
5: Muito pouco futebol, muita luta do Grêmio no segundo tempo, mas pouco futebol. O Grêmio não foi em nenhum momento contundente, o Bragantino está longe de ser uma sumidade. É um time mediano, alguns jogadores com algumas limitações, mas mesmo contra esse adversário, o Grêmio no primeiro tempo sofreu bastante. No segundo tempo, quando colocou o Pavon, e a gente está falando do Pavon, o Pavon tem dificuldades técnicas, mas o Pavon é um jogador aplicado, um jogador competitivo. O Grêmio equilibrou as ações, marcou bem, teve espaço para sair para o contra-ataque, mas o Grêmio, na verdade, nunca teve o controle do jogo. E o final acabou castigado, levando um gol de bola parada, e aí tem erros, né? Erros em sucessão. Quando tu leva um gol no penúltimo minuto, é uma sequência de erros. O Marlon faz uma falta boba do lado direito, uma falta desnecessária. O Yuri Alves dribla, ele faz a falta, tem o cruzamento, o escanteio. E aí no escanteio, o zagueiro do Bragantino, que é muito bom zagueiro, o Gustavo Marques, buscado lá no Benfica no ano passado, cabeceia com dois jogadores altos do Grêmio a marcá-lo. Um deles o Carlos Vinícius e outro o zagueiro Wallace. O Grêmio perde mais um jogo, o Grêmio tem uma campanha ridícula fora de casa. Mas o pior disso tudo, o Grêmio está próximo do rebaixamento mais uma vez. Agora resta torcer para que o Santos faça o serviço em cima do Mirassol. E essa é a realidade da dupla. Torcer contra o Remo, contra o Mirassol, porque vão lutar para não cair. É dura a realidade, mas é preciso encará-la, Maiago.
3: Meu craque pegada é Gustavo Marques, zagueiro do Bragantino. Teu craque pegada, Leonardo.
5: Eu vou contigo, vou com o relator. Sempre eu tô com o relator.
3: Boa. CCD, teu craque calçados pegada, CCD.
1: É, o autor do gol acabou sendo definidor do jogo e pode ser ele, o Gustavo, né? O zagueiro.
3: Isso aí.
1: É triste a realidade. Eu espero sinceramente que alguém acorde no Grêmio, demita o treinador hoje e mude o status do departamento de futebol e o Grêmio volte a ser minimamente parecido com a história que o Grêmio conhece.
3: Lucas Arruda, como é que foi o torcedor aí na sua indicação de melhor jogador da partida, ou do Grêmio, pelo menos, que tenha se salvo, hein, Lucas?
0: Bom, Maiago, eu tô com o WhatsApp da Rádio Gaúcha em mãos, eu estou com o chat do YouTube de @gauchaesportes em mãos e também com os votos da turma. A audiência salvou o Wallace nos recados que chegaram e nos votos, 54% para o Wallace, o craque da galera aqui na interatividade. Na sequência, no balanço final, as mensagens do torcedor num tom muito forte em relação a Luiz Castro.
3: É, Luiz Castro, mais uma vez, protagonista, né? De outro fracasso do Grêmio fora de casa neste campeonato brasileiro. O Grêmio nunca ganhou em Bragança e em 2026 já são 12 partidas e nenhuma vitória de um time que é muito mal escalado e que joga muito pouco. Agora o balanço final com Eduardo Gabardo segue repercutindo. Grêmio e Bragantino, derrota gremista. O time lá pertinho da zona de rebaixamento, na 15ª colocação, Gabardo.
6: Obrigado, Gustavo Maniago, que narrou este jogo em Bragança Paulista. Bragantino 1, Grêmio 0. O Grêmio perdeu e segue ameaçado de rebaixamento no Campeonato Brasileiro. Daqui a pouco teremos as explicações do técnico Luiz Castro sobre a estratégia, que, aliás, de novo, não deu certo. A situação, vejam só, não é pior porque os resultados paralelos ajudaram o Grêmio nesta rodada. E agora vem aí pela frente o Grenal de quinta-feira pela Copa do Brasil. A partir de agora, aqui no balanço final, a avaliação, a repercussão de Bragantino 1, Grêmio 0, situação do Luiz Castro, tudo isso a partir de agora, porque está começando o balanço final.
7: 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Eduardo Gabardo.
6: 6:10. Daqui a pouco as entrevistas lá de Bragança Paulista, depois de Bragantino 1, Grêmio 0. E vejam só, CCD, Leonardo Oliveira e Lucas Arruda, que eu falei na abertura aqui do programa, a situação só não é pior na tabela, já é terrível a situação do Grêmio na tabela. E do Inter também, até pior. Mas a situação do Grêmio não é pior porque os resultados paralelos ainda ajudaram. O Remo perdeu na rodada, o Inter empatou, o Vasco perdeu, o Vitória perdeu. Agora tem que acompanhar Santos e Mirassol.
1: Gabardo, é uma loucura aí o que eu vou dizer, tá? Time ruim perde, time melhor ganha. Futebol é isso. O Vitória perdeu, que é ruim em relação ao Bahia. O Grêmio perdeu, porque é péssimo. O Inter não ganhou, porque é horroroso. O Vasco não ganhou, porque o Palmeiras é muito melhor, e assim vai, o futebol vai ser, nós vamos estar nisso. O problema é que o Grêmio, ele se esforça para piorar. Eu disse aqui que o Grêmio está sendo objeto de um ensaio sobre futebol. O Luiz Castro está brincando de futebol no Grêmio, brincando. Ele é honesto, ele é correto, mas o que ele está fazendo no Grêmio, é um trabalho muito ruim. Se ele é muito ruim, cabe aos dirigentes, ao Gabriel, Rafael Lima e ao Paulo Pelaipe, demitirem ele. Sob pena do quê? Do Grêmio perder o Grenal e demitirem todo mundo. Porque quem está sustentando esse trabalho não pode permanecer. Está na cara que o trabalho afundou. Está na cara que não tira nada. O que ele fez no jogo hoje, não pode ser minimamente colocado hoje na coletiva. Olha, tem que chegar e dizer o seguinte: olha, meu amigo, hoje tu brincou com a torcida do Grêmio. O Grêmio, desde o primeiro minuto, tu sabia que não ia. O segundo tempo melhora, porque ele tirou um jogador que é nulo, que o Grêmio tem que fazer lá uma análise interna por que pagou o que pagou pelo TT. Tem que fazer, mas aí é um problema que não diz respeito à escalação. Diz respeito à incompetência do Grêmio em tratar das contratações. Agora, o resto, pelo amor de Deus, né, gente? Pelo amor de Deus, o que aconteceu hoje? Termina o jogo, o Bright White é volante pela esquerda. Isso é uma piada. Isso é uma piada. Tanto é que o Bragantino, a partir da saída do Krovinovich, que joga pouco, mas que joga ali, pelo menos. A partir da saída do Krovinovich, o Bragantino passa a ter um monte de oportunidade por ali, ou de volume de jogo por ali, e o gol acaba acontecendo, curiosamente, por aquele lado, que é um escanteio que surge dali. Ou seja, é brincadeira, Gabardo. Sim. É brincadeira.
0: Pra quem tá no vídeo, no canal Gaúcha Esportes do YouTube, no balanço final de Bragantino 1, Grêmio 0, eu vou falar, né? Você tá acompanhando ali, para quem tá só no rádio, no FM 93.7, eu vou citar o número, os números que estão aparecendo na tela. O Grêmio como visitante no Campeonato Brasileiro. Sim. Lucas Arruda, me ajuda aqui. 12 jogos e
8: 4 pontos.
0: Nenhuma vitória.
8: 4 empates e 8 derrotas. Esse é o aproveitamento fora de casa.
0: 4 empates, 8 derrotas, nenhuma vitória fora de casa no Campeonato Brasileiro.
8: Isso.
0: Leonardo Oliveira, e aí? Como é que se explica isso, Leonardo?
5: Se explica por falta de capacidade técnica, por dificuldades técnicas, de um time que é desequilibrado, ou se defende ou ataca. O Grêmio não consegue fazer as duas coisas. Isso não é de hoje. O Grêmio tem problemas defensivos sucessivamente, independentemente do técnico. O Grêmio tem problemas defensivos, o Grêmio tem jogadores que não conseguem competir, e quando tu tem jogadores que não conseguem competir, quando tu cede espaço para o adversário, quando tu não consegue marcar e não consegue atacar na mesma medida, a tua campanha fora de casa, quando o adversário se empodera, o adversário tem mais volume, ela retrata com esses números. Aliás, a do Grêmio é pior do que isso, César. O Grêmio tem 4 pontos em 12, né, Gabar? 12 jogos.
0: Isso aí.
1: Léo, o Grêmio treinou a semana toda. O Grêmio perdeu 3 jogadores com cãibra no jogo.
0: E o Bragantino jogou pela Sul-Americana.
1: E o Bragantino jogou na quarta-feira, um jogo decisivo na grama sintética. O Grêmio, aí a gente faz uma análise aqui de qualquer trabalho que é minimamente bom. Tu faz um trabalho aqui dizendo o seguinte: pô, o adversário jogou na quarta-feira, o meu time vai ter oportunidade, a partir de X minutos ele vai ter oportunidade. É isso que tu vai ter, é isso que tu vai acordar. Eu acho que é óbvio isso. O Grêmio não. Por que que o Grêmio não? Porque o Grêmio não trabalha bem. E lá no Grêmio o pessoal acha que o Grêmio tem um trabalho. O Grêmio não trabalha bem, é só olhar. Pelo amor de Deus, tem que acordar alguém no Grêmio. Alguém precisa acordar. Vão acordar depois de tomar uma goleada no Beira-Rio. Vão acordar depois de tomar. Se esse time aí joga com... E o time do Inter, ele é abaixo do ruim, tá? Só que joga em transição, tem dois caras perigosos ali. Se esse time jogar assim no Beira-Rio, vai tomar 3-0 e o Grêmio não vai entender o que tá fazendo. Aí vai chegar um gênio lá e vai demitir o treinador. Por que que não acordam?
0: Olha, o Leonardo, aliás, antes de introduzir o próximo assunto, deixa eu só ver com o Jason Lisboa, como é que tá a situação em Bragança Paulista? Você já tá posicionado na sala de entrevistas, hein, Jason?
9: Já tô posicionado aqui, o banner do Grêmio tá também posicionado, né? Aguardando a presença do técnico Luiz Castro, que deve acontecer em instantes. O Grêmio já também deixa aqui Bragança Paulista e volta para Guarulhos para retornar agora à noite para Porto Alegre.
0: Porque, o Leonardo, CCD, é natural, né? É que volte a se falar na situação do técnico Luiz Castro antes dos grenais, né? Da Copa do Brasil, faltando tão pouco tempo. Não acredito em qualquer tipo de mudança, né? Mas está começando a ficar, a cada jogo que passa, mais claro que ele não vai conseguir resolver essa situação, né?
10: embora no discurso se fale no Grêmio, que se acredita, né? Que ele vai conseguir resolver, que ele vai conseguir fazer o time render mais, mas passa jogo, vem outro jogo, vem outra competição e o Grêmio simplesmente não melhora, não evolui. Tá cada vez mais difícil acreditar que o Luiz Castro vai conseguir resolver essa situação, né?
5: Mas tá muito complicada, né, César?
1: Ele não vai conseguir. É uma lógica. Eu entendo que mudanças existem, que tu tem transições de um time pra cá, pra lá. Hoje ele botou de novo o time com dois extremas, com o TT de um lado do campo, botou o Bright White para tentar ter um jogador a mais, mas ele nunca teve taticamente o Bright White como um meia, como um quarto homem no meio campo, ele sempre teve como uma referência na frente, ou seja, ele não mudou nada, ele só mudou os nomes.
5: É que o Bright White, ele participa mais do jogo, César. Participa sem
1: tocar na bola, né?
5: Nesse ponto, em relação ao Carlos Vinícius, que é um finalizador nato, tu tem um jogador a mais e o Grêmio, a ideia, quando o Grêmio foi buscar o Luiz Castro, o Grêmio sabia que o time do Luiz, é só olhar o Botafogo do Luiz Castro, quem viu o Botafogo jogar naquele ano em que o Botafogo quase é campeão, não é um time de elaborar jogo, não é um time de ter a bola, de fazer triangulações, de envolver o adversário, é um time que marca e sai em velocidade. Hoje o Grêmio, quando conseguiu fechar espaços contra o Bragantino, o Grêmio equilibrou o jogo. Equilibrou no primeiro tempo, em determinado momento, a partir dos 25, estabilizou, chegou até mais à frente. Segundo tempo do Grêmio foi um segundo tempo parelho com o Bragantino. Não que isso seja muita coisa, não, viu? O Bragantino é um time bem mediano, mas bem mediano, não, com alguns valores individuais.
1: Mas é mediano... Mas é muito melhor do que o Grêmio.
5: Eu não diria que seja muito melhor, César.
1: É melhor,
5: não
1: mas,
5: diria.
1: Mas é que a gente tem que parar,
5: Léo. Tem alguns jogadores, César, que são... Que o Juninho Capixaba participa bastante do jogo. Léo. O Rodriguinho é um bom jogador. Mas vamos lá, o Pita não... O Pita joga no Grêmio?
1: Tudo bem, Léo.
5: Não joga.
1: O Pita hoje é melhor do que o Bright White.
5: Ah, não. Discordo.
1: É melhor. Sim, é horroroso, mas é melhor. Não, nós temos Pita que parar de achar.
5: O Pita perdeu dois gols de cabeça na pequena área, César.
1: A gente tem uma ideia aqui que os jogadores que vestem a camisa do Grêmio deles são bons.
5: Eu tô dizendo que os que vestem a camisa do Bragantino não são tão melhores assim.
1: O Grêmio hoje teve TT. O TT, a única coisa que faz ele ser bom é o financeiro, que é o que o Grêmio gasta
5: não,
1: por
5: o
1: ele.
5: O TT eu fecho contigo. O TT a gente não sabe o que ele é. Eu não sei se ele é habilidoso, se ele é rápido, se ele é agudo, se ele é um cara que vem pra dentro. O TT é uma questão indefinida, é um jogador indefinido.
1: Isso. O TT no jogo, e ele é habilidoso, eu até acho que ele é habilidoso. Mas
5: não
1: joga
5: vi
1: no
5: ainda
1: espaço.
5: Essa habilidade, mas
1: aí enfim. O Bright White, o que ele faz? O que ele fez esse ano? Aí tu tem o Krovinovic, que é um volante meia, que fez uma outra jogada. Todo mundo que é jogador de futebol profissional sabe dar um passe. Não tem nenhuma condição física de jogar ainda.
5: Mas, César, mesmo com esses problemas do Grêmio, mesmo com as deficiências, o que eu tô dizendo é que o Bragantino, se tu pegar o Palmeiras, se tu pegar o Bahia, se tu pegar o Cruzeiro, se tu pegar o Flamengo, esses são muito melhores do que o Grêmio. O próprio Corinthians, que tem dificuldades lá, tem um problema interno absurdo, é muito melhor do que o Grêmio. Agora, o Bragantino não, gente. E o segundo tempo, o Grêmio teve chances. O Grêmio teve chute do Kaito, teve chute do Noriega. O Grêmio teve o contra-ataque do jogador de Cabo Verde, o Giovanni Cabral, que ele escorrega, ele entra cara a cara. Teve chute do Bright White na pequena área. O Grêmio, no segundo tempo, ele conseguiu jogar. Só que aí eles barram nas limitações técnicas de alguns jogadores, nas dificuldades técnicas. Esse é o ponto. O Grêmio perdeu hoje por falhas individuais, porque tu não pode tomar um gol de escanteio. Não pode tomar. Ainda mais aos 54 do segundo tempo. Não pode tomar. Gol é proibido, porque é jogada de marcação, é bola parada.
1: A bola não é o poder ou não poder tomar. É evidente que tomar o gol no último lance sempre é ruim. Mas a bola pune, não tomou por acaso o gol, não foi um time que jogou todo o tempo dentro do campo do adversário, tomou um contra-ataque, teve um escanteio, tomou o gol no último lance, não foi isso, foi um time que esteve todo o tempo perto do gol do Grêmio, e outra, concluiu pouco, perdeu poucas oportunidades, tá tudo certo, mas foi um time que todo o tempo esteve ali, e quando o senhor Luiz Castro mexe no time e coloca o Carlos Vinícius, bota o Bright White pra ser volante pela esquerda, sem mudar a estrutura do time, porque ele, tu mesmo falou quando ele disse, ah não, ele vai ser um meia mais avançado, faltando 10 minutos. Não, Ele bota o Bright White na mesma posição.
5: É que o Bragantino empurrou o Grêmio pra trás, César. Ah, a ideia cara, não era botar. Se a, gente disser, se a gente disser.
1: O trabalho. Que o Bragantino é ruim.
5: Mas o um fato de ser. Eu disse que o Bragantino não é uma sumidade. Que o Bragantino não é um time pra envolver tanto o Grêmio assim. É um time mediano. Não disse que ele é ruim. Ao partir do momento que ele bota e até ele tenta tornar o time mais ofensivo, mas do adversário te empurra pra trás e te faz que, com que tu recompunha e marca, porque o Carlos Vinícius estava perto do Bright White e ele entrou de centroavante. Se a gente disser que o Bright White. O trabalho do Cássio é ruim. O time do Grêmio, tu não tem um padrão, tu não tem uma ideia. Mas se a gente disser que o Bright White foi jogar de volante ou foi deslocado pra jogar de volante, a gente tá sendo injusto até com o Cássio. A ideia dele não é essa, a ideia dele é que ele fosse um meia. O Bragantino empurrou pra trás e ele fez a função, porque como ele jogando com meia, ele tem que recompor. Mas enfim, o trabalho do Cássio é ruim, o Grêmio não consegue mostrar muita coisa, o Grêmio tem alguns jogadores deficientes e a gente fecha a questão em vários deles, e a gente tá saudando aqui, e o meu voto, por exemplo, César e Gabardo, seria pro Pavon. Porque o Pavon entrou e competiu. E competiu e levou a régua do Grêmio.
1: Também, o Vigiacente também brigou bastante, não é? O Wallace brigou bastante. O problema é que tem muito jogador muito abaixo. Mas muito abaixo.
5: A gente tá indo para um Grenal em que nós vimos 200 minutos de jogo. 200. E a dupla Grenal não fez um gol. E não teve muito perto de fazer um gol. O jogo do Inter ontem não teve muito perto. O jogo do Grêmio teve algumas situações, mas nenhuma assim, ó, o Grêmio perdeu um gol. Qual é o gol que o Grêmio perdeu? Então assim, nós vamos para um Grenal que vai ser muito difícil, vai ser muito duro. E quem cair desse Grenal, e a gente já começa a projetá-lo, vai estar em, não é em maus lençóis, vai estar em péssimos, terríveis lençóis.
10: O aspecto anímico vai ficar terrível, né?
5: Vai
10: ficar terrível.
5: Vai despencar. Despencar.
10: Neste momento, vai começar daqui a pouco ali o Santos e o Mirassol, e a dupla Grenal tem que ficar muito de olho nessa partida.
5: Eu tô abraçado no Neymar.
10: Pois
5: e olha que eu não sou muito fã dele, hein?
10: Pois é. Ô Lucas, qual é a zona do rebaixamento agora com 18 horas e 23 minutos?
8: Bom, zona de rebaixamento tem Mirassol 17º com 23, Remo 18º também com 23, Vasco que perdeu hoje vice-lanterna com 22 e a Chapecoense última colocada com 11. Bom,
10: e logo acima da zona do rebaixamento tem a dupla Grenal.
8: Os dois, o Inter 16º com 25, Grêmio 15º também com 25, a diferença está nas vitórias, 6-5.
10: 6-5. Sobre o que o Leonardo falou, se o Santos ganhar, né? A diferença do Grêmio e do Inter vai continuar em 2 pontos em relação à zona do rebaixamento, né?
8: Isso, mantém 2 pontos.
10: Mantém 2 pontos.
8: Mirassol 17º com 23.
10: Se der empate, cai pra 1.
8: Isso.
10: E se o Mirassol surpreender na Vila Belmiro?
8: Aí o Mirassol vai a 26 pontos e joga o Internacional para dentro da zona com 25 e o Grêmio 16º também com 25.
1: O grande problema que eu acho que é o que de alguma maneira segura é essa comparação esdrúxula da grenalização. Porque não é porque o Inter é incompetente que o Grêmio pode ser incompetente também. Alguém precisa acordar dentro do trabalho do Grêmio para dizer o seguinte: olhem para dentro do Grêmio. O problema não é a comparação com o Inter, que não consegue chutar uma bola no gol, sei lá o que acontece. O fato é que o Grêmio não é nada. O time do Grêmio, do senhor Luiz Castro e do trabalho do departamento de futebol, não existe. Não existe. O Grêmio hoje fez uma partida contra uma equipe que estava pedindo no segundo tempo para perder. O Grêmio nunca fez uma modificação para ganhar o jogo. Nunca. O Grêmio é covarde. E isso não combina com a história do Grêmio.
10: São 6h25. O Jason Lisboa, aí em Bragança Paulista, depois de Bragantino 1, Grêmio 0. Tem alguma informação já sobre as entrevistas, além do Luiz Castro? Quais são os dirigentes do Grêmio que estão por aí?
11: Bom, tem o Rafael Lima, o diretor, o vice-presidente, no caso, né, de futebol, mas está suspenso, não pode se manifestar. Paulo Pelaip, o executivo de futebol do Grêmio, está por aqui. O presidente, Odorico Roman, também acompanha a delegação do Grêmio nessa passagem aqui por Bragança Paulista. Está perto, né, do grupo, da comissão técnica, do elenco, esteve na beira do gramado hoje. E com relação a manifestações, Gabardo, por enquanto confirmado, tem o técnico Luiz Castro. A gente tem a possibilidade aqui no estádio de uma zona mista. A gente fica na porta do vestiário praticamente e aí acompanha a passagem dos jogadores. se for liberado, quem quiser falar vai poder se manifestar depois dessa derrota para o Bragantino pelo placar de 1-0.
10: Bom, tá na tela. Os números do Luiz Castro como técnico do Grêmio: 48 jogos com 18 vitórias, 14 empates e 16 derrotas. 47,2% de aproveitamento. É, assim, e nesses números aqui estão Campeonato Gaúcho, né? Que é um nível muito fraco.
8: Isso.
10: É, Copa Sul-Americana, onde o Grêmio foi eliminado e enfrentou adversários muito fracos, né?
8: Isso.
10: Então, puxa vida, são números muito baixos em termos de aproveitamento e número de vitórias que tem o Luiz Castro comandando o Grêmio na temporada.
8: Pois é, por exemplo, no Gauchão, Gabardo, foram 5 vitórias e na Sul-Americana foram 3. Então, desse número total, das 18 vitórias na temporada, 8 foram fora do Brasileirão. E até na Copa do Brasil, na exceção do Mirassol, o Grêmio enfrentou Confiança na fase anterior. Então, são números ruins. Eu até destaco o seguinte: dos times de primeira divisão que o Grêmio enfrentou no ano, contando Sul-Americana, contando Copa do Brasil, Brasileirão e Gauchão, ele venceu apenas um. Atenção, dos times de primeira divisão, o Grêmio venceu apenas uma vez, que foi o Deportivo Riestra, jogando fora de casa na Argentina. De resto, não venceu.
1: O campeonato do Grêmio. É conquistar 45 pontos.
8: Isso.
1: Aí o pessoal tá dizendo: ah, não pode trocar essa semana porque tem Grenal. Esqueçam o Grenal. Esqueçam o Grenal. O Grenal vai servir, sabe pra quê? Pra humilhar um trabalho incompetente. Vai ser pra isso que vai servir. Esqueçam o Grenal. O Grêmio tem que demitir hoje pra ter um time forte pra jogar domingo contra a Chapecoense. Que senão não vai ganhar da Chapecoense em Porto Alegre. Porque esse trabalho é incompetente. E os incompetentes, como a gente falava antes, perdem. Os competentes ganham. E os incompetentes perdem. É assim que funciona o jogo.
10: Ô, Lucas, qual é o caminho do Grêmio? Então, quinta-feira o Grenal, pelo Campeonato Brasileiro, como o Cecilê falou. O próximo jogo é contra a Chapecoense na Arena.
8: Isso, domingo que vem, 6:30 na Arena, tem Grêmio contra a Chapecoense, a lanterna do campeonato. Depois tem outro Grenal, né?
10: E aí, pelo Campeonato Brasileiro, depois do segundo Grenal?
8: Aí tem o Vitória fora de casa, numa segunda-feira à noite, no estádio Barradão, uma segunda de feriado, 7 de setembro.
10: Bom, aí já pode ser um confronto direto, né? O Vitória tá na frente do Grêmio.
8: Inclusive, o Vitória perdeu o clássico em casa, a campanha em casa do Vitória no Barradão é o que sustenta a equipe na metade da classificação, um pouquinho abaixo disso, mas hoje perdeu para o Bahia por 2-0, teve um gol nos acréscimos do segundo tempo.
10: 6:29, Bragantino 1, Grêmio 0, vou colocar Keck na conversa também para bater um papo aqui com o CCD e com o Leonardo Oliveira. 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Ô Keck, acho que você estava acompanhando. Olha o sinal marcando 6:30, daqui a pouco tem entrevista coletiva de Luiz Castro. Ô Keck, você estava acompanhando, né? Tudo que a gente estava falando aqui na abertura do balanço final, acompanhou o jogo. Qual é o tamanho da tua preocupação com este momento do Grêmio, Keck?
11: Luiz Castro.
10: Opa! Depois a Keck, porque agora tem a entrevista coletiva de Luiz Castro e o CCD já está indo para outra live, em outro link, né, no canal Gaúcha Esportes e também no canal do CCD. Vai lá, Jason.
11: Vamos lá, tá aqui o técnico Luiz Castro. Boa noite, professor. É claro que eu quero a sua análise sobre o que a gente viu, a partida, enfim, mas os números, eles são, não sei se o senhor concorda, assustadores no Campeonato Brasileiro fora de casa. São 12 jogos e um time do tamanho do Grêmio não venceu, né? O senhor entende que isso se dá por uma falta de qualidade ou por uma falta de organização, de trabalho, que aí seria pro seu lado, né? Mas de fato, está existindo a falta de qualidade, isso está pesando mais para o senhor conquistar pontos fora da arena? Jason Lisboa, Rádio Gaúcha.
12: Boa noite. Eu acho que é importante hoje falar, acho que é importante nós falarmos do jogo e daquilo que aconteceu no jogo. Acho que o jogo teve organização, o jogo teve uma equipa como a nossa que muito mal durante os primeiros 20 minutos, 25 minutos, depois conseguiu erguer-se um pouco, mas não faz um bom primeiro tempo, e depois tempo que nos levou a golo, e que depois na parte final acabamos por sofrer, na minha opinião, de forma injusta, aquele foi o golo da vitória do Bragantino. Aquilo que é o trajeto do Grêmio este ano fora de casa, os números não escondem, estamos a fazer uma má campanha fora de casa. Houve jogos mal conseguidos, como foi o de São Paulo, fora. Houve o jogo do Mineiro, fora, também, em que também foi mal conseguido. Depois há empates pelo meio e há algumas situações em que podemos ganhar e conquistar pontos e não o conseguimos fazer. Mas eu confio na equipa e confio naquilo que é o trabalho da equipa. E confio porquê? Porque uma equipa que, como a nossa, que faz uns primeiros 20 minutos muito por baixo no jogo, conseguiu ao longo do jogo crescer no jogo, conseguiu ao longo do jogo entregar-se por completo a ele e conseguiu, mesmo debaixo de situações que nos deixam e nos instabilizam, e isso foi evidente quando o árbitro valida um golo que não é golo e é chamado pelo árbitro para invalidar o golo. O que é que vê para validar o golo? O que é que viu? Não existiu, a bola não esteve lá dentro. O que é que levou a validar o golo? O VAR interviu. E depois conseguimos fazer um golo em que não se vê qualquer falta, não há nada. Queríamos uma explicação, o que é que aconteceu? Consegue ver uma falta e conseguiu ver um golo que não existiram. E claramente agora estaríamos aqui a falar de forma diferente, talvez estivéssemos a falar de forma diferente. Mas o certo é que não. O certo é que estamos a falar de mais um jogo que nós perdemos. E no mundo em que estamos, o que conta são resultados. É claro que tudo é resumido ao resultado. E é essas as regras de hoje das pessoas, é as regras da sociedade. Portanto, nós é desta forma que olho para isto.
13: Mister, boa noite. Bruno Bischetter, Rádio Imortal. E qual é o trabalho que o senhor confia que pode dar certo, seja na Copa do Brasil, seja nos próximos desafios do Campeonato Brasileiro? Porque a imprensa não acompanha os treinamentos no CT, a torcida muito menos. Então fica difícil de entender qual é o trabalho que é aprovado pelo Departamento de Futebol, que em diversas oportunidades se disse publicamente, e agora o senhor diz... Confia e fala novamente do trabalho. Qual é o trabalho que pode gerar resultados para o Grêmio?
12: Confio no trabalho, confio nos jogadores, confio na honestidade dos jogadores, confio na dedicação dos jogadores, confio no dia-a-dia do nosso trabalho. Sabemos o que fazemos, não é preciso ninguém ver os treinos. Eu não sou treinador há um ano, há meio ano, mesmo esses treinadores têm qualidade, portanto, não há dúvida alguma. Eu não treino há um ano, não treino há dois, era há 30. Portanto, era o que faltava, quer dizer, o mundo ter a imprensa, quer dizer, ninguém tem dentro dos clubes a imprensa a ver os treinos. Tinha que ter o Grêmio, é isso que me está a dizer? Não tem que ter. Temos é que apresentar melhores resultados. Já sei que temos de apresentar melhores resultados, mas isso nós trabalhamos muito para isso, que isso aconteça. Temos jogos mal conseguidos, mas temos outros bem conseguidos. Aquilo que eu disse há pouco, eu sei que tudo se resume ao resultado. E se o resultado hoje fosse a vitória, com o resultado hoje sendo a vitória, se calhar estaríamos aqui de falar de forma totalmente diferente daquilo que era o Grêmio. Neste momento, como foi a derrota, e tudo se resume, já não interessa como é que foi a vitória conseguida pelo Bragantino, já não interessa aquilo que nós fizemos para alterar o rumo do jogo, já não, nada vai interessar. Acho que a única coisa que vai interessar é mesmo o resultado. Então vamos falar do resultado, ok? O resultado foi muito negativo para nós, foi muito penalizador para nós, deixámos instabilizar um bocadinho por aquilo que foi acontecendo, por aquilo que foi a falta de tolerância, por aquilo que foi a falta de bom senso. Isto chegou ao ponto de se expulsar. Os dois assistentes saíram de vermelho direto, sem bom senso algum, não ofenderam ninguém, não ofenderam nada, protestaram um lance. Quem não protesta lances no banco? Não houve ofensa nenhuma. O bom senso não existiu na substituição do Noriega. O Noriega estava com câimbras. Ok, há a regra, já sei que há a regra, mas há o bom senso na regra.
14: acho que está ficando de uma forma que pouca gente está a entender aquilo que está a passar. Acho que neste momento é só resultado. Se tens dinheiro, está tudo certo. Se não tens, já não vales nada. Se tens pontos, está tudo certo. Se não tens pontos, já não vales nada. Tudo. O trabalho resume-se ao resultado. Já sei. Já percebi. Já percebi isso há muito tempo. Agora as pessoas não podem colocar em dúvida e pôr em causa a dignidade das pessoas, nem a honestidade das pessoas. Isso não. Não estou a dizer isso. Não estou a dizer, não, longe. Estou a aproveitar o momento para dizer, porque hoje em dia pisam sempre onde há fragilidade, a sociedade pisa. Se tu nasces num canto e vives no canto, a sociedade não te deixa sair do canto para tu poderes viver. Oprime-te, comprime-te, trata-te mal, pisa-te. É como estão a fazer quando perdemos. Ofendem, agressividade, pisam. É de uma insensibilidade hoje. O que está a acontecer é uma coisa incrível. Eu acho que ninguém mede trabalho. Mede-se resultados. Ah, não, mas os resultados é fruto do trabalho. Hoje o resultado não foi o fruto do trabalho. Acho que o resultado não é este. Este jogo não tinha este resultado. Não tinha. E eu já vi o lance e não venham... Eu acho estranho ainda não me perguntarem por esses lances. São casos do jogo. Já vos disse, fizemos 20 minutos, 25 minutos maus. Sim, fizemos. Mas erguemos-nos ao longo do jogo. Não temos direito a nos erguer ao longo do jogo. Erguemos-nos ao longo do jogo. Merecíamos outro resultado. Aquilo que fizemos ao longo do jogo, erguemos. Mas sentimos sempre falta de bom senso. As novas regras exigem bom senso. Toda a regra exige bom senso.
15: Mas, Lucas Pilar, BGTV. Voltando à questão do trabalho, mas no campo, nos jogos, que é onde a gente, os torcedores, também conseguem acompanhar. O que que o Luiz Castro vê no CT, nos dias, a dia a dia de treinamentos, que não são executados nos jogos? O que que falta para o Grêmio para conseguir, de fato, ser resultados, para o trabalho que acontece no dia a dia ser implementado também nos jogos e a gente ter resultados positivos? É troca de passes, é algo na defesa, e a gente vai conseguir já ver isso na próxima quinta-feira, porque é um clássico que é bem decisivo e também pela situação das equipes. E uma outra, se me permitir, Lu, Carlos Vinícius, o que aconteceu que não começou e por que só entrou no final da partida?
14: Falar do Carlos Vinícius é falar da posição 9, e há jogadores que competem com o Carlos Vinícius pela titularidade. E o Bright White e o Matheus Nascimento competem pela titularidade com o Carlos Vinícius. O Carlos Vinícius está com uma série de jogos. Não é normal um jogador fazer o Brasileirão todo, a Copa toda, fazer tudo. Não, acho que não há história de um jogador jogar os jogos todos ao longo de uma temporada no Brasil. Portanto, por vezes o jogador baixa um bocadinho e o outro cresce em treino. Por vezes precisa de descanso e o outro, pelo que trabalha em treino, joga. Portanto, e falando da posição 9, eu acho que o Bright teve uma boa prestação ao longo do jogo. Acho que a avaliação é muito positiva daquilo que ele deu ao jogo. E falar do Carlos é falar da posição que foi ocupada pelo Bright hoje. Não houve nada, não houve problema algum. Foi uma questão de opção para o jogo. E de um jogador que tem vindo a fazer jogos e jogos e jogos e jogos ao longo da época. Não há... Sim. O trabalho, nós apresentámos um bloco defensivo que foi um pouco agredido fundamentalmente pelo nosso lado direito ao longo dos primeiros 20, 25 minutos. O bloco manteve-se bem ao longo do jogo naquilo que foi a partir desse momento. Saímos bem para ataque rápido, tivemos algumas saídas boas para ataque rápido, fundamentalmente na segunda parte. Foi uma equipa que esteve mais à imagem daquilo que nós temos trabalhado. Temos sido uma equipa que tem trabalhado muito esse bloco. Éramos uma equipa com um bloco muito extenso no campo. Encurtámos bem o bloco, estreitámos bem o bloco. Não deixámos criar tantas situações de gol, mesmo sabendo que houve uma outra situação de cruzamento e sabíamos que o Bragantino ia usar muito essa arma, porque é claro e é um padrão deles. E aí, mas fomos controlando. A segunda parte foi mais evidente, a forma como nós defendemos a nossa baliza com esse bloco, em que toda a gente fez parte do bloco e em que saímos melhor para o ataque rápido do que fizemos durante a primeira parte. Portanto, essa é aquilo que nós queremos que aconteça em todos os jogos, e queríamos que acontecesse ao longo dos 90 minutos, mas por vezes não nos acontece, às vezes cometemos falhas. Não foi treinado, o bloco foi treinado, a saída para ataque rápido foi treinado, o bloco quando pressionámos mais alto é treinado, tudo é treinado, os momentos do jogo são todos treinados. Agora, o que é que fomos surpreendidos com um golo no último segundo do jogo, praticamente, e temos uma outra situação, conseguimos dados, são claros, conseguimos chegar à baliza do adversário, conseguimos finalizações, conseguimos. Agora, não fomos eficazes nisso.
16: Aqui, Luiz, o senhor, Nicole Vick, Diogo Rossi, repórter, o senhor falou, né, que os resultados, infelizmente, ditam tudo, porque realmente, né, o futebol precisa de resultados, precisa de pontos. Hoje o Grêmio está a um ponto da zona de rebaixamento nesse momento, que estão acontecendo alguns jogos, e o senhor também defende muito os jogadores, né, diz que a culpa não é deles, que a culpa é sua. Inclusive, o senhor falou isso contra o Atlético Mineiro, que o senhor era responsável do resultado, já que o senhor é técnico. Então, o problema da falta de resultados do Grêmio é do senhor somente? E o que isso pode ser feito para que justamente o próximo jogo é um clássico Grenal fora de casa, em que o Grêmio tem tanta dificuldade de vencer?
14: Vamos às regras do futebol e às leis do futebol. O treinador é o responsável por tudo aquilo que seja resultado. Essas são as regras, não vamos esconder isso. Portanto, eu jamais pus nos meus jogadores a culpa de qualquer resultado ao longo dos meus 30 anos de carreira de treinador, e jamais o porei. Eu assumo sempre aquilo que são as minhas responsabilidades, e sempre irei defender os meus jogadores. Eu defendo-os porquê? Porque vejo como trabalham, vejo como se dedicam, vejo e vi como é que eles conseguiram. Muito difícil uma equipa erguer-se ao longo de 90 minutos, depois daquele início mau. É difícil uma equipa erguer-se, e eles conseguiram fazê-lo. Pelo caráter que eles têm, pela forma como se dedicam ao trabalho, pela forma como eles se dedicaram ao jogo. Não mereciam perder este jogo. Também por isso que aconteceu. E o resto dos resultados, o que é que eu posso dizer sobre os resultados, Nicole? Sou responsável, claro que sou responsável. Não, mas o líder máximo da equipa, quando ela entra em campo, quando ela entra a treinar, sou eu. Portanto, sou eu o responsável. Não disse-lhe aquilo que é a minha responsabilidade, aquilo que são resultados. Jamais o farei. Isso nunca o fiz em épocas menos boas, em épocas boas, em toda e qualquer situação. Eu sou responsável por aquilo que acontece. Agora, já sei que as leis do futebol, eu sei bem quais são, sei bem o que é que toda a gente queria que eu dissesse. Quero perguntar, eu sei que tudo isso é isso ferve. Eu já vos disse no final de uma conferência, de uma coletiva, já vos disse, as ofensas, a agressividade gera violência, gera falta de respeito, gera coisa. Eu sei que é assim. Vocês sabem, eu sei um episódio que aconteceu de falta de respeito antes do jogo, sobre aquilo que é o treinador e aquilo que é o Luís Castro. Eu sei dessa, é uma, sabem, já vos disse isto uma outra vez, olham para nós, mas não sabem a nossa história. Não há hipótese nenhuma de eu receber qualquer agressão verbal, qualquer violência, não há hipótese nenhuma. Sabem porquê? Porque já as passei no passado, já estou vacinado. Já passei muito. Eu só muitas vezes não falo nisto para não ter aquela sensação, o que é que ele está a querer dizer, porque a sociedade hoje há tanta gente a sofrer, que eu não quero falar disso, mas ser humano é ser humano. Todos. O pior que é a falta de respeito pelo ser humano. É uma vergonha aquilo que se passa quando há falta de respeito pelos seres humanos. Uma vergonha. É uma falta de consciência, é uma desumanidade, é uma coisa. Hoje, e o meu e um dos colegas treinadores falou nisso numa das últimas coletivas, as pessoas à volta do futebol estão doentes.
17: hoje não há equilíbrio algum. É de um lado ou outro, vai-se de extremo a extremo. Ganha-se, és o maior, és idolatrado, perdes. O trabalho é o mesmo trabalho feito em temporadas diferentes, o mesmo trabalho feito em temporadas diferentes. Um dá vitórias, outro dá derrotas, mas aquilo, a forma como és avaliado é só pelo resultado, não tens outra avaliação. Acabou tudo, não chegamos ao ponto de falarmos nisso. Será que treina bem? Será que... Isso, os jogadores que digam como é que treinamos, se é bem ou mal, os jogadores que digam, eles que falem como é que trabalhamos, qual é o rigor que pomos nas... Sim, por favor. Desculpa.
18: Professor, se quiser completar, por favor.
17: Não, está tudo certo.
18: Valéria Possamay, RBS TV. Antes do jogo a gente falava que o senhor comentava que esperava uma atitude diferente do time para o jogo de hoje. Que atitude foi essa? E mesmo assim, quando o time muda a postura, por que não consegue chegar ao resultado? Né? E em outra coletiva o senhor comentou, né, que as derrotas elas provocam mudanças muito, muito profundas também, né? Que tipo de mudança a derrota de hoje ela pode fazer para o Clássico Grenal?
17: Não. Eu confio na equipa para o Grenal. Falo no Grenal porque é o próximo jogo. Se o próximo jogo fosse outro, não estaria a falar do Grenal. Estava a falar do jogo que teríamos. Eu confio. Confio porque sempre foi assim. Eu não posso mudar, não vão mudar a minha essência. Eu confio naquilo que faço todos os dias e sei que o futebol já surpreendeu muita gente, já surpreendeu acontece muitas vezes em que de repente as equipas ganham confiança, ganham estabilidade e a mesma equipa começa a produzir de forma diferente com essa confiança e com essa estabilidade e começa a entrar nos resultados positivos. Portanto, eu confio naquilo que é o trabalho, eu confio naquilo que são os meus jogadores. Agora, se à minha volta, e ao falar do Grenal, primeiro agradecer o apoio que tivemos da nossa torcida aqui hoje e depois apelar ao máximo apoio que puderem dar aos jogadores e à equipa, como fazem sempre à torcida. Iremos avançar para o Grenal com confiança de que podemos fazer e fazer bem.
19: Luiz, Melber Rolim, aqui pela ESPN. Professor, olhando para dentro das quatro linhas, para o futebol jogado do Grêmio hoje, qual que você acredita que foi a principal dificuldade da equipe para não conseguir conquistar a vitória hoje? E como que você pode superar essas dificuldades do Grêmio para os próximos desafios da equipe na temporada?
17: Acho que os primeiros minutos foram muito difíceis porque o nosso corredor direito foi muito fustigado, onde saíram muitos cruzamentos, muitos serviços na área. E aí as coisas ficam muito, muito difíceis. Acho que ficámos muito desconfiados com aquilo que foi o início do jogo. Essa desconfiança foi andando e terminou ali pelos 20, 25 minutos, senti a equipa mais equilibrada, a equipa a conseguir sair melhor para o jogo, mas acho que não fizemos uma primeira parte de acordo com aquilo que é a capacidade que temos para fazer. E a equipa, na segunda parte, já foi uma equipa em que saiu melhor para o ataque rápido. Acho que já foi uma equipa que conseguiu suster mais as investidas do adversário pelos corredores, já não tiveram tanto serviço na área e aí a equipa ganhou estabilidade e ganhou confiança para fazer um outro jogo ao longo dessa mesma segunda parte. Foi pena ter-nos sido invalidado um golo que nos punha em vantagem no jogo naquele momento. 1-0 daria a tal estabilidade que nós necessitávamos ao jogo, dava-nos o tal equilíbrio que nós necessitávamos. E infelizmente não aconteceu e acabámos por sofrer num lance que já pensei que ali estávamos no último segundo jogo, pensei que ali o jogo estivesse fechado e que quando nós não podemos ganhar, ao menos não perder é o mais importante quando não se pode ganhar, e eu pensei que ali o jogo estivesse fechado, mas infelizmente não estava.
20: Professor, só para entender, por favor, porque o senhor trouxe uma manifestação muito forte com relação a respeito, peço desculpa aos colegas, é uma só, mas só para a gente não entender o que aconteceu com o senhor, que falta de respeito foi essa que o senhor acaba trazendo toda essa indignação agora na entrevista coletiva, por gentileza.
17: É difícil falar disto. É difícil falar porque sou contra racismo, xenofobia, maus tratos, tudo isso. Eu acho que isso deve ser erradicado da sociedade. E a sociedade tem que se precipitar rapidamente para erradicar isso, porque isso não é algo que não deve fazer parte da nossa sociedade. Eu acho que o respeito pelo ser humano é algo que deve existir sempre, mesmo nos momentos mais difíceis da nossa convivência. É melhor afastarmos do que estarmos em contacto com algo. Se formos impotentes a parar isso, é melhor afastarmos do que estarmos no meio do daquilo que é essa falta de respeito. Há várias formas de criticar o trabalho de um treinador. Não é preciso ofendê-lo. Não é preciso ofender, porque eu acho que a ofensa é uma... é algo que não... não deve fazer parte, sou contra, ponto. Não sei dizer as coisas de outra forma. Cresci ao longo de toda a minha vida a respeitar, cresci ao longo da minha vida a ser respeitado, portanto não é agora, ao fim de tantos anos, que vou tolerar o que é que seja. E essa ofensa, e certamente vos irá chegar, é grave demais. Eu acho que não havia necessidade para me criticar. Acho que não é preciso ofender. Para me criticar é preciso ofender. Não é. Crítica construtiva é algo que tem de estar sempre presente na nossa vida. E nós crescemos com essa crítica construtiva. Agora não pode... Eu acho que as pessoas ainda não perceberam o propósito de ter vindo a este universo. Acho que as pessoas ainda não perceberam. O propósito de cuidar dos outros, ser respeitoso com os outros, ser crítico, mas dentro daquilo que são as balizas do respeito. Quando nós vivemos dentro de uma profissão, devemos respeitar a profissão. Quando nós... Assim, vocês não podem... Eu não posso viver do futebol tratando mal o futebol. Vocês não podem viver do futebol tratando mal as pessoas do futebol. Isso não pode existir. Isso não pode existir. Não pode. Não pode. As pessoas não podem ser agressivas e ofensivas com ninguém, se, ainda mais aqueles que vivem dentro do futebol. Não podem. Uma coisa é nós discutirmos futebol, uma coisa é nós não estarmos de acordo uns com os outros, uma coisa é vocês dizerem: Luís, pá, o jogo hoje foi muito fraco. Eu até de acordo, achei que 20 minutos muito fracos. Acho que a partir dos 20-25 equilibrámos o jogo, mas não ficámos. Por isso, acho que na segunda parte conseguimos. E vamos falar de futebol. Acho que o nosso bloco podia ter estado um bocadinho mais alto, acho que o ataque rápido podia ter sido mais vertiginoso em determinados momentos. Vamos falar de futebol, que ele podia bascular melhor, acho que nós podíamos, por vezes, não ter tantos erros técnicos, podia ter falhado uma outra marcação. Vamos falar de futebol. E depois, Luís, olha, tu és um incompetente. Ok, Luís, tu, neste momento, não serves. Ok, olha, tu tens condições, acredito no teu trabalho. Ok. Agora, eu não posso dirigir a vocês com falta de respeito nunca. E a mídia tem que ter respeito para connosco. Uma coisa é o coração do estádio. Uma coisa é o coração do estádio. Eu vou a um estádio e não estou a gostar, eu assobio, eu grito, eu pateto, até posso chamar nomes. Mas é o coração do estádio. O coração do estádio é uma coisa, o coração da torcida é uma coisa. Estão a confundir tudo. Outra coisa é a ofensa pessoal. A ofensa pessoal não pode existir nunca. É um mau exemplo. As pessoas têm filhos, as pessoas têm irmãos, as pessoas têm pais. Eu também sou filho, eu também sou pai, eu também sou irmão. Portanto, respeito. A sociedade perdeu respeito por tudo e por todos. Isso não pode existir. Não pode existir, nem vocês podem patuar com isso. Ok, já sei que depois disso ainda vou ser mais atacado. Mas lá está ele, está-se a vitimizar, não estou a vitimizar. São factos. Não estou a lamentar nada. Não são lamentações, são constatações. Eu sei do mundo em que vivo, eu sei como é o futebol, mas há limites. Uma coisa é o Luís Castro.
2: a perder jogos, outra coisa é o Luís Castro ser humano. Ok? Querem que tenha resultados, critico. Agora, porém, dignidade. Não, não, não são um ano em dois anos. Não são um ano em dois anos. São desde os 11 anos. São 53 anos a entrar em vestiário. 53 anos. A respeito. Porque eu nunca faltei ao respeito. São desde os 11 anos. São 53 anos a entrar em vestiário. 53 anos. A respeito.

0: Sim. Não é o. Peço licença ao Abel dizer o que vou dizer. Não é o futebol que está doente, são as pessoas que estão doentes, as pessoas que estão no futebol. Uma boa noite a todos.
1: Luiz Castro, técnico do Grêmio.
2: Paulo Pelaipe, executivo, fala na sequência, Gabardo.
3: Olha só, desabafo do técnico do Grêmio, Luiz Castro, depois da derrota por 1-0 para o Bragantino. Daqui a pouco eu vou ouvir o Leonardo Oliveira, a Kek, já já tem o Paulo Pelaipe. Antes disso, o Lucas Arruda, o tempo e placar lá na Vila Belmiro.
4: Bom, por enquanto, Gabardo, 22 minutos da etapa inicial, 0 para o Santos, 0 para o Mirassol, e na Arena Condá tem gol da Chapecoense. A lanterna está abrindo o placar, 1-0 contra o São Paulo.
3: Diferença do Grêmio para a zona do rebaixamento agora?
4: Um ponto. Grêmio 25, 15º colocado, Mirassol 17º com 24.
3: O Jason, imediatamente agora, já entrevista do Paulo Pelaipe?
1: Chegou aqui o executivo do Grêmio, Paulo Pelaipe.
3: E aí depois a gente escuta o Leonardo Oliveira e a Kek.
1: Vamos lá.
3: Contigo, Jason, depois de Bragantino 1, Grêmio 0.
1: Boa noite.
5: Pelaipe tá por aqui, a gente vai iniciar a coletiva, Jason, Rádio Gaúcha. Pelaipe, como explicar esse momento vivido pelo Grêmio? Você já deu alguns indícios no último final de semana lá em Minas, né, onde você falou forte com relação ao momento vivido pela equipe, né? Mas é um time que não engrena, é um trabalho que não engrena, e o torcedor se pergunta, e também nós da imprensa, da onde vem a confiança do departamento de futebol que o quadro vai se alterar? Obrigado, boa noite.
6: Boa noite, Jesus. Prazer em falar com você e com a torcida do Grêmio. Em primeiro lugar, o Grêmio hoje, ao longo do Campeonato Brasileiro, o Grêmio tem tido uma postura de não criticar a arbitragem, de não falar ou tentar explicar o resultado de um jogo pela arbitragem. Mas realmente hoje eu não posso deixar de iniciar essa manifestação pelo erro absurdo do árbitro do jogo. Eu estive agora conversando com o Gaciba, nós já estamos entrando na CBF com um ofício, porque o departamento de futebol, o departamento de árbitros da CBF tem que explicar isso.
7: Sete horas. 8 graus.
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1: Será que tem alguém apaixonado nesse recinto hoje?

0: 7:59.
1: 7 graus.
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